0: com a gente, obrigado pela audiência. 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Ô meu querido Felipe, Fortaleza mexeu 3 vezes, entrou Crispim, Rodrigo e Luiz Fernando, hein Felipe?
1: Pois é, Kleber, o nosso repórter até trazia, né, o detalhe aí de ficar com 3 zagueiros de ofício. Eu imaginava que ele ia fazer alguma mudança tática, né? Subir mais o meio, ficar naquele clássico 3-5-2, um zagueiro no meio ali, eventualmente ficando atrás dos outros dois ali, reforçando a prova goleiro, ou na frente ali, quase que no líbero, né? Mas são aquela tônica das mudanças do Fortaleza ao longo do campeonato. É uma mudança que, do ponto de vista prático, pra gente, quando a gente olha, não traz nenhum efeito resultante no jogo. Dizer assim, pronto, o time mudou radicalmente, tá jogando com mais ímpeto pra cima, continua naquela, infelizmente, na mesmice, como se não tivesse sofrido nenhuma alteração tática, né? E aí, de momento, o Wesley vai trazer detalhes aí, temos o primeiro cartão do jogo, né, para o Fortaleza.
0: É verdade.
2: Tem gol.
0: Tem gol onde?
2: Na ressacada, aos 21 minutos do segundo tempo, abre o marcador Diego Hernández. Agora, Avaí tem 0, Sport 1.
0: Sport 1-0 no Avaí. Estado excelente pro Ceará.
2: Tirando o dedo.
1: E péssimo pro Fortaleza, né?
0: É, mas...
1: porque na classificação, com esse resultado, o Sport acaba de ultrapassar o Fortaleza.
0: Ultrapassa o Leão.
1: Vai a 38 pontos e o Fortaleza, com esse empate de momento, vai caindo para a quinta colocação com 37, mas sou mais Fortaleza. Tem condição de fazer o segundo gol aí e sair de hoje com a vitória.
0: Mas vai. Fortaleza vai já fazer o segundo gol e o Sport ganha lá também, que é para o Ceará ficar na tranquilidade. Vamos torcer para o nosso futebol cearense. Em 24 minutos aqui, bola para a equipe do São Bernardo. Bola para a área, chega por ali. Ih, rapaz, entregou, mas o Gasal consertou, devolvendo a bola nas mãos do goleiro João Ricardo. Já sai jogando aqui pelo lado direito para o Maílton. Maílton vem com ela na tranquilidade, na boa. Lá vem o tricolor de aço para o Crispim. Crispim está livre de marcação. Ele olha para quem tocar, deixa a bola com o Maílton mais uma vez. Passou, pediu. Aí o Maílton, brincadeira, hein, Maílton? Tocou a bola de graça para a equipe do São Bernardo. Oh, rapaz, desse terminou. Jeito aí, chega da raiva. 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Terminou onde?
2: Terminou na Arena MRV. Jogo empatado entre Atlético Mineiro 2, Bragantino também 2. Atlético Mineiro passa de fase por ter vencido a primeira partida por 1-0. E espera o vencedor do jogo de amanhã entre Macará e Santos.
0: Beleza, então. Aqui é a bola para a equipe do São Bernardo, trabalhando no campo defensivo, deixando a bola com Alex Alves, o goleiro. A bola fica ali, sobra aqui pelo lado esquerdo, sai jogando com Hugo Sanches, fica com ela, entrega aí, vai, entrega, dá uma entregadinha aí, Romisson. Fica com ela, deixando ali com o Jamerson. Opa, o Fortaleza, Luiz Fernando, foi pro chão, juizão, deixou seguir ou marcou a falta? Deixou seguir, né, Wesley?
3: Não marcou nada, não.
0: Deixou seguir. Tem bola para a equipe do São Bernardo. Rodrigo ficando com ela. Ainda ele. Olha para quem tocar. Jamerson mais uma vez atrás. Ficando ali no chutão. Apara a jogada. O grandalhão Felipe Garcia. A bola fica com a equipe do São Bernardo na casa dos 25 minutos. 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O tempo de jogo. Brasileirão Série B, são 26 minutos, agora 26 nesse segundo tempo. E no placar da Arena Castelão está escrito: tem um.
4: São Bernardo.
0: Também um.
2: Segue no primeiro tempo no estádio Onésio Brasileiro Alvarenga, Vila Nova 2, Ponte Preta 0.
0: Sou eu, futebol alegria comigo aqui na Nova Brasil FM 106,5. Bola com Pedrinho, autor do gol do São Bernardo. Ligação direta pro meio ali, pro ataque. Chegou a defesa do Fortaleza, fica com ela. Sai jogando aqui com o Maílton, meio de dois, ele se livra da marcação. Toca a bola no Pierre pra Rodrigo. Ultrapassa ele no meio campo, vai puxando o Fortaleza lá pro campo de ataque pra Luiz Fernando. Vai pra cima, Leão. Lá vem o tricolor, vem com o Luiz Fernando. Puxou, afunilou, tentou ali com o Sacha. Deixadinha de lado, com o Rodriguinho. Rodriguinho mais lá pelo lado esquerdo pro Rodrigão. É a dupla sertaneja do Fortaleza com o Sacha ali pelo meio, deixando a bola com o Rodriguinho. Rodriguinho vai tentar o toque, deixando pro Sacha. Sacha olha pro meio, chama aqui pelo lado, pelo meio, né? A jogada com o Cardona. Cardona Gasal pro Maílton pela direita, na boa, na tranquilidade. Ele fez uma firula, mandou pra dentro da área. Foguinho afasta a bola, volta com o Gasal, mata no peito, já deixando ali com o Maílton. Maílton volta, a bola lá no Gasal. Gasal deixando ali com o Pierre. Pierre lá pelo lado esquerdo, boa jogada pro Sacha na entrada da área, no bico da grande área. Lançamento, cabeçada marota ali do Luiz Fernando, mas foi nas, foi do Militello, nas mãos do goleiro Alex Alves, né, Wesley?
2: Isso, um momento de pressão do tricolor de aço, jogada da direita pro meio, do meio pra esquerda, o cruzamento do Sacha, encontrou o Luiz Fernando, que cabeceou, porém a bola foi no centro da meta do goleirão da equipe visitante, encaixou, já colocou em jogo, segue 1-1 aqui na Arena Castelão.
0: 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É bola para a equipe do São Bernardo, sai jogando aqui com o Sanches. Hugo Sanches deu um tapa na frente, chegou ali a raspadinha do Fortaleza. Eita, agora pegaram ali o Crispim, a bola sobra, bate e rebate, sobra com o Crispim, leva outro encontrão ali, mas a bola fica com o Maílton. Tá valendo tudo, 28 minutos agora. A abraçar a Cristiane Martins, a Edna Costa, olha aí a galera chegando, né? A Shirley Costa, o Murilo Amorim, tá todo mundo ligado com a gente, obrigado pela audiência. 28 minutos, lá vem a equipe do Fortaleza, trabalha lá no campo defensivo. Cardona já distribui aqui pelo lado direito, manda a bola, ih, forte demais, hein, Wesley? Lateral.
2: Muito forte o lançamento em profundidade do Cardona, buscando o Maílton aqui do lado direito, acabou sendo muito acima do lateral do tricolor de aço. Lateral a favor da equipe visitante, segue 1-1 no momento em que o Fortaleza realiza a sua quarta substituição dentro do jogo. O Wellington, 31, tá no jogo e saiu Militello, número 9.
0: E aí, Felipe, tira o homem referência ali, o Militello, e agora mete o Wellington para brigar mais pela bola pelas beiradas.
1: Vamos torcer para dar certo, né? Antes ele do que o triatleta, né? A possibilidade de sair alguma coisa dessa substituição é maior do que a outra de costume, né? E falando aí nos seus alores, Kleber, a nossa audiência é tão fiel que estão perguntando aqui pelo alô que já vai ficar tradicional da Frozen da Praça Luísa Távora.
0: Olha,
1: lembra dessa?
0: A Frozen é verdade. Olha o Rodrigo chegando, carimba a defesa, sobrou com o Sacha, ele chuta em cima do Jemerson. A bola sobra com a equipe do Fortaleza, mais uma vez aqui pelo lado direito. Lá vem o tricolor com o Wellington. O Wellington evitou a saída, boa bola, fez um 2, recebeu de volta ainda, ele chutou direto nas mãos do goleiro Alex Alves, fez a defesa, Wesley.
2: Jogada interessante aqui pelo lado direito, tabelinha do Rodrigo pro Wellington, o Wellington pro Rodrigo, camisa 31, tentou cruzar. A zaga até tentou tirar o Sacha da jogada, porém o Alex Alves, bem convicto no lance, encaixou, já colocou em jogo. Olha o Fortaleza.
0: Olha o Fortaleza na roubada de bola, deixou Luiz Fernando pro Sacha em cima do Jemerson de novo. Ela vai ali de fundo, é escanteio, Wesley.
2: É o time que mais tem raiva nesse mundo de fazer gols, é o Fortaleza. O São Bernardo insiste.
0: Inimigos do gol.
2: Insiste, chora, se esperneia, faz gol em mim. Mas o Fortaleza não quer. O Alex Alves já tentou entregar a paçoca em 5 vezes só essa noite. Escanteio lá pelo lado esquerdo. Mais um a favor do Leão. Maílton, 22 na cobrança.
0: Já cobrado e apenas tiro de meta para a equipe do São Bernardo. 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Informa o tempo de jogo. Brasileirão Série B, são passados agora 31 minutos, 30 nesse segundo tempo, e no placar da Arena Castelão está escrito, tem um, também um São Bernardo.
2: Na ressacada, Romildo Del Piade empata a partida para o Avaí, agora Avaí 1, Sport também 1.
4: Kleber Bezerra.
0: Sou eu, Futebol Alegria, comigo aqui na Nova Brasil FM 106,5, a sua nova casa do futebol. Lá vem o São Bernardo, trabalha a jogada, Romisson pelo meio, deixou ali, lá vem o São Bernardo pela esquerda, o Pedrinho já se mandou, a bola sobra e sobra aqui pelo lado, Canhotinho, lançamento para dentro da área, passa pela pequena área, a bola sobra lá pela direita, volta ali com o Rodrigo, Rodrigo fica com ela, ainda ele vai chamar mais atrás, deixa a bola com o Romisson, Romisson vai ter que se virar ali, é o que ele faz, começa a jogada, um pouco mais atrás, deixadinho ali com o Gemerson, Gemerson vai se aventurando, ganhou, perdeu, Rodrigo ficou com ela, já deixa na frente, tentativa ali com o Luiz Fernando, ele contra 5, 6, agora chegou melhor pra galera do São Bernardo, tava sozinho o homem ali, não tinha ninguém pra ajudá-lo, é meu amigo, gol de quem cuida do seu sorriso, 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para dentro da área, já está impedido pela minha conta, a bola foi ainda com o Pedrinho, João Ricardo ainda fica com ela, já estava impedido, mas o árbitro deixou seguir, Nesley.
2: Isso, a senhora Tânia Lopes do Pará acabou deixando o lance seguir, porque o Felipe Garcia estava impedido, mas precisava concluir a jogada, impedimento marcado, segue 1-1. E daqui a pouco tem mais mexida na equipe visitante.
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2: Tem gol. Tem gol onde? Tem gol no Honesto Brasileiro Alvarenga. Amplia o marcador. Agora Marquinhos Gabriel. Vila Nova 3, Ponte Preta 0.
0: Beleza, aqui vem o Fortaleza trabalhando ali perto da grande área da equipe do São Bernardo. É o Rodrigo. Rodrigo fica com ela, tem o Sacha posicionado, deixa a bola passar. Sobra a bola com o Gasal. Gasal vem aqui pelo lado direito, toca a bola para o Wellington, evita a saída, vai para cima da marcação. Dois para cima dele, ele se livra da marcação, toca no Maílton. Tem o Gasal mais atrás, é o que ele faz, deixa a bola com o Gasal. Gasal para Rodrigo, lá pela esquerda tem Rodriguinho bem aberto, tá livre de marcação. Lá vem o Rodrigo, pro Rodriguinho, levantou para dentro da área, escanteio. De graça, né, Wesley?
2: De graça. O Fortaleza agora vai precisar trabalhar essa bola muito bem ao chão, porque cruzar na área não vai resolver muita coisa. A referência que tinha, que já também não era muita coisa, já saiu. Escanteio pro Fortaleza. Lucas Crispim, número 10 na cobrança. E daqui a pouco o Rian vem pro jogo.
0: E ele tava lá atrás, mas não vai entrar mais, não.
2: Não, quando ele vinha, já me deu um negócio assim, meio um frio aqui na.
0: Ainda bem que não era ele. Lá vem Crispim, da direita pra esquerda, fez o levantamento. Quem sobe, Gasal. No peito ali do Foguinho, já deu-lhe um chutão, espanando a bola da sua área. Manda lá pro campo de ataque do São Bernardo. Vai sair em linha lateral em favor da equipe do Fortaleza. 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Isso, Wesley?
2: Isso, Pedrinho, 29, autor do gol do São Bernardo, sai para a entrada de Léo Jabá, número 98. Um momento bem interessante dentro do jogo, tá? Léo Jabá, que é cria da base corintiana, ao seu lado, pelo lado do Fortaleza, o Rian, também, que é da mesma geração do Léo Jabá, os dois entrando neste momento no tapete verde da Arena Castelão. Pierre 5 sai para a entrada do 37, Rian.
0: Beleza, e 89 do São Bernardo é o Daniel Amorim, não é isso?
2: Isso. Pensei que você ia falar que ele era pai dele, que acaba de cara de velho esse Léo Jabá.
0: 37, Rian, é isso?
2: Isso.
0: Rian,
2: no lugar do 5, Pierre.
0: Beleza, então pronto, saíram aí Felipe Garcia e o Anderson Pará e entraram Daniel Amorim e Léo Jabá.
2: Ambos os times, as 5 substituições já realizadas, né? Ou seja, agora é torcer para não ter lesão, para não ter nada, porque se tiver, vai ficar de fora.
0: Beleza, e aqui é a bola do do Rodrigo, lançamento ali pro Maílton, mas aí foi forte demais também. Aí esticou, ele forçou a amizade, né, Wesley?
2: Total. Forçou, destruiu a amizade. Lançamento pra lá de forte pela linha de fundo. O Alex Alves já bateu o tiro de meta comigo, ele nem fale mais.
0: Ei, quem é a Frozen? Cadê?
1: Acaba.
0: Olha o Fortaleza descendo perigosamente, bola na trave! numa jogada sensacional, Wellington! Era um golaço, o goleirão tirou com os olhos agora! Que é isso, Wesley?
2: É, jogada de craque aqui pelo lado, de lado direito. Ele recebeu do jeito que ele gosta, na perna dominante, que é a perna esquerda. Olhou a movimentação do seu adversário, puxou para a perna dominante, bateu tirando do Alex Alves, que só torceu, rezou, orou para que a bola não entrasse na sua meta. Estufou no travessão, quase, quase o segundo do Leão.
0: Beleza, e lá vem de novo Fortaleza, trazendo a jogada mais pra cá, mais pra lá, passa ali, na boa, roubada de bola, lá vem a equipe do São Bernardo, legal, Daniel Amorim vem trazendo perigosamente, puxou, chegou ali, opa, aí no bate e rebate, a bola sobra aqui, com o da 98, é o Léo Jabá, deu um tapa, o João Ricardo mandando a bola pra linha de fundo, escanteio, Nesley.
2: Isso, escanteio, contra-ataque da equipe do São Bernardo, que mais uma vez foi construído de uma bola que estava sobre a posse do Fortaleza. O Rodrigo estava tranquilo e calmo com ela dominada, força o passe, entrega ela para o São Bernardo e quase a equipe visitante chega ao segundo gol. Escanteio aqui pelo lado esquerdo, Romisson 17 na cobrança.
0: Valeu, e aqui é bola para a equipe do São Bernardo. Vem para a cobrança ali o Romisson. Vai jogar essa bola lá dentro da área, o que ele faz? Levantou direto, João Ricardo, na boa, na tranquilidade. O que gol que ia fazendo o Fortaleza naquela jogadaça do Wellington. E aqui é bola com a equipe do Fortaleza. Maílton já acha o Wellington, vem aqui pelo lado direito mais uma vez. Foi pra cima do Foguinho, passou, se desequilibrou, foi pro chão. Perdeu o contato com a bola, perdeu também ali a bola e fica com a bola a equipe do São Bernardo. 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
3: Kleber, o interessante é que você verifica o São Bernardo jogando com muita consciência. Ah,
0: foi o Eric.
3: Isso, eu. Mesmo jogando fora dos seus domínios, e essa partida, né, já tendendo aí para os seus finalmente, mas a saída de bola, você não vê o time adversário saindo com chutão. É muito raro você verificar isso, principalmente, né, jogando fora de casa. Geralmente o time, aos 40 minutos do segundo tempo, ele quer se livrar da bola e fazer com que, né, a bola saia de perto da sua área, coisa que o São Bernardo não faz.
1: Não faz. A tônica do jogo do São Bernardo, você não vê um time que joga no chutão rifando a bola para frente, não. Mesmo jogando fora de casa, vai empatando o jogo, mas está ali dentro da sua disciplina tática, vai saindo, tocando a bola e administrando o resultado até aqui, né?
0: E lá vem Rodriguinho, desceu ali pelo lado esquerdo, a defesa ficou ali nas mãos do goleiro Alex Alves e o torcedor reclama de falta. 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Brasileirão Série B são passados agora com a 40 minutos nesse segundo tempo. E no placar da Arena Castelão está escrito: Fortaleza! Tem um.
4: São Bernardo.
0: Também um.
2: 42 do segundo tempo na ressacada. Havaí 1, Sport também 1.
0: Beleza. Renda detalhe. Público.
2: Público total 16.860. Para uma renda de 252.600.
0: É bem esperado, né? Depois de 12 mil, chegar aos 16, quase 17. Foi até bom o público de hoje. 41 minutos agora passados nesse segundo tempo. Fortaleza fica com a posse de bola. Vem ali atraindo, tentando atrair a equipe do São Bernardo. Acaba errando, entregando mais uma vez ali. Chega o Gasal, conserta. A bola fica. Vem com a equipe do Fortaleza. Na boa, na tranquilidade. O Wellington ganha. Deixa com o Maílton. Maílton vai para cima da marcação. Toca no Wellington de novo, meu filho. Isso. Olha, o time do Fortaleza vem com o Wellington. A bola chega até o Luiz Fernando. Perdeu uma grande oportunidade, ganhou escanteio, Wesley.
2: Mais uma ótima jogada aqui pelo lado direito, e é o que eu sempre falo:
5: como demora para entrar o Wellington, com toda a sua limitação, é o atacante mais incisivo nesse elenco do Fortaleza nessa Série B. Ele consegue mudar as características do jogo, mas uma ótima jogada dele, cruzamento do Maílton, quase o Luiz Fernando chegava a escanteio. Crispim na bola.
0: Crispim mandou, a bola sobe, subiu a defesa, junta, afasta, tira dali, a bola volta com a equipe do Fortaleza, volta com o Maílton. Maílton começa a jogada um pouco mais atrás, deixando ali com o Sacha, o último homem, distribui a jogada aqui pelo lado direito, bom lance, lá vem o tricolor de aço, vem com o Rian, olhou pra área, ainda ele soltou forte demais pro Crispim, e ela já havia ultrapassado a linha de fundo, é apenas tiro de meta, Isley.
5: É apenas tiro de meta, e como diria aquele nosso narrador lá do lado da sombra, é desencorajador, meu Deus. Cidadão dá um passe desse nos 43 minutos do segundo tempo, o companheiro do lado dele, do lado, e ele consegue tocar lá na linha de fundo. E acabou de entrar, viu?
0: Rapaz, só agora que eu vim ver aqui, mas deixa eu abraçar a galera lá de Cruz, né? Da Rádio FM 97.3 Santa Quitéria. Meu amigo Edson Cruz, estão retransmitindo em cadeia com a gente aqui, né? Com a Nova Brasil FM. Pois não, Érico?
3: Pertinho da minha Zara.
0: É?
3: Ou nas áreas da minha mãe, que nasceu em Jericoacoara, Cruz ali do lado, viu?
0: É, bem pertinho mesmo.
3: É.
0: Fui pro Piauí agora ali pelo litoral, passei em Cruz.
1: Cruz, Bela Cruz, Jijoca, Marco, Acaraú.
3: Minhas áreas. Levei muita topada ali, roubei muito caju.
0: Beleza, aqui a bola para a equipe do São Bernardo, fica ali com o goleiro Alex Alves, dá-lhe um chutão pro alto, tenta ali a sobra de bola, é o Cardona, deixa pra frente, a bola vai, volta, Foguinho fica com ela, a bola sobra aqui com o Léo Jabá, tenta a passagem, vai pra cima da marcação, passou pelo Sacha, ainda ele tentou o passe pra dentro da área, Lucas Lima, na ajeitada, ela foi a linha de fundo, apenas tiro de meta, Wesley.
5: Apenas tiro de meta, boa jogada do Léo Jabá aqui pelo lado esquerdo, cruzamento pra área, Daniel Amorim até ajeitou pro Lucas Lima, que chegou batendo de perna direita, à esquerda da trave, defendida pelo João Ricardo. Segue 1-1 aqui na Arena Castelão.
0: 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É bola para a equipe do Fortaleza.
3: Terminou,
0: trabalhando
3: viu,
0: aqui com o Sacha. Terminou onde?
3: É final de primeiro tempo para as partidas que iniciaram às 20h30. Na Arena Pantanal, Cuiabá 0, Operário 0. No Oba, Vila Nova 3, Ponte Preta 0.
0: Beleza, então. Aqui é bola para a equipe do Fortaleza, trabalhando aqui com Crispim. Crispim abre aqui pelo lado direito. Boa bola para o Gasal. Lá vem Gasal. Ajeitou para o Maílton pelo lado direito. Levantamento para dentro da área. Chega a defesa. Afasta a bola. Volta com o Wellington. O Wellington chega. O chute. Um para cima da defesa. A bola volta. Volta para Rodrigo. Rodrigão para Rodriguinho. Lá pelo lado esquerdo. Tentou. Pedalou. Invadiu. Tocou. Bate na defesa, vai ali de fundo, é escanteio, Wesley.
5: Escanteio no momento em que o árbitro da partida, eu falei pro Felipe, o primeiro tempo, sem necessidade alguma, ele dá 6 minutos de acréscimo. Aí nós vamos pro segundo, 10 substituições.
1: Fora atendimento.
5: E ele dá 5.
3: Mas foi por causa do VAR.
0: É verdade, e aqui é bola levantada para dentro da área, subiu a defesa, afasta Gemerson, a bola volta com a equipe do Fortaleza para Sacha. Sacha tenta ali a jogada, olha o Daniel Amorim chegando, na boa, na frente, João Ricardo, defesaça providencial do Fortaleza. Que é isso? O Fortaleza quase leva a virada na Arena Castelão e tem falta pro tricolor no complemento, Wesley.
5: Isso, o Wellington acabou tentando já puxar o contra-ataque e foi puxado pelo Lucas Lima, mas sem sombra de dúvidas é a defesa que pelo menos até o momento vai garantindo esse empate para o Fortaleza. Mais um milagre de João Ricardo na temporada, mais um nesta Série B do futebol brasileiro.
0: Beleza, o Nod Nogueira tá com a gente, o Neres Gerlan também, olha o Wellington no cruzamento pra dentro da área, passa por todo mundo, vai sair lá do outro lado, vai ficar com o Rodrigo lá pelo lado direito, tentou e 46 minutos agora, é bola, ele quer jogo até os 50, né? Ele deu mais 5, vamos até os 50 minutos, bola com a equipe do Fortaleza, vem pelo meio ali com o Sacha, olha pra quem tocar, pela direita tem bem aberto aqui, o Wellington ele prefere mais atrás, deixando com o Gasal. Lá vem o Gasal, deixa com o Sacha mais uma vez, pelo lado direito, boa bola para o Wellington. Wellington marca ali, né, de frente, deixa a jogada com o Maílton, vai tentar linha de fundo, ganhou o escanteio, Wesley.
5: Jogada pelo lado direito do Wellington para o Maílton, o Foguinho já chegou para fazer a cobertura inteligentemente, o Maílton lançou a bola sobre ele, desviou, é escanteio, bola pela linha de fundo, Maílton 22 na cobrança.
0: Já levantado para dentro da área, toque de cabeça, apenas tiro de meta para a equipe do São Bernardo. Sem nenhum perigo, a bola foi à linha de fundo. 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Aqui é bola para a equipe do São Bernardo, trabalhando com qualidade.
2: Tem gol onde? Na ressacada, aos 45 do segundo tempo, Léo Gamalho, vira-vira do Avaí, agora Avaí 2, Esporte 1.
0: Olha, Jesus do céu. Com isso, o Ceará entra na zona do rebaixamento nesse momento, é isso?
5: Léo Gamalho mesmo, aquele...
0: É novo.
5: O interminável.
2: Ele mesmo.
0: Aí é lei do ex. O Léo Gamalho passou por aqui?
5: Ele mesmo.
1: Lei do ex indireta, né?
0: É. Aqui tem bola para a equipe do... do time do São Bernardo, passa pelo Maílton, lá vem o Léo Jabá, invadiu a área, sozinho, livre de marcação, tocou pro meio, aí o Romisson vacilou, errou e mandou pra linha de fundo, é apenas tiro de meta, hein, Wesley?
5: Apenas tiro de meta, mas a senhora Tânia Lopes havia levantado seu instrumento de trabalho a respeito do impedimento do Léo Jabá. Ela deixou o lance correr, boa jogada do atacante da equipe de São Paulo, acabou tocando para o seu companheiro que mandou pela linha de fundo, tiro de impedimento já batido, segue 1-1.
0: Olha, eu não sei porque que não marca logo, né? Porque num lance desse aí acaba
2: machucando
0: aí, fazendo alguma coisa, uma arte.
2: Mas é protocolo, né?
0: Mas uma arte, né?
1: E foi muito no limite, a gente observando o replay aqui no monitor, não cravaria não, viu? Talvez era jogo, se fosse resultar sem gol, para traçar linhas, viu?
0: E aqui é bola para a equipe do Fortaleza, lá vem o Wellington, tentativa pelo lado direito, cruzamento, ainda ele quebrou primeiro, deu para trás, lá, de Gasal, zagueirou. Dentro da grande área, ele zagueirou, mandou pro alto, ela foi lá.
1: Olha o balão.
0: Quase que ele embarca a bola, viu, Felipe Moura?
1: Ora, uma hora dessa bola vai chegando lá perto da gloriosa Academia de Polícia, viu?
5: Aí, no primeiro tempo, que era pra ele ter feito isso no lance do gol do São Bernardo, ele fez.
1: Escorregou, caiu, deu a bola pro adversário e gol
0: do São Bernardo. Acabou.
2: Esse é o famoso acaba racha, viu? Literalmente acaba racha.
0: Acabou racha, foi ele mesmo que acabou racha ali, viu? Pode ter certeza, o árbitro disse, você quer saber de uma coisa? Depois de um chute desse aí, eu vou deixar só a bola vir. Aí foi o que ele fez, deixou e acabou o jogo. Empate, 1 Fortaleza, 1 São Bernardo. A torcida sai frustrada da Arena Castelão. 16 mil e um quebrado aí, né, Wesley?
5: Exatamente, o torcedor que inclusive já tinha esboçado no intervalo do primeiro para o segundo tempo algumas vaias, em particular para o time e também para o zagueiro Lucas Gasal. O Fortaleza perde a grande oportunidade de mais uma vez fazer as pazes com seu torcedor. Quando você acha que ele vai, ele não vai. Aí quando você acha que ele não vai, ele vai. E agora a sequência é pra lá de complicada, porque enfrenta nada mais nada menos que o atual líder da competição, Criciúma. O Criciúma, próximo domingo, 18h30, lá em Santa Catarina, no
2: Aí ele vai.
5: Ele vai só porque tem que viajar mesmo.
0: E vai lá.
5: E depois volta para a capital cearense para enfrentar o Operário.
0: Só.
5: São dois confrontos
0: diretos
5: de duas equipes que brigam hoje pela mesma faixa de tabela que o Fortaleza, o Criciúma mais confortável, né? Mas a briga vai ser firme.
0: Pode ter certeza.
5: Se cuidar é duas lapadas.
0: Cuidado, Leão, cuidado, viu? Cuidado, Marcelino. Agora é o seguinte, ó. Qual a posição do Fortaleza de momento aí?
3: Fortaleza está em quarto colocado com 37 pontos neste momento. Né? Isso, por enquanto. Né? Nós temos aí Criciúma em primeiro com 44, Juventude com 42 em segundo, Vila Nova com 40 pontos em terceiro, Vila Nova com essa vitória.
0: Olha só, esses três aí já estão bem pertinho, né, Eric?
3: Isso, já.
0: Aquele númerozinho mágico dos 45. O Criciúma falta um.
3: Ah, mas o Criciúma já pode considerar. Se você levar
1: e joga agora,
0: e ainda joga,
1: jogar, né?
3: Isso,
1: jogando agora.

0: a torcida do Tricolor por duas vezes, né? Vê o seu rival entrando na zona de rebaixamento e o Sport não ultrapassa o Fortaleza também na zona de classificação. O Sport fechando esse tal do G6 com 35 pontos, Kleber.
1: Beleza, e aí a gente vê que realmente, a não ser que suba o sarrafo, né? Se nós estamos na 23ª rodada, cara. Faltam 15 rodadas ainda. Eu acho que esse número vai aumentar muito ainda.
2: Não,
1: eu
2: tem
1: acho
2: mais,
1: que,
2: não
1: eu
2: tem
1: acho
2: mais
1: que 45 não vai ser. Não, digo assim, esse número
0: pra subir?
1: Pra subir.
2: É porque vão ser dois acessos diretos e os quatro que vão ter esse novo mata-mata, né?
1: Pois é, mas eu digo assim, ó, nós estamos com 23 rodadas. Tem 18 por disputar. Tem 15 por disputar. Então, eu acredito que esse número vai subir, não vai ficar nos 45, talvez.
0: A distância, a distância de pontuação do primeiro para o sétimo, né, que é o primeiro fora do tal do G6, são 10 pontos já. Né? Então é muita coisa. Ou seja, nós estamos falando aí de 4 rodadas de...
1: De diferença.
0: De 18 que falta, né? Que você
1: 18.
0: Falou. Isso, então, já são...
1: Não, de 15.
0: Ou de 15, quer dizer, ou seja, já são 11 rodadas a menos. Né? Então, para o Criciúma sair dessa zona... É, você deveria perder 4 partidas seguidas.
1: É, o Criciúma, então, é muito difícil.
2: Criciúma
1: tá na fase soberana.
2: Sabe o que é que me chama a atenção, Kleber? Porque se você for olhar o elenco do Criciúma, peça por peça, para quem já acompanhou minimamente os jogos, não é um time nem de longe de encher os olhos.
1: O que manda? O que manda é o senhor Real.
3: Meu amigo, o Nicolas é titular no Criciúma.
2: Criciúma tá sendo aquele time do 1-0 dentro de casa, fechou a casinha, vai-se embora, mas ali pensando bons resultados fora. E aí tá aí. Se vencer hoje, né? O jogo já tá ali com 4 minutos contra o Botafogo de Ribeirão Preto. Se ele vencer fora de casa, ele já vai a 46, né? Ele vai abrir 4 de vantagem do segundo que já jogou, que é o Juventude. Então, a briga do Criciúma...
3: Mais uma vez venceu fora, né?
2: É. O Criciúma, a briga dele hoje é manter-se consolidado na liderança para garantir o acesso direto com o título. O Fortaleza, se tivesse vencido hoje, ele se credenciaria na briga, que eu acho que deveria ser o objetivo real do Fortaleza, não é de ficar entre os seis, não. É de garantir pelo menos o segundo colocado, numa perspectiva de que o Criciúma já desgarrou, tentar ser o segundo também pelo acesso direto.
1: E aí, a gente vê que é cada vez mais difícil.
2: Pois é, e aí o que é que acontece? O Vila é quem está se aproximando dessa briga.
1: Isso.
2: Com a vitória de momento aí, faz o que tem que ser feito. Pega um time, com todo respeito à Ponte Preta, sequelado como está a Ponte Preta, com 11 pontos na altura dessa do campeonato, vai fazendo 3-0 aí dentro de casa e vai se credenciando nessa briga hoje entre Vila e Juventude. E o detalhe, Kleber, fim de papo lá na ressacada com o 2-1 do Avaí, com esse gol do segundo gol do Avaí já nos acréscimos, e esse resultado de vitória do Avaí sobre o Sport é o que vai garantir o Fortaleza dentro do G6 nessa rodada,
1: verdade.
2: Porque o Sport estava com 36 pontos, mas o jogo não tinha acabado ainda. Tem um detalhe, o Novo Horizontino, que está fora, que é o sétimo, joga amanhã contra o outro sequelado, com todo respeito, que é o América Mineiro. Se vencer, vai a 37 com 10 vitórias e ele já tem 12 de saldo. Vitória mínima 1-0 seriam 13 de saldo. Fortaleza só tem 4.
1: Então ele pode ser ultrapassado.
2: Ele passaria o Fortaleza no saldo, né?
1: Então
2: o
1: Operário. Pode cair uma posição aí, já.
2: O Operário está jogando e ainda tem todo o segundo tempo pela frente. Então, a derrota do Sport foi o que garantiu o Fortaleza nessa rodada no G6. Ou seja, a gente entrou com expectativa lá em cima de o Fortaleza vencer o jogo, se credenciar de vez na briga pela segunda colocação, que é a segunda vaga do acesso direto. Mas
1: peraí, o Operário tá jogando, tá?
0: Tá.
2: Ah, tem todo o segundo tempo pela frente. Tá,
1: então, ele pode tomar a quinta colocação,
2: a quarta colocação
1: do Fortaleza.
0: Isso.
1: Aí, o Novo Horizontino ganhando, toma uma posição do Fortaleza.
0: Isso.
2: Nessa
1: e
2: rodada
1: ainda tem o Atlético, que tem 34 pontos, que se ganhar, ele toma a posição do Fortaleza.
2: Não, ele só tem 8 vitórias.
1: O número de vitórias.
2: Ele só vai a 9.
0: Isso.
2: A derrota do Sport hoje para o Avaí.
1: Tem razão.
2: Ela foi excelente para o Fortaleza em dois sentidos. Ver o seu rival voltando à zona de rebaixamento e com o ônibus totalmente distante de ter uma recuperação, pelo que a gente vê em Porangabuçu Sul. Mas é um cenário que torna-se preocupante, porque até a finalização dessa rodada, o Fortaleza pode terminar exatamente na faixa limite, no sexto colocado,
1: é verdade.
2: E, como você bem frisou, eventualmente até empatado com o Atlético, ficando na frente do critério por conta de uma vitória. Ou seja, o jogo de hoje, a gente veio com expectativa lá em cima, do Fortaleza sair com uma vitória dentro de casa. Era o jogo que eu tinha, Kleber, como dentro dessa expectativa. Fortaleza hoje vai vencer bem o São

0: Bernardo vai quebrar a zica, digamos assim, quebrar a escrita, né, do melhor visitante. Vai ser o jogo da reconciliação do Fortaleza com o seu torcedor, para a gente voltar a ver o Castelão, os 25 mil mais. Aí o Fortaleza vai e desastrosamente cede esse empate ao visitante mais indigesto da Série B. E aí eu não vou dizer que ele põe a sua classificação em risco, mas ele traz muitas sombras para perto de si. Porque se ele termina essa rodada numa sexta condição com 37, você tem Novo Horizontino, que pode chegar aos 37 para passar, que ainda joga. O Atlético pode igualar, só não passa por conta das vitórias. CRB ainda joga, pode chegar a 36. Ou seja, todo mundo que está no retrovisor pode encostar no Fortaleza com farol alto.
1: O Atlético Goianiense tem 33.
0: É, isso. Já jogou, né?
2: Você já jogou. Então, você vê uma campanha de recuperação muito expressiva do CRB. Passou quatro seguidas e um empate, ou seja, vem cinco partidas sem perder, já está ali com 33 pontos, ainda joga na rodada, ou seja, pode ir a 36. Então já pode. O time que passou quase todo o primeiro turno ali oscilando entre zona de rebaixamento, né, e ali a meiuca da tabela, agora já pode, na próxima rodada, ou não, ainda nessa rodada, entrar no G6.
1: O Autori pode dizer assim: não, nós temos quatro jogos sem perder, mas vem de uma derrota, uma vitória e três empates, cara. Isso aí é muito pouco. É muito melhor você perder e ganhar do que só empatar.
3: Não, e detalhe, o detalhe mais interessante e prejudicial dessa não vitória de hoje é que, se a gente for analisar pela razão e pela classificação do campeonato, o único adversário que o Fortaleza iria enfrentar com condições reais de conseguir a vitória é esse de hoje.
1: São Bernardo.
0: Porque, o resto tudo é difícil.
3: Porque ele conseguiu empatar com o Juventude fora de casa, que, entre aspas, foi um bom resultado, principalmente pela tabela ter o colaborado, porque o Operário já poderia ter ultrapassado o Fortaleza na rodada passada, mas esse mesmo Avaí, em duas rodadas seguidas, ajuda o Fortaleza, porque vence o Operário lá em Ponta Grossa e hoje vence o Sport. Então, assim, Fortaleza hoje tinha a obrigação de, a qualquer custo, sair da Arena Castelão jogando feio ou bonito, sobre vaias ou não, de vencer a equipe do São Bernardo. Mas, mais uma vez, frustra o torcedor, tira o torcedor dessa região próxima a ele de acreditar, de entender que o time pode evoluir, e o time dá sinais que parece que tem um bloqueio que não consegue. E o torcedor agora fica mais apreensivo, porque com as equipes que estão se aproximando e principalmente pelos próximos adversários, que não são adversários fáceis. Porque você enfrentar o Criciúma fora de casa, em qualquer situação, o Criciúma estando bem ou não, é pra lá de complicado. Frio, o gramado, tudo muda, tudo. Aí depois você vem pra Fortaleza, se não consegue um bom resultado, volta a ter uma Arena Castelão extremamente vazia pra enfrentar um Operário que conhece muito bem a competição, que tem feito bons jogos fora de casa. Então, assim, é complicado, sabe? O Fortaleza precisa, de uma vez por todas, entrar nesse campeonato, porque senão vai ficar sempre nesse chove no molho. Ah, agora vai, agora não vai. E quando vê que não vai, já pode ser tarde demais e não consegue sequer passar entre os seis que vão brigar ali para tentar conseguir as outras duas vagas.
0: É o Fortaleza, Kleber, na sequência, né? O Wesley vinha trazendo aí. Os próximos quatro jogos do Fortaleza: Criciúma fora, Operário em casa, Goiás fora, sempre difícil, né, o Goiás lá no Wiley Pinheiro. E aí vem para pegar, por condição de tabela, dois jogos que em tese seriam fáceis, são dois jogos em casa, mas ele pega o Avaí, que vem aí dando suspiros de recuperação, vencendo dois adversários do G6, né, o Operário, e na sequência o Clássico Rei, com aquela escrita dos últimos anos, né, o torcedor querendo quebrar o tabu para não ver o Ceará igualar o maior ranking recente aí, que foi o 16 do Fortaleza. O Ceará está com 15 sem perder, né? Mas é um cenário que você vê o Fortaleza. O jogo era o de hoje, até para poder dar uma injeção de ânimo maior. E aí é um empate que frustra totalmente o torcedor, né? Eu não vou dizer, Kleber, assim, pelo que a gente viu do jogo, não é um jogo que diz assim: o Fortaleza quebrou a bola, jogo incrivelmente ruim. Não foi. Mas o objetivo do futebol é o gol, e o Fortaleza não conseguiu fazer o gol.
1: E até teve oportunidades.
0: Muitas. O goleiro do
1: Alex Alves.
0: O Alex Alves, goleiro do São Bernardo, me lembrou tempos áureos de Juninho Sedex, porque o que ele entregou, meu irmão, o que Alex Alves entregou nessa nova invenção do futebol brasileiro de goleiro ter que sair com os pés, meu irmão, não foi brincadeira não. A Fortaleza teve infinitas oportunidades, não concluiu em gol. E aí tá aí, amarga esse empate. O empate aí com gosto de derrota, né, pro São Bernardo, que tá na dele, tá tranquilo, faz um campeonato aí no mínimo de manutenção numa Série B. Tá na boa. O São Bernardo foi excelente. Agora pro Fortaleza, traz para ele uma condição de alerta ligado, luz amarela lá em cima nesse G6. E aí entra aquele temor do torcedor, Kleber, de que o time poder entrar eventualmente no espiral caso ele saia desse G6 e entre em parafuso e não consiga se reencontrar, né? Tem muito campeonato pela frente ainda, tem 15 rodadas a jogar. Mas Fortaleza precisa ser mais eficiente, né? Mais proativo, mais eficiente. E aproveitar as oportunidades. Pegou, meu filho. Passezinho açucarado, gol aberto. Não tem muito o que escolher, não. É fundo de rede, gol e partir pro abraço. Pelo amor de Deus, muito chutão pra fora, muito passe errado. E hoje, dá a César o que é de César, viu? Parafraseando os anos 80, aquela musiquinha, a bênção João de Deus. Porque João Ricardo salvou aí nos lancezinhos primordiais, viu?
1: Pode ter certeza.
2: Tu puxou, foi longe agora, viu?
0: Foi lá no João Paulo II agora, viu? A bênção, e aí, João de Deus.
1: E aí depois a diretoria faz o esforço. Ah, vamos fazer isso, vamos fazer aquilo, o torcedor chegar. Depois o torcedor não vai pro estádio, aí fica aquela polêmica. Ah, o torcedor do Fortaleza. Se bem que boa parte do torcedor, da torcida do Fortaleza, né, estava indo pro estádio porque estava em Sul-Americana, Libertadores. Eu vou ser bem sincero aqui. Tem torcedor do Fortaleza que é modinha mesmo. Tá certo? Os raízes estão indo, mas os modinhas estão ficando em casa. Torcedor do Fortaleza quer dar uma moral pro time, mas desse jeito aí os modinhas não querem.
2: Mas eu vou falar para você, Kleber, que isso aí não se restringe a Fortaleza, não. Hoje eu acho que praticamente todos os times está acabando aquela geração de torcedor raiz. Hoje, com tanta facilidade que existe, né, você tem, às vezes, né, a grosso modo falando, obviamente, mas até em alguns locais, o pessoal até brinca, né, que sai o placar antes mesmo dele acontecer, né, às vezes os aplicativos de bets, eles postam gols que, inclusive, ainda não aconteceram. Então isso aí faz com que o torcedor fique mais acomodado de pensar 2, 3, 15 vezes antes de sair de casa numa quarta-feira às 21h30, né, ou às 19h30, num trânsito, num engarrafamento, para ir assistir um jogo. Isso está fazendo com que os estádios, cada vez mais, eles diminuam a quantidade de torcedores. Agora, estou falando assim, né, de times, de jogos como Série B. A gente vê aí, óbvio, né, Libertadores com estádios lotados, né, até um detalhe, viu, Kleber? Iniciou a partida de volta entre os times do Flamengo e Cruzeiro, direto lá do Maracanã. Essa partida de volta, a primeira partida, né, saiu por 1-1, foi empate, essas duas equipes, por 1-1, e agora esse jogo de retorno no Maracanã, né, até o momento, 15 minutos do primeiro tempo, permanece 0-0, tá ok, Kleber? E aí, continuando, só se você me permite, né, claro, também tem os jogos pela Série B, também já tem bola rolando, né, no segundo tempo, Cuiabá e Operário continuam empatando em 0-0, e o Vila Nova continua vencendo a equipe da Ponte Preta por 3-0, no primeiro tempo, com 16 minutos de bola rolando, permanece Botafogo de Ribeirão Preto 0, Criciúma também 0. Também tivemos pela Libertadores, né, brasileiro em campo ainda hoje. O jogo já foi encerrado. O time do Palmeiras, fora dos seus domínios, venceu a equipe do Cerro Porteño pelo placar de 1-0. Também tivemos um duelo brasileiro pela Sul-Americana. O Atlético Mineiro empatou com a equipe do Red Bull Bragantino por 2-2, sendo que o Atlético Mineiro, né, passa de fase, porque venceu a primeira partida fora de casa por 1-0, grande Kleber Tubarão.
1: Beleza. Aí, Felipe, continuando aí a sua análise.
0: Kleber, assim, você falava sobre eventualmente a gente ter torcedor modinho ou não, mas a gente há de convir que é da natureza humana você querer coisas boas e de qualidade, né? E o Fortaleza viveu na sua história recente tempos áureos, né? Porque se você não vai comparar o torcedor, claro que ele quer assistir um jogo de uma Libertadores, eventualmente de uma Sul-Americana, de uma Série A. O grande jogo da temporada, para encher a casa, seria, em tese, aquele jogo da volta lá contra o Palmeiras na Copa do Brasil, que não se concretizou. E ali, para mim, ficou um recado muito claro da própria diretoria de dizer assim: o torcedor não está vindo, eu vou vender o mando de campo. Mas isso aí já são águas passadas. E aí a gente vê essa situação. É um rechaço do torcedor, uma forma de protesto. A gente sabe que o estádio hoje, infelizmente, ele tem mais obstáculos à ida do torcedor do que atrativos. Você chega, é acesso de estacionamento, banheiros em condições horríveis. O gramado já começa a dar sinais de desgaste de novo, e é porque o Ceará não estava utilizando o Castelão, voltou agora, ou seja, Fortaleza, o gramado do Castelão teve um descanso. Fortaleza jogando fora e o Ceará em casa jogou pelo PV. E aí a gente vê um jogo de hoje, nós não estamos mais do período chuvoso, e o gramado soltando placa. Enfim, aí você chega, lanche e bebida custo caro, estacionamento ali nos 20 conto.
1: Caríssimo.
0: E os times não fazem sequer menção, pelo menos no caso de hoje, de fazer promoção de ingresso. Quando faz ali é uma coisa muito pontual, é um ingresso para a mulher, é o estudante e tal, mas não é algo efetivo no sentido de trazer o torcedor. E aí outra coisa que a gente também precisa chamar a atenção, porque nos últimos anos a gente tem vivenciado também em todos os cenários, política, religião e futebol, principalmente, sou do tempo que dizia, política, futebol e religião ninguém discute, né? Hoje é o que mais se discute, só que se discute de maneira inócua. E aí essas paixões, ontem eu acompanhando um comentário que o nosso colega, né, co-irmão aí de emissor, o Renato Mansur, fez, né, um alerta, que a gente fica com aqueles torcedores que ficam glamourizando preço de ingresso, desdenhando porque o rival fez uma promoção e baixou o preço. Se o público não está indo, a única forma que tem de ir é baixar mais o preço, não tem para onde correr.
1: Rapaz, mas se sou eu dou ingresso, é de graça para a mulher.
0: Já para começar, né?
1: Só para começar.
0: E aí, o que é que acontece? Dentro de uma janela que está se aproximando do fim, Fortaleza conseguiu se livrar ontem do transfer ban, né? Acertou a dívida que tinha lá com o Estudiantes, né?
2: E já contratou, né?
0: E aí, a grande contratação para mim do Fortaleza, o grande craque a se somar seria o seu 12º jogador, seria a torcida. Mas nas condições dos outros 11 que estão apresentando aí dentro de campo e dos resultados, o torcedor vai continuar distante, viu? Quiçá, talvez ali numa reta final, uma consolidação aí no G6, os jogos do mata-mata ali entre o terceiro e o sexto. Por óbvio, né, o jogo do acesso, a gente pode ter o Castelão casa cheia, mas até lá não está dando perspectiva para isso, não. O time não está fazendo por onde chamar o torcedor.
2: E eu ainda estou duvidando desse clássico casa cheia. Mesmo sendo
0: um clássico?
2: Isso. Mesmo sendo um clássico, mas ambas as torcidas elas estão um pouco desgostosas com seus times.
0: Ceará já é zero atrativo porque a torcida é pagante, né? O sócio aí é do Fortaleza. Isso. Ceará já não está indo nem como mandante, né?
2: Exato.
0: Os jogos que tinha para ir foram os dois últimos, a torcida foi, mas o time não demonstrou avanços, né? E aí é o
2: Fortaleza tudo como bem comandante.
0: Hoje foi o jogo do Fortaleza, mas pegando na deixa, o Érico, você já projetando aí daqui a 4-5 rodadas o clássico. O que o Ceará fez de tentar trazer o torcedor de volta e levar o jogo pro Castelão, os dois últimos resultados vai espantar o torcedor de novo, né?
2: Novamente.
0: E aí, é como você diz, a gente, dependendo do cenário e do nível de dificuldade dos adversários de ambos daqui até o clássico, a gente pode ter um clássico esvaziado, como aqueles clássicos de meio de terceiro turno de campeonato cearense dos anos 90, quando a gente tinha um campeonato ali que se estendia o ano todo, né?
2: Na época do fosso.
0: É triste, viu, o cenário? Mas é isso.
2: É o que se apresenta, né? Então, ainda tem a bola rolando, a gente já fez essa análise, né, de o que pode acontecer dentro do G6, já que agora é o tal do G6. É, se fosse o G4, como antigamente, nós tínhamos ainda o Fortaleza, ainda dentro dessa zona de classificação.
0: Poderia sair, né? Ainda nessa rodada, né?
2: Isso, poderia sair ainda dessa rodada, é verdade. É com essa derrota do Sport, como você bem frisou, Felipe, fez com que o Fortaleza permaneça, né, nesse G6, nesse tal G6 aí, pelo menos durante essa rodada, né? Como bem destacou o Kleber, o Fortaleza que vem aí das últimas 5 partidas, né? Foram uma derrota, uma vitória e os últimos três jogos são três empates. Eu acho que é isso, essa oscilação, né, que faz com que o Fortaleza não consiga arrancar ao ponto de brigar pelas duas primeiras colocações. E eu acho que é isso que pega, eu acho que é isso que chateia o torcedor, porque é que nem aquela churrasqueira, né? Você já verifica aquela churrasqueira de frango, né? Aquelas que fica com frango girando.
0: Famosa televisão de cachorro.
2: Pronto,
0: né?
2: Exatamente.
0: Só bater nos beijos. Quando ele se aventura e meter a mão, é o vidro, pronto, não é a carne.
2: É o Fortaleza, desde o começo do campeonato, que fica olhando ali, ó, o G2. Né, que nem o cachorro olhando ali pro franguinho, né, mas não consegue dar uma mordidinha nem dar uma beliscadinha, porque não tem essa vantagem, ou não consegue, né, fazer esses bons jogos para que alcance esses times, tanto do Criciúma como Juventude.
0: O problema é que nessa analogia da televisão do cachorro, enquanto ele se hipnotizou pelo frango, quando ele menos espera, o dono da vaga tá bem atrás, o dono da padaria tá atrás dele, né?
2: É verdade.
0: Que é o caso de tabela do Fortaleza. Ele se encantou, teve a possibilidade de entrar no G2 ali ou se aproximar, mas não, ele tá vendo os adversários ali, os candidatos ao G6 se aproximando e encostando no retrovisor de farol alto aí, viu?
2: É. E aí o que a gente pode perceber é que a mudança de técnico, né, do Carpini para o Paulo Autuori, de fato, para o que foi prometido, pelo menos planejado, não vem acontecendo.
1: Nada.
2: Né? Se a ideia era dar uma evolução melhor, né? Dar um upgrade, né? Uma confiança maior ao time, ele vem fazendo as mesmas coisas, se quiçá, por vezes até pior do que o Carpini, porque o Carpini ele ficava oscilando. Que nem montanha-russa, né? Era uma vitória, uma derrota, uma vitória, uma derrota. Mas como bem o Kleber frisou, é muito melhor uma vitória e uma derrota do que três empates, né? Então, joga duas partidas a menos, mas ganha a mesma quantidade de pontos.
0: E tem um detalhe aí, viu, o Érico e Kleber. Se você considerar que essa mudança de treinador não trouxe o efeito ainda, né, esperado do torcedor, que está se mantendo ali dentro do mesmo padrão de resultados, vitórias minúsculas e alguns empates e resultados em casa sofríveis, o Carpini talvez tivesse mais fome. A gente tira pela última entrevista dele, ele disse: vim pro Fortaleza e tal, e aí alguns momentos deixei de jogar do jeito que eu queria em prol do resultado. Sim. Se a gente for fazer essa comparação, sem nenhum demérito à história do Paulo Autuori, mas o Paulo Autuori ele já tá com a história dele escrita, enquanto o Carpini ainda tem uma longa estrada. Então, a vontade, digamos assim, sem nenhum demérito, do Carpini em tese seria maior. O Autuori, ao que muitos comentam, disse, não, ele veio para cá para terminar essa temporada e aí fica aqui com o CEO, eventualmente no ano que vem com o time numa Série A, numa condição de manager. Mas, para isso se concretizar, meu irmãozinho, tem que conseguir o acesso.
2: Tem gol, viu?
1: Tem gol onde?
2: Isso, tem gol no Oba, aumenta, amplia o marcador, né, o placar para o Vila Nova. Dudu, aos 20 minutos do segundo tempo, agora Vila Nova 4, Ponte Preta 0.
0: Passe de Janderson, né?
2: Passe de Janderson, e aí se cada vez mais afundando, cada vez mais o time da Ponte.
1: Que noite. Olha, eu tenho a minha opinião sobre o Paulo Autuori, é que ele não era nem para ter vindo para Fortaleza. Primeiro porque todas as vezes que ele vai fazer, que ele vai dar uma coletiva, e dizem assim: agora você está na Série B, não sei o que, não estou em Série B. Nós estamos numa divisão de acesso, nós estamos. Cara, você é um treinador de Série B hoje.
0: Acabou-se.
1: Não tem esse negócio, tem que se convencer. Eu sou um treinador de Série B.
2: E ponto.
1: Não tem esse negócio de ficar. Nós estamos aqui, mas o nosso time é de Série A e não sei o quê. Cara, tu é Série B, irmão. Não tem. Se não queria admitir isso, não viesse. Tá entendendo? Começa por aí. O cara não reconhecer que hoje ele é o time que ele tá, é um time de Série B. E olhe um time de Série B e ruim. Não é bom não, é ruim. Por quê? Porque se é aquele time prometido lá ao Carpini, aquele time que ficou lá prometido ao Carpini, tudo bem. poderia até ser um bate-volta, mas hoje não tem garantia de bate-volta não, meu irmão. Hoje tá brigando aí e nivelado por baixo.
0: Nem o que prometeram o Carpini entregaram, né? Outra coisa que ele fez na entrevista, foi contratado por uma comissão com um plano, com planejamento pro Fortaleza.
1: O primeiro que pegou o Beto foi o senhor.
0: Com 15 dias muda a diretoria, o planejamento da gestão anterior é totalmente alterado, ou seja, você, eu não diria nem trocar o pneu com o carro andando, não, é o cabo, o piloto tem que trocar a asa do avião com ele voando, aí o negócio é mais difícil.
2: Tem gol, viu, Kleber?
4: Tem gol onde?
2: Mais um, vai somando aí.
1: 5?
2: Isso. Everton Galdino amplia mais ainda o placar para a equipe da casa, agora Vila Nova 5, Ponte Preta em 21º nesse momento. Zero.
4: Em 21 assim, minutos, né?
2: 21 minutos do segundo tempo.
0: Quando pegar a Ponte Preta e a América Mineiro, é isso aí, tem que fazer isso aí. E aí o que eu dizia, o Fortaleza jogando em casa tinha que fazer valer o seu mando de campo, jogar, ir pra cima, vencer o jogo como o de hoje. Ah, e não ficar preso ao eventual desculpa de dizer enfrentei o melhor visitante. Fortaleza, dentro do seu domínio, tem que cantar de galo, tem que fazer o leão rugir e conseguir o resultado. Não conseguiu. Fica numa situação ainda dentro de G6, mas vendo os outros se aproximarem. E é isso. Vai ter que se desdobrar agora diante de adversários mais difíceis, começando logo pelo líder fora de casa. Não tem tempo para chorar, Kleber.
1: Beleza. E agora nós estamos encerrando também nossa transmissão. Wesley, Wesley, quer falar alguma coisa?
3: Não, só mais uma vez agradecer aos amigos pelo privilégio de dividir a bancada com vocês em mais uma grande jornada esportiva. 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A melhor assessoria de corrida de Fortaleza. Tamo junto.
1: Show de bola.
3: A galera que tá ligada conosco aqui na Nova Brasil, principalmente os tricolores, mas também os alvinegros, estão bem chateados, mas também estão ligados conosco. Um abraço para todo mundo. João Paulo, proprietário lá da InFitness também. Um abraço para essa galera. Amanhã, 5 da manhã, estaremos juntos aí nessa batalha de tentar conseguir cuidar da saúde. Um abraço para todo mundo e até a próxima, se Deus quiser.
1: Valeu, Wesley. Valeu, valeu, Felipe.
0: Aproveitando a sessão, alô, mandar um alô para os meus alunos do curso de formação de soldados, 7º pilotão, pilotão Invictus, onde eu ministrei aula hoje. E tudo certo aí, a turma boa. Seguimos em frente aí, os futuros guerreiros aí da PMC.
1: Show de bola. Valeu, valeu, Érico.
2: Valeu, grande Kleber, valeu a todos que estavam ligados conosco, desde as 17h30, viu, Kleber? Há de se convir aí, desde as 17h30, com a Nova Brasil em campo, e aí, seguindo essa jornada esportiva, com Kleber Tubarão, Felipe Moura, Wesley Lopes, e esse que vos fala, obrigado também pela oportunidade, e estaremos aqui sempre, viu, agora, fazendo parte da equipe...
1: Show de bola!
2: Equipe Kleber Tubarão de...
1: Equipe Kleber Tubarão.
2: Equipe Kleber Tubarão de...
1: De transmissão. De
2: transmissão.
1: Valeu.
2: De qualidade.
1: Beijo no coração de vocês também, né? Sempre bom estar ao lado de vocês e do nosso amigo ouvinte aqui da Nova Brasil FM 106,5, tá bom? Segue aí a programação da Nova Brasil, é a voz que vem agora.
2: É isso mesmo.
1: La Voz del Brasil, né? Beijão, tchau, tchau, e depois da Voz do Brasil segue a programação da Nova Brasil, tá bom? Tchau, tchau, até a próxima.

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1: Olá, boa noite.
2: Boa noite para você que nos acompanha em todo o país.
1: Quarta-feira, 19 de agosto de 2026.
2: Vamos aos destaques do dia.
1: Segurança pública.
2: Operação recupera mais de 6 mil celulares em 10 dias.
1: Mobilização nacional é voltada à recuperação de aparelhos roubados ou furtados.
2: E também ao enfrentamento da cadeia de receptação e comercialização ilegal. Luciana Colares de Holanda.
3: Qualquer pessoa, antes de adquirir um celular usado, deve verificar por meio de aplicativo ou do portal Celular Seguro se o aparelho possui alguma restrição.
1: Participação das mulheres no mercado de trabalho.
2: Empresas com mais de 100 empregados devem atualizar os dados salariais e de diversidade. Luana Kari.
4: A partir desses dados é gerado o relatório de transparência salarial e as empresas recebem orientações sobre como diminuir as desigualdades.
1: Preparação para o Enem.
2: Aplicativo ajuda estudantes a reforçar os estudos para as provas. Jéssica Gonçalves.
5: O aplicativo oferece trilhas de estudo e simulados completos com questões de provas anteriores. A ferramenta ainda permite fazer a transcrição e a correção automatizada de redações.
1: Hoje, na apresentação da Voz do Brasil, eu, Mariana Jungmann e Luciano Seixas.
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1: Em Iperó, no interior de São Paulo, o Centro Industrial Nuclear de Aramar reúne parte das atividades do Programa Nuclear da Marinha.
2: O programa avança para a etapa de montagem do reator destinado ao futuro submarino brasileiro.
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1: Olá, boa noite.
2: Boa noite para você que nos acompanha em todo o país.
1: Quarta-feira, 19 de agosto de 2026.
2: Vamos aos destaques do dia.
1: Segurança pública.
2: Operação recupera mais de 6 mil celulares em 10 dias.
1: Mobilização nacional é voltada à recuperação de aparelhos roubados ou furtados.
2: E também ao enfrentamento da cadeia de receptação e comercialização ilegal. Luciana Colares de Holanda.
3: Qualquer pessoa, antes de adquirir um celular usado, deve verificar por meio de aplicativo ou do portal Celular Seguro se o aparelho possui alguma restrição.
1: Participação das mulheres no mercado de trabalho.
2: Empresas com mais de 100 empregados devem atualizar os dados salariais e de diversidade. Luana Kari.
4: A partir desses dados é gerado o relatório de transparência salarial e as empresas recebem orientações sobre como diminuir as desigualdades.
1: Preparação para o Enem.
2: Aplicativo ajuda estudantes a reforçar os estudos para as provas. Jéssica Gonçalves.
5: O aplicativo oferece trilhas de estudo e simulados completos com questões de provas anteriores. A ferramenta ainda permite fazer a transcrição e a correção automatizada de redações.
1: Hoje, na apresentação da Voz do Brasil, eu, Mariana Jungmann e Luciano Seixas.
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1: Em Iperó, no interior de São Paulo, o Centro Industrial Nuclear de Aramar reúne parte das atividades do Programa Nuclear da Marinha.
2: O programa avança para a etapa de montagem do reator destinado ao futuro submarino brasileiro com propulsão nuclear.
1: Vamos saber mais sobre as atividades com Pablo Mundim.
6: Em Aramar, no interior de São Paulo, estão sendo desenvolvidas tecnologias relacionadas à geração de energia elétrica por fonte nuclear. O trabalho inclui a montagem do reator que será utilizado no submarino brasileiro com propulsão nuclear. Segundo o comandante da Marinha, Marcos Sampaio Olsen, o uso da energia nuclear no Brasil vai além da sua atuação militar.
7: O Brasil é um país vocacionado para o desenvolvimento e aplicação da energia nuclear. Para além da defesa, a energia, a saúde, segurança alimentar, segurança hídrica. O Brasil possui, com um terço do seu território prospectado, o sexto país em reservas de urânio.
6: O complexo concentra etapas estratégicas do programa, como o domínio do ciclo do combustível nuclear e o desenvolvimento da tecnologia brasileira de enriquecimento de urânio. Também reúne estruturas de formação e segurança nuclear. A ministra da Ciência, Tecnologia e Inovação, Luciana Santos, falou sobre o desenvolvimento do projeto.
8: Por meio da FINEP, estamos apoiando o desafio tecnológico do submarino. O submarino com propulsão nuclear é um instrumento de dissuasão por excelência. Uma ferramenta importante para protegermos, por exemplo, o nosso mar territorial.
6: O Programa Nuclear da Marinha reúne instituições de pesquisa e empresas brasileiras. Reportagem Pablo Mundim.
2: Uma operação envolvendo profissionais de segurança de 23 unidades da Federação recuperou mais de 6 mil celulares roubados.
1: E resultou em quase 100 prisões, de acordo com os resultados parciais apresentados hoje.
2: Além do combate ao furto, o objetivo é desarticular a cadeia de receptação e comercialização ilegal desses aparelhos.
3: A Operação Última Chamada envolve as forças de segurança de 22 estados e do Distrito Federal no combate ao roubo e à receptação de celulares. Nesta quarta-feira, foi apresentado um balanço parcial da operação, que teve início no dia 10 de agosto. Entre os resultados, mais de 6 mil aparelhos foram recuperados, de acordo com o diretor de Operações Integradas e de Inteligência, Anchieta Neri.
9: Foram mais de 100 inquéritos policiais conduzidos pelas 23 polícias civis que participaram das ações. Isso levou, até esse primeiro momento, à recuperação de mais de 6 mil celulares em todo o território nacional, bem como também mais de 100 prisões, 80 prisões em flagrante delito e mais de 20 prisões por mandado em razão das investigações conduzidas nos estados.
3: Mais de 33 mil notificações foram enviadas a pessoas que estavam em posse de aparelhos identificados como objetos de crime. A iniciativa integra a Política Nacional de Enfrentamento ao Roubo e Furto de Celulares, coordenada pelo Ministério da Justiça e Segurança Pública. Segundo o ministro da pasta, Wellington César Lima e Silva, os aparelhos fazem parte de uma cadeia maior.
10: O problema do celular que aflige e figura em muitas das pesquisas como uma das três principais questões que aflige a percepção de segurança pública faz parte de uma cadeia de um celular que é furtado, roubado, que tem a receptação e que chega, inclusive, às mãos do crime organizado nos presídios. Então, a única forma de enfrentar o problema é com integração com todas as polícias dos diversos estados.
3: Hoje, o Brasil tem registrados mais de 3 milhões de celulares roubados, com base nos dados do Banco Nacional de Celulares com Restrição, que reúne informações de aparelhos roubados, furtados ou extraviados no país. Agora será possível tratar esses dados, como disse o secretário nacional de Segurança Pública, Chico Lucas.
11: A gente está dando estrutura para os estados recuperarem esses celulares. A partir de agora, nós vamos dar rankings de restituição, rankings de notificação, dar transparência aos dados sobre o celular. E essa operação vai ser permanente para que a gente tenha a redução dos números de roubo e furto de celular.
3: O Banco Nacional de Celulares com Restrição é uma ferramenta do programa Celular Seguro, criado a partir de informações dos boletins de ocorrência registrados em todo o país. Qualquer pessoa, antes de adquirir um celular usado, deve verificar por meio de aplicativo ou do portal Celular Seguro se o aparelho possui alguma restrição. Para isso, basta ter o e-mail do celular. Ele aparece na embalagem original do equipamento ou no discador ao teclar asterisco jogo da velha 06 jogo da velha. Reportagem Luciana Colares de Holanda.
1: É recomendado o cadastramento de aparelhos no celular seguro para proteger dados, definir contatos de confiança e bloquear o equipamento rapidamente em caso de roubo, furto ou perda.
2: Para isso, é necessário baixar o aplicativo Celular Seguro ou acessar o site oficial do programa utilizando sua conta gov.br.
1: Quem está se preparando para as provas do Enem, o Exame Nacional do Ensino Médio, conta com uma ferramenta para reforçar os estudos.
2: É o aplicativo MEC Enem, que reúne conteúdos, questões e recursos que ajudam os estudantes a revisar os principais assuntos cobrados na prova.
1: O exame ocorre durante dois domingos seguidos, 8 e 15 de novembro.
5: Estudante do terceiro ano do ensino médio, Maria Clara da Ponte, de 17 anos, sonha em cursar medicina. Na preparação para o Enem, ela encontrou no celular uma ferramenta para reforçar os estudos. Maria Clara usa o aplicativo MEC Enem para resolver questões e identificar os conteúdos em que ainda precisa melhorar.
12: Ele me mostra exatamente os pontos que eu tenho errado e me ajuda a ir evoluindo com as questões. Então, não basta só saber o conteúdo teórico, eu preciso saber aplicar. Então, o aplicativo ele ajuda bastante a, por meio das questões, eu entender onde eu preciso melhorar. O simulado também ajuda bastante a treinar o tempo de prova.
5: No aplicativo MEC Enem, o estudante pode estudar todas as áreas cobradas no Exame Nacional do Ensino Médio: linguagens, ciências humanas, ciências da natureza e matemática. O aplicativo oferece trilhas de estudo e simulados completos com questões de provas anteriores. Também tem um assistente virtual com inteligência artificial que ajuda a montar cronogramas personalizados e a tirar dúvidas. A ferramenta ainda permite fazer a transcrição e a correção automatizada de redações. O estudante pode acompanhar conquistas e pontuações e compartilhar a evolução nas redes sociais. Segundo o secretário executivo do Ministério da Educação, Rodolfo Cabral, a plataforma identifica o nível de conhecimento do estudante e, a partir daí, direciona a preparação.
13: Assim que um estudante entra no MEC Enem, ele vai fazer algumas questões de exames passados e a plataforma já vai fazer o nivelamento, testar qual a situação daquele estudante naquele momento de preparação e já vai fazer todo um guia de estudos com base no nível que aquele estudante atingiu. E ainda a gente tem também um assistente virtual, que vai responder perguntas, vai tirar dúvidas e vai também preparar todo um cronograma de estudos de acordo com o nível do estudante e também de acordo com a periodicidade que ele usa a plataforma.
5: Para o professor do Centro de Ensino Médio 3 de Taguatinga, no Distrito Federal, Leonardo Pinelli, ferramentas como essa podem transformar um aparelho que já faz parte do dia a dia dos estudantes em aliado na preparação para a prova.
14: Ter ali na mão o acesso a um aplicativo onde você pode resolver questões, que é uma das, a gente já sabe, uma das melhores formas de se estudar para uma prova, ter acesso ao conteúdo e agora com a IA, também tem no aplicativo, você pode estabelecer um diálogo, ou seja, uma forma que é mais aceitável de você acessar o conteúdo, de você perguntar e responder sem ter que demorar tanto tempo pesquisando.
5: Para acessar o MEC Enem, é só baixar o aplicativo no celular ou entrar na plataforma pela internet no computador. O acesso é feito com a conta gov.br. Reportagem Jéssica Gonçalves.
2: E professores da rede pública estadual e do Distrito Federal vão atuar na mobilização dos estudantes e no acompanhamento das provas do Enem.
1: A indicação dos docentes será feita pelas secretarias de educação entre 8 e 18 de setembro.
2: Os selecionados devem ter smartphone com internet móvel e não podem ter parentes de até terceiro grau inscritos no Enem no mesmo município de atuação.
1: Haverá capacitação à distância e, ao final do processo, os participantes serão remunerados por meio do Auxílio de Avaliação Educacional.
2: As provas do Enem ocorrem nos dias 8 e 15 de novembro. Para saber mais, acesse gov.br/mec.
1: As empresas têm até o fim do mês para informar dados sobre remuneração de empregados, igualdade salarial entre homens e mulheres e políticas para a diversidade.
2: Os dados vão embasar mais um relatório de transparência salarial.
15: Em 2010, quando começou a trabalhar na indústria automotiva que fica em Porto Real, no Rio de Janeiro, Josiele Viana era a única mulher na linha de montagem de portas. Tempos depois, ela foi promovida para atuar na formação de novos empregados. Hoje, vê com satisfação o aumento do número de mulheres na fábrica.
16: Antes, o número de mulheres era muito pequeno. Na linha de porta, durante anos, eu era a única mulher. E hoje, nós temos a maioria de mulheres. E elas podem imaginar que, se elas engravidarem, elas vão ter um período de descanso, elas vão ter uma licença maternidade de 180 dias. Elas se sentem assistidas.
15: Uma das colegas de trabalho da Josiellen é a Daniele de Araújo Silva. Ela está há quase 4 anos na montadora e agora vai liderar uma das equipes de operação.
17: Eu acho que eu posso ser uma inspiração, né? Porque as meninas já começam a ganhar mais espaço, já gera um desejo diferente, uma curiosidade de correr atrás e além também. E você é capaz e pode, sim, exercer um cargo bem diferente do que você ocupa hoje.
15: E a participação das mulheres no mercado de trabalho é um dos temas que estão sendo informados pelas empresas neste mês. Até o dia 31 de agosto, as empresas com mais de 100 empregados devem atualizar os dados salariais e de diversidade no portal Emprega Brasil. A medida está prevista na Lei de Igualdade Salarial de 2023 e permite também traçar um diagnóstico da participação de mulheres em cargos de liderança. A subsecretária de Estatística e Estudo do Trabalho do Ministério do Trabalho e Emprego, Paula Montagnier, aponta o que deve ser informado pelas empresas.
18: A gente pergunta informações se que tipo de situação altera salário das pessoas. A gente também pergunta sobre ações que as empresas fazem para contratar mulheres, para aumentar a diversidade de pessoas que trabalham nas suas equipes, e pergunta também sobre ações que as empresas fazem para garantir que as que estão apoiando as ações de família e parentalidade.
15: A partir desses dados é gerado o relatório de transparência salarial e as empresas recebem orientações sobre como diminuir as desigualdades. Nos casos em que a diferença é mais acentuada, há a possibilidade de multa. Reportagem Luana Karen.
1: O relatório de transparência salarial pode ser preenchido no portal Emprega Brasil, no site empregabrasil.trabalho.gov.br.
2: Segundo o IBGE, as mulheres com mais de 60 anos já somam 17 milhões e 800 mil pessoas, o que representa 8,8% da população total do nosso país.
1: Pensando nisso, o Fórum Nacional pelo Protagonismo das Mulheres Idosas foi criado para fortalecer a participação social e ampliar o diálogo sobre políticas públicas voltadas a esse público.
2: E organizações da sociedade civil interessadas terão a oportunidade de participar.
1: O Ministério das Mulheres abriu chamada para selecionar organizações que atuem na defesa dos direitos das mulheres idosas e na temática do envelhecimento.
2: São 7 vagas, 5 delas para representantes das diferentes regiões do país e 2 para organizações de abrangência nacional.
1: A coordenadora de formação e articulação da política de cuidados do Ministério das Mulheres, Luísa Luquezzi, explicou como será a atuação das organizações durante o fórum.
19: Então, a atuação dessas organizações de sociedade civil, que terão as suas representantes nesse fórum, se dará a partir das discussões que serão movimentadas nesse fórum, que é um fórum de caráter consultivo, para indicar exatamente quais são os caminhos que a política pública precisa seguir e deve seguir no campo das mulheres idosas, né? A gente não quer fazer uma discussão sobre as necessidades e as políticas públicas das mulheres idosas sem as mulheres idosas. Nada sobre nós sem nós, né? A gente está seguindo essa lógica.
2: O edital do chamamento foi divulgado no Diário Oficial da União no dia 7 de agosto e as organizações podem se inscrever em até 30 dias após a publicação.
1: As inscrições são gratuitas e devem ser feitas exclusivamente pela internet, por e-mail no endereço cgpc@mulheres.gov.br.
2: O INSS voltou a alertar a população sobre golpes que tentam enganar aposentados e pensionistas.
1: Dessa vez, criminosos enviam uma mensagem de texto via celular sobre suposto corte de benefícios por falta de prova de vida.
20: O INSS reforça o alerta contra fraudes que usam a prova de vida para fazer vítimas entre segurados da Previdência. Os golpistas costumam enviar uma mensagem SMS com link de acesso para o celular das vítimas. O conteúdo falso informa sobre um suposto corte de benefícios. Para saber se a mensagem é verdadeira, é preciso estar atento a alguns sinais, como explica a presidente do INSS, Ana Cristina Silveira.
21: Se você receber uma mensagem do governo federal pelo WhatsApp, verifique se ela foi enviada pela conta oficial identificada com o selo azul de verificação. O INSS nunca solicita dados pessoais, senhas ou qualquer tipo de pagamento.
20: A prova de vida é feita de forma automática por meio do cruzamento de informações entre as bases de dados do governo. Apenas os segurados que não tiverem essas movimentações identificadas pelos sistemas são chamados a regularizar a situação pelo WhatsApp do gov.br ou pela caixa postal da conta Gov. De acordo com a presidente do INSS, Ana Cristina Silveira, o cruzamento de informações garante o pagamento em dia com total segurança.
21: A prova de... de vida é um procedimento importante para garantir a continuidade do pagamento do benefício com segurança. Se for necessário realizá-la, o procedimento pode ser feito de forma simples e segura. Basta comparecer à agência bancária onde você recebe o benefício. Outra opção é fazer a comprovação pelo site ou aplicativo Meu INSS.
20: Em caso de dúvida, aposentados e pensionistas podem ligar para a central telefônica 135 de segunda a sábado, das 7 da manhã às 10 da noite. Para acessar a plataforma Meu INSS, basta entrar no endereço meu.inss.gov.br ou baixar diretamente na loja de aplicativos do celular. O acesso aos serviços precisa do login na conta Gov. Reportagem Edinaldo Júnior.
2: Ela faz bem para o coração, aumenta músculos e ainda diminui o estresse.
1: Estamos falando da bicicleta, que para muitos vai além do lazer. É um meio de transporte.
2: E hoje, Dia Nacional do Ciclista, vamos falar desse meio de transporte, utilizado por mais de 4 milhões de brasileiros como forma de locomoção para o trabalho.
1: A bicicleta é companheira do brasiliense Rafael Dornelles em vários momentos do dia, desde as atividades de lazer até os deslocamentos para compromissos que ele tem como coordenador da organização não governamental Rodas da Paz, que promove a mobilidade urbana sustentável e pacífica.
0: A bicicleta é meu principal meio de transporte e é uma forma de você se locomover pela cidade, trazendo saúde. É uma forma sustentável, uma forma que impacta menos a cidade, tanto financeiramente quanto espacialmente, e traz uma alegria que é específica da bicicleta.
1: Dados do IBGE apontam que 4 milhões e 400 mil brasileiros, que representa 6,2% da população, vão de bicicleta para o trabalho. O ciclismo, assim como a caminhada, é chamado de meio de transporte ativo ou não motorizado. Significa que só depende da força do próprio ser humano. Além do benefício para a saúde, essa forma de deslocamento traz outras vantagens, como explica Marcos Daniel dos Santos, secretário nacional de mobilidade urbana.
4: E hoje, o brasileiro gasta quase 20% da sua renda para poder se deslocar, seja para botar combustível no carro, ou seja para pagar um transporte público. Então, quando você coloca a bicicleta, você está reduzindo o que você usa para se deslocar no dia a dia da cidade. Alguém que deixa de andar de carro para andar de bicicleta é menos um carro. É mais espaço disponível, é menos poluição. O custo como um todo de se manter uma cidade que pedala muito, você vai ver que é um custo menor para o poder público. Por quê? Porque é menos gestão de trânsito, é menos manutenção viária.
1: Para o especialista em mobilidade da Universidade de Brasília, pastor Willy Gonzalez, a magrela ainda precisa conquistar seu espaço no trânsito.
22: Em se tratando especificamente de áreas urbanas mais centrais, o problema é um pouco maior relativo à questão da segurança, né? E o conflito com veículos de maior porte em espaços que realmente a bicicleta não tem condição de poder, digamos, competir. Nesse sentido, espera-se que continuem as políticas que o Brasil vem desenvolvendo para tornar a bicicleta um modo mais seguro, né?
1: Desde 2012, o Brasil possui a Política Nacional de Mobilidade Urbana, que define regras para o deslocamento nas cidades. E uma das principais diretrizes é a priorização dos meios de transporte ativos, ou seja, a caminhada e o deslocamento por bicicletas. O dia 19 de agosto celebra a importância do ciclista no trânsito das cidades e da bicicleta como meio de locomoção. Reportagem Graziele Bezerra.
23: Sancionada a lei que prevê a ampliação da lista de produtos prevista no programa de venda de balcão.
2: A medida também autoriza a realização de leilões públicos para a formação de estoques de produtos agrícolas.
24: O programa de comercialização direta de insumos permite a compra por criadores rurais de pequeno porte. Ficam autorizadas as compras de milho, sorgo, caroço de algodão, farelo de soja e farelo de milho. A nova lei também incluiu os aquicultores como público do programa de venda em balcão. Cooperativas de produção agropecuária e associações formadas por agricultores familiares também poderão participar. O pré-requisito é que os beneficiários estejam cadastrados no Sistema de Cadastro Nacional de Produtores Rurais e demais agentes, o SICAM. Além dos novos produtos, a legislação estabelece limites mensais para a aquisição dos produtos destinados à alimentação animal. O máximo que pequenos criadores poderão comprar por mês é de até 27 toneladas. Já as cooperativas e associações de agricultores familiares poderão adquirir até 80 toneladas mensais. As compras poderão ser feitas por meio de leilões públicos. A medida também prevê a aquisição de produtos básicos da política de garantia de preços mínimos por valores de até 25% acima do preço mínimo vigente no estado onde ocorrer a compra. O objetivo é permitir a formação de estoques públicos que possam ser utilizados em ações de abastecimento e segurança alimentar. Daniele Popov para A Voz do Brasil.
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2: Fique agora com o Minuto do TCU. Em seguida, as notícias do Poder Judiciário e do Congresso Nacional. Boa noite.
23: Boa noite, até amanhã.
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7: O Tribunal de Contas da União apresentou ao Congresso Nacional os resultados de auditoria sobre prevenção e combate ao assédio nas 69 universidades federais do país. O trabalho analisou políticas contra assédio moral, sexual e discriminação. Na época da auditoria, apenas 28 das 69 universidades tinham política institucional sobre o tema. O TCU também encontrou falhas no acolhimento das vítimas e falta de protocolos para evitar que elas revivam situações de violência durante a apuração dos casos. O tribunal determinou que as universidades criem ou aprimorem as ações, ampliem os canais de denúncia e ofereçam capacitação permanente. O TCU já começou a acompanhar as medidas. Dados preliminares mostram que 28 das 41 instituições que ainda não tinham uma política já criaram normas internas. Saiba mais em tcu.gov.br.
2: 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Você vai ouvir agora notícias do Poder Judiciário.
8: Supremo decide por unanimidade ampliar o alcance das medidas protetivas previstas na Lei Maria da Penha.
9: TST decide que trabalhador pode entrar na justiça na cidade onde ele mora, mesmo não sendo local de trabalho.
8: STJ impõe novos presidente e vice para o biênio 2026-2028.
9: Boa noite, eu sou o Arthur Filho.
8: E eu sou Walter Lima.
9: O plenário do Supremo Tribunal Federal decidiu na sessão de hoje que medidas protetivas da Lei Maria da Penha podem ser aplicadas em casos de violência contra a mulher fora do âmbito doméstico e familiar. Este mês, a norma completou 20 anos.
8: O caso concreto tratava da negativa de aplicação das medidas protetivas pela Justiça de Minas Gerais, sob o argumento de que não havia relação familiar ou afetiva entre a vítima e o agressor.
9: O presidente do STF, ministro Edson Fachin, é o relator do processo. Para ele, a ausência de relação íntima de afeto não afasta a incidência das medidas protetivas quando presentes

0: mudanças regimentais necessárias para a corte funcionar dentro dessa nova lógica. Segundo Salomão, a qualidade das decisões, a transparência e o acesso dos cidadãos serão preocupações permanentes com o uso da inteligência artificial e das ferramentas tecnológicas a serviço da sociedade.
1: TST decide que em situações excepcionais, trabalhador pode ajuizar a ação na cidade onde mora, mesmo que não seja o local onde trabalhou.
2: A regra geral continua sendo a do local da prestação dos serviços. Simone Moura.
3: O Tribunal Pleno do TST definiu que, em casos excepcionais, o trabalhador pode ajuizar a ação na cidade onde mora, mesmo que não tenha sido contratado ou trabalhado no local. Pela regra geral, prevista no artigo 651 da CLT, o processo deve correr onde o serviço foi prestado. No entanto, o TST flexibilizou essa regra para garantir o acesso à justiça em casos de doença ocupacional, vulnerabilidade ou quando o deslocamento for caro demais. A decisão foi tomada a partir do caso de um jogador de futebol que morava em São Paulo e foi contratado por um clube de Rondônia. Ele ajuizou a ação depois de sofrer uma lesão no início dos treinos. O relator, ministro Lélio Bentes Correia, destacou que as mudanças na Justiça do Trabalho, como o processo judicial eletrônico e o juízo 100% digital, reduziram as barreiras geográficas para o acesso à justiça. Para o TST, no entanto, a flexibilização não pode prejudicar o direito de defesa da empresa. A tese foi fixada pelo rito dos recursos repetitivos e deve orientar decisões em todo o país.
1: Justiça Federal determina a adoção de medidas urgentes para preservar igreja e Casa da Ordem Terceira do Carmo, no Centro Histórico de Salvador.
2: Decisão atende a pedido do MPF e estabelece prazos para vistoria, plano emergencial e execução de obras de contenção. Sabrine Menezes.
4: De acordo com a ação movida pelo Ministério Público Federal, a igreja está interditada desde 2025, com risco de desabamento por conta do apodrecimento de estruturas de madeira e assoalhos. Com a decisão, a Ordem Terceira do Carmo, responsável pelo imóvel, deve remover e catalogar, em até 30 dias, os escombros resultantes de um desabamento acontecido em 2025. Uma vistoria técnica deverá ser conduzida em até 2 meses e um plano emergencial de intervenção deverá ser apresentado ao IFAM em até 3 meses e executado em 6 meses após sua aprovação.
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1: A você, uma boa noite.
2: E até amanhã.
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7: Eu sou Paula Groba.
8: E eu sou Humberto Pinheiro.
7: E estes são os destaques de hoje do Jornal do Senado, que começa agora.
8: Uso de aeronaves em transporte de equipes médicas e órgãos para transplante pode ser ampliado.
7: Senado analisa a criação de um fundo de amparo a crianças órfãs.
8: Especialistas avaliam avanços do sistema de escola em tempo integral, com mais matrículas e menos evasão.
7: Boa noite.
8: Boa noite.
7: O programa Escola em Tempo Integral tem ampliado o acesso dos estudantes à jornada estendida e também contribuído para reduzir o abandono escolar. A conclusão é de debatedores que apresentaram dados que mostram um aumento de 13 pontos percentuais nas matrículas em tempo integral e uma redução de 20% no abandono escolar. O tema foi discutido hoje em uma audiência pública no Senado.
8: A região Nordeste lidera o número de matrículas em tempo integral no país e estudantes pretos e pardos são a maioria entre os beneficiados. A Comissão de Educação agora avalia os resultados e os desafios do programa. A repórter Raíssa Abreu tem os detalhes.
9: A iniciativa de avaliar o Escola em Tempo Integral foi da senadora Damares Alves, do Republicanos do Distrito Federal. Um dos convidados, o presidente do Conselho Nacional de Educação, César Calegari, disse que a proposta curricular está entre os principais critérios de qualidade da modalidade modalidade sugeridos pelo órgão.
10: A educação integral não é apenas um contraturno em que se repete de alguma maneira o que se faz no turno anterior. Exige uma nova concepção curricular e os projetos políticos pedagógicos das escolas devem refletir

0: Uma concepção curricular integral.
1: Damaris Alves voltou a frisar que pretende finalizar as audiências e a coleta dos dados antes da votação da Lei de Diretrizes Orçamentárias.
2: Eu não tenho política pública fortalecida sem dinheiro. E o lugar de discutir o orçamento é nessa comissão.
1: Também participaram do debate a gerente do Instituto Sonho Grande, Josiara Muniz, a secretária de Educação do Ceará, Jusce Neide Fernandes, e a representante da Confederação Nacional dos Trabalhadores em Educação, Odisseia Pinto de Carvalho.
3: E um projeto apresentado recentemente no Senado pode reduzir o custo da adrenalina autoinjetável, usada por pessoas que correm risco de anafilaxia, uma reação alérgica grave e de evolução rápida.
4: A proposta da senadora doutora Eudócia prevê isenção do imposto de importação para o medicamento quando importado por pessoa física para o uso próprio. A reportagem é de Yasmin Rodrigues.
5: A anafilaxia pode provocar uma queda rápida das condições de saúde e ameaçar a vida do paciente. E a adrenalina é o principal recurso para conter a reação. Mas o custo da importação da adrenalina autoinjetável pode dificultar que pacientes mantenham o produto disponível para uma situação de emergência. A gravidade da anafilaxia e a importância da adrenalina em uma emergência foram discutidas em audiência pública na Câmara dos Deputados. A médica Fátima Rodrigues, da Associação Brasileira de Alergia e Imunologia, explica a rapidez com que uma reação pode evoluir e o risco para o paciente.
6: É uma reação alérgica grave. É de evolução rápida e ameaça a vida. Essa evolução pode demorar de 15 a 30 minutos para um choque anafilático. E a taxa de letalidade pode chegar a 17%, principalmente se a gente não tiver o recurso da adrenalina autoinjetável.
5: O projeto prevê a retirada do imposto de importação da adrenalina autoinjetável destinada ao tratamento da anafilaxia quando a compra for feita por pessoa física para o uso próprio. A autora do projeto, senadora doutora Eudócia, do PSDB de Alagoas, acredita ainda que a proposta pode incentivar a nacionalização da produção da adrenalina autoinjetável, reduzindo a dependência de importações no futuro. O texto segue para a análise das comissões do Senado.
3: A Comissão de Constituição e Justiça iniciou a análise do projeto de lei que cria um fundo de amparo às crianças órfãs.
4: O objetivo da medida é garantir suporte financeiro e assistencial a crianças e adolescentes que perderam pais ou cuidadores primários. Repórter Bruno Lourenço.
7: O texto prevê a criação de um auxílio financeiro direcionado aos guardiões legais de baixa renda, além do repasse de verbas para fortalecimento de instituições e programas de acolhimento familiar. O relatório lido pelo senador Hamilton Mourão, do Republicanos do Rio Grande do Sul, acolheu sugestões da sociedade civil apresentadas em audiências públicas. Mourão explicou a opção pelo financiamento do programa por meio da destinação de parcela da arrecadação de loterias federais.
8: A opção de financiar o FACOR com parcela da arrecadação de loteria revela-se adequada sob a ótica de política pública, utilizando receita não tributária de caráter voluntário para o apostador e já tradicionalmente destinada a finalidades sociais. A redução do percentual destinado o agente operador da loteria atende ao princípio da responsabilidade fiscal na medida em que realoca recursos dentro do próprio sistema lotérico sem ampliar gastos ou comprometer a viabilidade operacional da loteria.
7: 5% dos recursos arrecadados pelo fundo serão destinados a estudos e pesquisas sobre a orfandade no Brasil. O benefício, condicionado à baixa renda familiar e vinculado ao guardião legal do órfão, permite o acúmulo com outros auxílios, como BPC e Bolsa Família.
3: Uma aeronave parada em um aeroporto pode representar mais do que um voo que não aconteceu. Pode significar tempo perdido para uma equipe médica ou até para um órgão que precisa chegar a um paciente.
4: É para dar mais agilidade a esse tipo de transporte que o Senado pode analisar uma nova proposta. O projeto prevê o ressarcimento de pessoas e empresas particulares que disponibilizarem aeronaves para essas operações. Repórter Alexandre Campos.
9: Pelo texto, as empresas e pessoas sem certificado de operador aéreo que disponibilizarem suas aeronaves particulares para o transporte de equipe de saúde ou de órgãos, tecidos e partes do corpo humano para fins de tratamento ou transplante no âmbito do Sistema Único de Saúde serão ressarcidas pelos custos operacionais do voo. Além disso, estarão isentas do pagamento de tarifas aeroportuárias e de navegação aérea. Autor do projeto, o senador astronauta Marcos Pontes, do PL de São Paulo, lembrou que atualmente a rede de transporte conta com o apoio das companhias aéreas comerciais e dos aviões da Força Aérea Brasileira.
10: Mas aí você tem o órgão doado. Tem alguns deles que tem limite muito curto para se tirar de um corpo e colocar no outro. E perde-se muitos órgãos dessa forma, porque não tem como transportar. A Força Aérea tenta, mas ela não tem recurso para fazer esse transporte para o Brasil todo, o tempo todo. Aí você tem os aviões parados. Por que não utilizar esses aviões dos empresários que estão no avião parado no hangar, para que eles possam transportar esses órgãos e salvar uma vida?
9: O projeto ainda permite que, por meio de convênio com a União, Estados, Municípios e organizações sem fins lucrativos, o Sistema Nacional de Transplantes coordene o cadastro das pessoas e empresas que queiram disponibilizar seus aviões, de modo a acioná-las quando necessário e compensá-las após a prestação do serviço de transporte.
3: A Semana de Vivência Legislativa do programa Jovem Senador começou com a posse dos 27 estudantes da rede pública, que assumiram o mandato como jovens senadores.
4: Os participantes também elegeram a mesa diretora e as meninas foram protagonistas. Pela primeira vez, todos os cargos da mesa serão ocupados por jovens senadoras. Repórter Lana Dias.
11: Os estudantes vencedores do concurso de redação agora passarão a semana no Senado, experimentando o trabalho parlamentar na prática. Na sessão de posse, o senador Paulo Paim, do PT do Rio Grande do Sul, presidente do Conselho do Projeto Jovem Senador, destacou a importância do tema da redação deste ano: democracia nas redes sociais, como construir um debate saudável.
12: Discutir democracia nas redes sociais é discutir o próprio futuro da nossa gente, do nosso povo, do nosso país. E vocês jovens, estão no centro desse debate.
11: A jovem senadora Yolanda Paiva Favacho Ribeiro, representante do Pará, foi eleita presidente da mesa diretora, 100% ocupada por meninas. Ela focou seu discurso no combate à desigualdade no país.
13: Estar aqui hoje, representando os nossos estados, é um motivo de grande orgulho, mas também nos traz a consciência de que muitos jovens brasileiros não encontram a estrutura nem o suporte necessário para alcançar espaços como jovem senador.
11: Cerca de 240 mil estudantes e mais de 5 mil escolas participaram do concurso de redação.
14: Eleições 2026.
3: Termina nesta quinta-feira, dia 20 de agosto, o prazo para eleitores solicitarem a transferência temporária da sessão eleitoral. A medida permite votar em uma cidade diferente daquela onde o eleitor tem domicílio eleitoral.
4: O serviço está disponível no cartório eleitoral mais próximo ou pelo autoatendimento no site do Tribunal Regional Eleitoral do seu estado. Com edição de Paula Groba e trabalhos técnicos de João Lira, o Jornal do Senado fica por aqui. Acompanhe agora as notícias da Câmara dos Deputados. Boa noite.
3: Boa noite e até amanhã.
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15: Câmara aprova proteção de servidor que denunciar violência contra criança.
16: A proposta amplia as exigências para permanência e naturalização no Brasil.
15: Avança projeto que cria dia do plantio de árvores a ser celebrado em maio.
16: Deputados obrigam a escola a mudar sinal sonoro para não incomodar autistas.
15: Boa noite. A Câmara aprovou a obrigatoriedade de escolas alterarem qualquer sinal sonoro para não incomodar alunos com autismo. A repórter Paula Bittar acompanhou a votação e explica como isso pode ser feito.
17: A Comissão de Constituição e Justiça da Câmara aprovou uma proposta que obriga escolas públicas e privadas a substituírem os sinais sonoros para não gerar incômodos sensoriais aos alunos com transtorno do espectro autista, TEA. A medida será aplicada sempre que solicitada pelos pais ou responsáveis. O texto aprovado inclui a obrigatoriedade da substituição dos sinais sonoros na Lei Berenice Piana, que trata dos direitos das pessoas com TEA. Relator na comissão, o deputado Alex Manente, do Cidadania de São Paulo, destacou que a proposta busca garantir respeito às necessidades específicas das pessoas.
18: A aprovação desse projeto é uma vitória muito importante para toda a comunidade atípica. Ela faz com que o respeito a essas pessoas esteja presente naquilo que é mais sagrado, que é na educação, onde a partir de agora não será mais um sinal sonoro que prejudica a qualidade de vida e a sensação de todas as pessoas com transtorno do espectro autista.
17: O projeto que obriga as escolas a substituírem os sinais sonoros para não gerar incômodos sensoriais aos alunos autistas já pode seguir para análise do Senado, a menos que haja recurso para votação pelo plenário da Câmara. Da Rádio Câmara, de Brasília, Paula Bittar.
14: Educação.
19: Ricardo Maia, do MDB, apoia a criação da Universidade Federal do Nordeste da Bahia para ampliar o acesso ao ensino superior no sertão do estado. Autor do projeto que autoriza a implantação da instituição, o deputado pede urgência na análise da matéria.
15: Ricardo Maia argumenta que outras regiões da Bahia já contam com universidades federais, enquanto estudantes do Nordeste do estado ainda precisam realizar longos deslocamentos para cursar o ensino superior público. Ele considera que a nova universidade vai contribuir para o desenvolvimento local.
14: Saúde.
19: Stefano Aguiar, do PSD de Minas Gerais, propõe que os usuários do SUS tenham acesso em tempo real a informações sobre a regulação de consultas, exames, cirurgias e outros procedimentos. A plataforma deve informar a posição do paciente na fila e o tempo médio estimado para atendimento.
15: A proposta também prevê a divulgação de dados consolidados por região para facilitar o acompanhamento da demanda e da oferta de serviços. Segundo Stefano Aguiar, a medida amplia a transparência, fortalece o controle social e contribui para identificar desigualdades no acesso aos serviços do SUS.
14: Meio ambiente.
19: Comissão aprova a criação do Dia Nacional do Plantio de Árvores. Saiba mais sobre o assunto na reportagem de Júlia Lopes.
20: O plantio de árvores é uma das estratégias mais eficazes e acessíveis para a recuperação ambiental e o enfrentamento da crise climática. As árvores ajudam a preservar nascentes, aumentam a fertilidade do solo, servem de habitat para diversas espécies e melhoram a qualidade do ar. Nesse contexto, a Comissão de Meio Ambiente da Câmara dos Deputados aprovou um projeto de lei que institui o Dia Nacional do Plantio de Árvores, a ser celebrado em 23 de maio. Segundo o autor da proposta, deputado Pedro Uquizai, do PT de Santa Catarina, a data pretende incentivar a criação de uma cultura de valorização das florestas e de mobilização ambiental, com foco na recuperação de áreas degradadas e na restauração ecológica. Para o relator da proposta, deputado Newton Tato, do PT de São Paulo, o projeto também fortalece os compromissos internacionais assumidos pelo Brasil na área de sustentabilidade e ajuda a conscientizar a população.
21: O Brasil também já tem o compromisso de restaurar 12 milhões de hectares, um acordo internacional. Pelo próprio Código Florestal, nós teríamos também que restaurar e recuperar 32 milhões de hectares. E por isso que aprovar um dia do plantio da árvore para conscientizar a população brasileira e fazer esse debate nas escolas, nas igrejas, enfim, em todo quanto é canto.
20: A escolha do dia 23 de maio homenageia o fotógrafo Sebastião Salgado, que morreu nessa data em 2024. Ele e sua esposa, Lélia Vanick, lideraram uma das maiores iniciativas de reflorestamento do país, com um plantio de mais de 2 milhões e meio de árvores ao longo de 25 anos no Vale do Rio Doce, interior de Minas Gerais. A proposta que cria o Dia Nacional do Plantio de Árvores aguarda análise da Comissão de Constituição e Justiça da Câmara. Da Rádio Câmara, de Brasília, Júlia Lopes.
14: Homenagem.
15: Jefferson Rodrigues, do PSDB de Goiás, apresentou o projeto que cria o Dia Nacional do Fazendeiro, em 21 de setembro, instituindo também uma semana dedicada à valorização do produtor rural. A proposta prevê ações de capacitação, inovação e incentivo à produção sustentável no campo.
19: Jefferson Rodrigues argumenta que a proposta se justifica pela importância da agropecuária na produção de alimentos, na geração de empregos e nas exportações brasileiras. O projeto do deputado também conta com iniciativas de apoio à permanência dos jovens. jovens no meio rural.
15: Sóstenes Cavalcante, do PL do Rio de Janeiro, presta homenagem à memória do pastor Eliseu de Matos, da Assembleia de Deus no bairro Pantanal, em Duque de Caxias.
19: Sóstenes Cavalcante relata que aos 90 anos o religioso morreu após enfrentar problemas pulmonares e que será lembrado pelo trabalho de décadas dedicado à evangelização na região.
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14: Relações Exteriores.
15: Avança na Câmara a proposta que amplia as exigências para permanência e naturalização no Brasil. A repórter Maria Neves explica o objetivo da matéria.
24: A Comissão de Relações Exteriores da Câmara dos Deputados aprovou o projeto que torna mais rígidas as regras para concessão de visto de permanência e naturalização de estrangeiros no Brasil. Uma das novidades do texto é a exigência de que o interessado em viver no país comprove condição financeira suficiente para o sustento próprio e o da família. Segundo o relator, deputado general Girão, do PL do Rio Grande do Norte, em 2024, o governo federal destinou cerca de R$1,5 bilhão do Bolsa Família a estrangeiros residentes no país. Na opinião do parlamentar, a comprovação de que o estrangeiro tem condições de se manter é necessária para aliar os direitos dos imigrantes com a proteção dos brasileiros.
25: Não é justo que esses estrangeiros sejam tratados aqui no Brasil com recursos públicos do nosso Tesouro Nacional. Não há dados oficiais de todos os custos efetivos com o processo de imigração no país, especialmente em relação à educação, saúde, moradia, segurança. No entanto, há um gasto já identificado que diz respeito ao acesso a programas assistenciais, tipo Bolsa Família, BPC e outros programas assistenciais, até mesmo auxílio emergencial.
24: Outra exigência inserida pelo projeto na Lei de Migração, que é de 2017, é a comprovação de bom procedimento social. De acordo com o general Girão, essa regra se mostra razoável porque a naturalização depende de avaliação do governo quanto à conveniência e oportunidade, principalmente em temas como esse, que envolve interesse nacional e segurança. A proposta também determina que, mesmo se atender a todos os requisitos legais, o estrangeiro não tem direito automático ao visto de permanência ou à naturalização. Cada caso deverá ser analisado pelo Ministério da Justiça e Segurança Pública, que passa a ser o responsável pelos processos migratórios. O projeto do deputado Luiz Felipe de Orleans e Bragança, do PL de São Paulo, que torna as regras para obtenção de visto e naturalização de estrangeiros no Brasil mais rígidas, ainda será analisado pela Comissão de Constituição e Justiça. Da Rádio Câmara de Brasília, Maria Neves.
14: Trabalho.
19: Reginaldo Lopes, do PT de Minas Gerais, defende a apreciação pelo Senado do fim da escala de trabalho 6x1. O deputado argumenta que a mudança pode ampliar o tempo para a convivência familiar, o cuidado com os filhos, a qualificação profissional e outras atividades.
15: Reginaldo Lopes também relaciona a redução da jornada à saúde mental dos trabalhadores e pede apoio dos presidentes da Câmara e do Senado para que a proposta avance. Para o deputado, o fim da escala 6x1 é uma mudança importante nas relações de trabalho no país.
19: Dr. Fernando Máximo, do PL de Rondônia, cobra a votação da proposta que trata de direitos de servidores dos antigos territórios de Rondônia, Roraima e Amapá. Ele sustenta que muitos desses trabalhadores atuaram em condições precárias na construção desses estados e envelheceram sem o direito reconhecido.
15: Dr. Fernando Máximo lembra que a proposta de emenda à Constituição foi aprovada pelo Senado em 2023 e que o relatório pela admissibilidade está pronto desde junho. Ele garante que não vai desistir da matéria.
19: Helena Lima, do PSD de Roraima, apresentou o projeto que atualiza a regulamentação da profissão de biólogo. A proposta amplia as áreas de atuação desses profissionais e inclui atividades nas áreas de saúde, meio ambiente, biodiversidade, biotecnologia, diagnóstico laboratorial e educação.
15: Helena Lima afirma que a legislação atual, de 1979, precisa ser atualizada diante dos avanços científicos e tecnológicos. O texto também amplia as atribuições dos conselhos de biologia e garante aos licenciados o ensino de ciências e biologia nos diferentes níveis de educação.
14: Transportes.
19: Cobalcini, do MDB de Santa Catarina, relata a reunião sobre o futuro de um trecho da antiga ferrovia São Paulo-Rio Grande. Com o encerramento da concessão previsto para fevereiro de 2027, o deputado defende uma alternativa para os 372 quilômetros entre União da Vitória, no Paraná, e Marcelino Ramos, no Rio Grande do Sul.
15: A proposta de Cobalcini é transformar o trecho em uma via verde voltada ao cicloturismo, às caminhadas ecológicas e ao lazer. Segundo o congressista, a iniciativa pode converter a antiga infraestrutura em um ativo público para a sociedade.
14: Eleições.
19: Com a chegada da campanha eleitoral, Atila Lira, do PP do Piauí, critica algumas legendas por ataques a adversários políticos. Para o parlamentar, informações falsas estariam sendo disseminadas com recursos públicos, com o objetivo de influenciar a opinião pública.
15: Atila Lira chama a atenção da população para a disseminação de fake news durante o período eleitoral. Na avaliação do deputado, a população vai perceber a diferença entre embate republicano e ataques indevidos.
14: Justiça.
19: Marcel Van Hatten, do Novo, do Rio Grande do Sul, critica decisões recentes do Supremo Tribunal Federal e pede que o Senado analise pedidos de impeachment de ministros da Corte. Ele também questiona um pedido de busca e apreensão envolvendo a fonte e o advogado de um jornalista do Maranhão.
15: Marcel Van Hatten afirma que os episódios representam ameaças à liberdade de imprensa, ao Estado de Direito e às prerrogativas do Congresso. Para ele, a próxima eleição para o Senado será fundamental para enfrentar o que considera abusos de autoridade e arbitrariedades cometidos pelo STF.
19: Nas palavras de Gustavo Geyer, do PL de Goiás, o país enfrenta dificuldades econômicas, com o aumento do endividamento das famílias e do custo de vida. O deputado também menciona denúncias de corrupção envolvendo integrantes do governo.
15: Na opinião de Gustavo Geyer, a formação de uma maioria de oposição no Senado é importante para os rumos do país. Ele acredita que essa alteração pode promover mudanças no governo e conter o que ele considera decisões abusivas do Supremo Tribunal Federal.
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14: Segurança Pública.
19: Os deputados aprovaram proteção para o servidor ou militar que denunciar maus tratos contra a criança. A repórter Paula Bittar acompanhou a votação.
5: A Comissão de Constituição e Justiça da Câmara aprovou uma proposta que assegura acesso a programas de proteção de testemunhas aos militares e servidores públicos que denunciarem casos de violência, agressão e maus tratos contra crianças e adolescentes. O texto também permite a transferência do servidor ou militar com ou sem mudança de sede por medida de segurança. O benefício vale para trabalhadores da União, dos estados, dos municípios e do Distrito Federal. A relatora da proposta na comissão, deputada Cris Tonietto, do PL do Rio de Janeiro, destacou que o projeto busca proteger o agente público para fortalecer a garantia dos direitos de crianças e adolescentes. Ela ressaltou ainda que a Constituição estabelece a proteção integral e a prioridade absoluta dos direitos desse público.
6: Muitas vezes, militares, servidores públicos tomam conhecimento de casos de violência, agressão, maus tratos contra crianças e adolescentes, mas, de alguma forma, podem sofrer algum tipo de ameaça, represália, quando decidem denunciar. E quem tem coragem de proteger uma criança não pode ficar desprotegido pelo Estado, né? Por isso, o projeto ele assegura a esses denunciantes o acesso aos programas de proteção de testemunhas quando estiverem em situação de risco. Nosso trabalho na CCJ foi justamente de garantir a segurança jurídica para que essa importante medida pudesse avançar. Até porque proteger quem denuncia é também proteger a criança que muitas vezes não consegue pedir socorro sozinha.
5: A proposta quer assegurar acesso a programas de proteção de testemunhas aos militares e servidores públicos que denunciarem casos de violência, agressão e maus tratos contra crianças e adolescentes já pode seguir para análise do Senado, a menos que haja recurso para votação antes pelo plenário da Câmara. Da Rádio Câmara, de Brasília, Paula Bittar.
15: Priscila Costa, do PL, critica a situação da segurança pública no Ceará após o assassinato de um policial de 27 anos, morto ao sair do serviço. A congressista afirma que o caso demonstra a vulnerabilidade dos agentes diante do avanço da violência.
19: Priscila Costa contesta a avaliação do governo estadual de que o Ceará vive um bom momento na segurança pública. A parlamentar cobra mudanças na política do setor para ampliar a proteção dos policiais e da população em geral.
15: Sargento Faur, do PL, celebra a entrega de fuzis fabricados em Israel para as polícias civil e militar do Paraná. O congressista informa que parte dos equipamentos foi adquirida com recursos de emendas destinadas por ele.
19: De acordo com o sargento Faur, o armamento será utilizado no enfrentamento às organizações criminosas. O parlamentar também reivindica a construção de um presídio estadual de segurança máxima nos moldes das unidades federais.
15: Na avaliação de capitão Alden, do PL da Bahia, o projeto que criminaliza a misoginia tem conceitos abertos e subjetivos. Segundo o parlamentar, a medida permite interpretações que atingiriam pessoas por manifestações de opinião ou de fé.
19: Para evitar censura prévia, capitão Alden defende que a legislação estabeleça de forma clara quais condutas podem configurar crime. Para o deputado, é preciso garantir o direito à manifestação de diferentes posições no debate político.
15: Milton Vieira, do Republicanos de São Paulo, propõe ampliar a proteção da Lei Maria da Penha para mulheres vítimas de violência de gênero, mesmo quando não há vínculo entre a vítima e o agressor. A medida valeria para casos ocorridos em locais públicos ou privados, inclusive no ambiente digital.
19: O projeto também permite medidas protetivas de urgência, mesmo quando o agressor ainda não foi identificado, desde que existam indícios de risco para a vítima. Segundo Milton Vieira, a mudança reforça a proteção às mulheres, sem alterar as regras que definem os crimes.
15: Nicolete, do PL de Roraima, apresentou o projeto que transforma em crime o exercício ilegal da profissão de corretor de imóveis. O deputado propõe a detenção de 6 meses a 2 anos e multa para quem atuar sem preencher as condições legais.
19: Segundo Nicolete, a medida busca combater a atuação de falsos corretores, especialmente em plataformas digitais, e reduzir o risco de golpes. Além de reforçar a fiscalização, o parlamentar acredita que a medida valoriza os profissionais devidamente habilitados.
15: Termina agora o Jornal Câmara dos Deputados, produzido pela Rádio Câmara, com trabalhos técnicos de Wellington Teles, apresentação de Márcio Aquilissardi e Tércia Guimarães. Boa noite para você.
19: Uma ótima noite. A Voz do Brasil volta amanhã.
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15: Olá, bom dia, seja bem-vindo, bem-vindo ao melhor da música brasileira. Que bom ter a sua companhia. Hoje é quinta-feira, 20 de agosto de 2026. Estamos ao vivo, 6 horas e 5 minutos agora. Muito prazer, eu sou Marcos Vinícius e a coordenação é de Wagner Mendes, o Vagão. A partir de agora, está no ar Nova Manhã Fortaleza. Música boa e informação leve para você começar bem o seu dia. WhatsApp para você participar, interagir, bater um papo aqui com a gente é o 85991122829. Bora ser feliz? Então aproveita o melhor da música. Abrindo a sequência, a gente traz Roberto Carlos Detalhes.

0: Nova Brasil, 6h20. Bom dia.
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0: Aqui no Arquivo Nova Brasil, agora a gente volta a 1983 no álbum UNS, para recordar a música Você é Linda, escrita por Caetano Veloso, para uma paixão de sua juventude, uma menina chamada Cristina Mandarino. Ela era vizinha de Caetano em Ondina, na Bahia. A canção Você é Linda foi lançada naquele ano e se tornou um dos grandes sucessos do artista, celebrando a mulher de forma completa e destacando sua força e autossuficiência. E se é música boa, você já sabe, toca aqui na Nova Brasil.

0: Aqui na Nova Brasil, Vanessa Rangel, palpite. Ainda teve Barão Vermelho, Amor, Meu Grande Amor. Excelente dia para você, manhã de quinta-feira maravilhosa. Já são 6h33. Aí você aproveita e já salva o nosso contato aí na sua agenda para você participar, interagir, bater um papo. De onde você estiver, 859-912-2829, para você mandar sua mensagem de áudio ou de texto. Lá no Instagram você também participa, no @ Nova Brasil Fortaleza. Você manda seu áudio, sua mensagem ou pode fazer um vídeo curto, rápido, de onde você está nos ouvindo. Aí você posta nos seus stories, marca o nosso @ Nova Brasil Fortaleza, que a gente vai repostar e todo mundo vai saber que você também começa bem o seu dia. Bom dia para Albenir Fiuza, o Antônio Maximino, direto de Cascavel, o Davi Duarte e o doutor Fernando Fernandes em Ibaretama. Bom dia para o Alain Monteiro, Rudá, Nauã e Lucilda, o Armando Franco, o Hércules Lopes, também curtindo a nossa programação. Bom dia para a Nilane Lima e a Edivânia, que está completando mais uma primavera, que legal. Excelente dia para o Luiz Rodrigues, compartilhando felicidade com o melhor da música brasileira. A você ligado, a você ligada, excelente dia. 6h35.
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0: Nova Brasil, 6h49. Bom dia.
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0: 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Os motoristas que estão se preparando para sair de casa ou já circulando pelas ruas e avenidas, se você tem alguma informação, você nos envia através do WhatsApp 859-9112-2829. Já há pontos de retenção para os motoristas que estão trafegando na Avenida do Aeroporto, logo após o viaduto de cargas, há relatos de trânsito bem intenso, também por conta das obras ali na via. É importante redobrar atenção aos cuidados para quem está indo sentido BR-116. Há também relatos de trânsito começando a ficar bastante movimentado na Avenida Mister Hall, logo após o viaduto da Coronel Matos Dourado, ali próximo ao terminal de ônibus do Antônio Bezerra. Há relatos de um carro parado na Avenida Mister Hall, no sentido centro.

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0: E ao som da Blitz, Você Não Soube Me Amar, a gente fecha essa primeira hora do Nova Manhã. Ainda teve Cássia Eller, Luz dos Olhos.
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0: E atenção, consumidores, os recentes reajustes nos preços da gasolina comum e do óleo diesel levaram à notificação de 64 postos de gasolina em Fortaleza entre terça, dia 18, e esta quarta, dia 19, pelo Programa Estadual de Proteção e Defesa do Consumidor, o DECOM, do Ministério Público do Ceará. A medida foi adotada após a identificação de aumentos nos valores cobrados por diversos estabelecimentos, segundo o órgão. O objetivo da ação é verificar se os preços praticados estão de acordo com a legislação consumerista. Os estabelecimentos notificados terão que apresentarem até 5 dias documentos que permitam analisar os reajustes, como as 3 últimas notas fiscais de compra de gasolina comum e óleo diesel. Essa documentação será checada pela equipe técnica do órgão e servirá de base para apurar quais critérios foram adotados pelos postos na precificação do combustível. Ainda conforme o DECOM, as notificações buscam verificar eventual ocorrência de elevação de preços sem justa causa ou de outras condutas que possam estar em desacordo com o Código de Defesa do Consumidor. Para mais informações, acesse opovo.com.br. Nova Brasil, Fortaleza 106.5, seu dia mais leve, você mais informado. 7h02, que bom que você está aqui. Bora beber água? Pois aproveita, já se hidrata, pega a garrafinha, squeeze, beba água.
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7: Um estudo do Ministério das Finanças da Irlanda revelou que a inteligência artificial já está reduzindo a oferta de primeiros empregos para recém-formados em tecnologia. Enquanto as contratações de profissionais sêniors subiram no país, as vagas para jovens entre 15 e 29 anos caíram 20% no setor de tech.
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19: 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Olá, uma boa quinta-feira para você, manhã maravilhosa. Hoje, quinta, dia 20 de agosto de 2023. Que bom que você está aqui. Seja bem-vinda, bem-vindo ao melhor da música brasileira. O sucesso nasce do querer, da determinação e da persistência em se chegar a um objetivo. Mesmo não atingindo o alvo, quem busca e vence obstáculos, no mínimo, fará coisas admiráveis. Você vai conseguir, eu tenho certeza. Tô por aqui te fazendo companhia sempre ao melhor da música brasileira. Prazer, eu sou Marcos Vinícius e ouve só quem tá chegando agora.
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19: Abrindo a sequência, Gal Costa, Nada Mais. Bom dia.

0: Brasil, bom dia. Nova Brasil, bom dia, 7h17.
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0: Excelente dia para você. Aqui no Arquivo Nova Brasil, a gente vai recordar a música Certas Canções, de 1982, no álbum Anima, de Milton Nascimento. Em resumo, a canção é um hino à capacidade da música de transcender o individual, conectando o artista e o público através de emoções e histórias universais. Certas Canções nasceu de uma parceria de Milton com Tunai, inspirada em Ebony and Ivory, de Paul McCartney e Stevie Wonder, sendo uma metacanção que fala sobre como certas músicas nos tocam profundamente e que expressam a conexão entre o artista e o público e a alegria de sentir e cantar. Se é música boa, toca aqui na Nova Brasil.

0: Ana Carolina e John Legend, Entre Olhares. Ainda teve Marina Lima, Virgem. Excelente dia para você, seja bem-vinda, bem-vindo ao melhor da música brasileira. Você está na Nova Brasil Fortaleza. Aproveita para compartilhar felicidade, já salva aí na sua agenda o nosso contato. WhatsApp 859-9112-2829 para você começar bem o seu dia participando, interagindo, batendo um papo aqui com a gente. Para você que está no trânsito, aproveita também para informar como é que está o trânsito agora, aí onde você está passando, nas principais ruas e avenidas aqui da capital cearense. 859-9112-2829 é o nosso WhatsApp. Lá no Instagram, dá certo também. Lá no Instagram, o nosso arroba é o arroba Nova Brasil Fortaleza. E pelo direct, você também participa, manda mensagens e até posta um vídeo curtindo a nossa programação de qualquer lugar. Aí você marca nosso arroba e a gente vai repostar. E aí todo mundo vai saber que você também começa bem o seu dia. Bom dia para quem está tomando um delicioso café da manhã ao som do melhor da música. Eliete Carvalho, César e Isabel Alves. Bom dia para o Romero Vasconcelos. O professor Gil, Cláudia Gomes e Aila Oliveira. Rosângela Brandão, o Nazareno Júnior. O Assis Santos, no bairro Aldeota, aqui em Fortaleza, já compartilhando felicidade. A Andréa Nojosa e o Luiz Randal, direto de Pacoti. Bom dia para Nilce Souza e o Luiz Raí. A você ligado, excelente dia. Muito obrigado pelo carinho e a companhia. 7:30.
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8: Comer devagar e mastigar bem os alimentos facilita a digestão e aumenta a sensação de saciedade. Quando você se alimenta com pressa, pode consumir mais do que precisa. Preste atenção ao sabor, à textura e ao aroma da comida. Esse hábito simples melhora sua relação com a alimentação.
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0: Nova Brasil, 7h46. Bom dia.
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0: 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Para você que está se preparando para sair de casa ou já circulando pelas ruas e avenidas, aproveita para você informar como é que está o trânsito agora, aí onde você está passando, pelo WhatsApp 85991122829. Os nossos ouvintes informando sobre o trânsito em vários pontos da capital nessa manhã. Nosso ouvinte Eduardo Pimentel, ele relata que a Avenida Sebastião de Abreu está totalmente parada, sentido Cocó Papicu. Já o ouvinte Hércules Lopes, ele relata que tem grande fluxo intenso na Avenida 13 de Maio, que tem gerado bastante congestionamento nos dois sentidos, entre a Igreja de Fátima e também o Benfica, ali próximo do cruzamento com a Carapinima. Os motoristas vão precisar redobrar os cuidados e a atenção nesses dois sentidos. Se não deu para evitar e você acabou parado agora, relaxa. 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

0: E ao som do Biquíni Impossível, a gente fecha essa segunda hora do Nova Manhã. Ainda teve Beto Guedes, o Sal da Terra.
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0: E ouve só que notícia boa. Pesquisadores da Universidade Estadual do Ceará e da Universidade de Fortaleza criaram um medicamento fitoterápico à base das folhas de murici, fruta típica do Cerrado do Norte e Nordeste. A patente foi registrada e aguarda agora o retorno da análise do INPI, o Instituto Nacional de Propriedade Industrial. A planta, tradicionalmente utilizada na alimentação e nos saberes de comunidades indígenas do litoral cearense, deu origem a um novo fitoterápico para o tratamento de dores abdominais e inflamações gastrointestinais. Os estudos pré-clínicos apontaram que o extrato possui ação anti-inflamatória, analgésica e antioxidante, além de apresentar baixa toxicidade em testes realizados com peixes zebra, organismo amplamente empregado em pesquisas biomédicas por apresentar características fisiológicas semelhantes às do corpo humano. Que coisa boa! Viva a ciência! 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Já são 8 horas, que bom que você está aqui. Já tomou água hoje? Então já aproveita, pega a garrafinha, o squeeze e se hidrata. Beba água.
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2: Olá, excelente dia para você, manhã de quinta-feira maravilhosa. Já são 8 horas, 3 minutos. Que bom que você está aqui. Seja bem-vinda, bem-vindo. Abrindo Os Cearenses tem a Melinha, pobre bichinho.

0: Nando Reis, N, aqui na Nova Brasil. Bom dia.
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0: Já são 8h12, que bom que você está aqui. Já aproveita para você se preparar para o fim de semana. Já sabe o que vai fazer? Então, se liga nas dicas culturais que a gente acaba de trazer para você. Tem programação para todos os gostos em Fortaleza nesta quinta e sexta. Se você está procurando onde curtir os próximos dias, aqui na Nova Brasil Fortaleza, você confere os destaques da Agenda Cultural. Nesta quinta, começa a quinta edição do Cine Ideia, festival gratuito de cinema inclusivo, que segue até domingo, dia 23, no Cine Teatro São Luís. A programação busca democratizar o acesso ao audiovisual e ampliar a participação de pessoas historicamente minorizadas. Os ingressos são gratuitos, com retirada pelo Simpla. Ainda nesta quinta, o projeto Barulhinho Delas na Casa Mercúrio recebe os shows da cearense Camaleoa e do baiano Totô de Babalong, começando às 18h30, e a programação reúne diferentes vertentes da música pop e da produção autoral contemporânea brasileira. Já na sexta, a partir das 15 horas, a Pinacoteca do Ceará realiza uma oficina gratuita de estilogravura. São 15 vagas preenchidas por ordem de chegada, logo ao lado, na Estação das Artes. Às 19h30, também terá o show de humor Ceará, com os humoristas Laitinho Brega e Mexerico, em uma noite dedicada ao humor cearense. A partir das 17h30, começa o Festival Porão do Rock Fortaleza, na Praça Verde, lá do Centro Cultural Dragão do Mar. O evento segue até sábado, dia 22, e reúne atrações como Montage, Marcelo Falcão, Rodox e mais. Para você conferir mais informações sobre horários e programação completa, siga já o caderno Vida e Arte lá no Instagram, Vida e Arte o Povo. Se você está a fim de conferir impresso, saiu na edição de hoje também do jornal O Povo. Amanhã a gente traz mais dicas para você já se preparar para curtir o fim de semana aqui em Fortaleza. 8h15, bom dia. Tá chegando Tim Maia. Pede a ela.

aqui na Nova Brasil, som da Capital Inicial, tudo que vai. Ainda teve Luísa Posse, Tudo Certo e Oswaldo Montenegro. Excelente manhã de quinta-feira para você. Já são

Ébio. Bom dia para a Ilcilene Fernandes, a Débora Ramona e o João Gomes e também a Ianê nos dando carona e já compartilhando lá no Instagram. Que legal! A você ligado, a você ligada, um excelente dia. 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

0: E ao som de Jorge Vercillo, Mona Lisa, a gente fecha essa edição do Nova Manhã Fortaleza. Muito obrigado a você pelo carinho e a sua companhia aqui em 106.5. Eu sou Marcos Vinícius, vou ficando por aqui com conteúdos de Thaís Lustosa, coordenação de Wagner Mendes, o Vagão. A você uma boa quinta-feira, forte abraço e até amanhã. E não esquece, beba água.
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9: O Globo de Ouro atualizou suas regras e proibiu a indicação de atuações geradas inteiramente por inteligência artificial em filmes e séries. A decisão formaliza limites para a tecnologia em Hollywood, exigindo que o trabalho artístico humano seja predominante nas obras.
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0: Nova Brasil, e essa foi a versão de Ed Mota com Samurai. Também teve Ana Carolina com Zizi Posse, Ruas de Outono, 9:18.
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4: De volta com Marcelo Genesi, eu e você sempre.

0: Nova Brasil e o som do Seu Jorge com Marisa Monte. Quando chego, a gente ouviu também Nath Roots, Quero Ser Feliz Também. 9h36. 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
2: Um dos maiores casos de sucesso do capitalismo brasileiro, a Embraer segue surpreendendo positivamente os investidores. O balanço da empresa divulgado referente ao segundo trimestre do ano mostrou que ela teve um lucro 25% maior do que 12 meses atrás. E, além disso, ela elevou a projeção dos resultados dela para 2026. Só para você ter uma ideia, a receita dela no trimestre foi recorde de 11 bilhões de reais e a carteira de pedidos dela já está em 34 bilhões de dólares. O grande destaque é a área de defesa. A Embraer fechou um contrato para fornecer o KC-390 para a Força Aérea da Colômbia, abrindo o que a própria companhia chama de Avenida de Expansão Internacional. Ou seja, ela está vendendo avião militar para vizinho da América do Sul e faturando em dólar, vendo o nosso real cada vez mais fraco, o dólar cada vez mais forte. Não teve jeito, depois que saiu o resultado, a ação da companhia só subiu na bolsa.
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3: Torne a caixa de transporte um refúgio positivo, deixando-a aberta com cobertores e petiscos. Deixe o pet entrar voluntariamente para que ele não a associe apenas a idas ao veterinário.

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3: No Arquivo Nova Brasil, a gente resgata agora Beleza Pura, clássico imortalizado pelo grupo A Cor do Som. Composta por Caetano Veloso e lançada em 79, a canção é um verdadeiro hino de exaltação à cultura afro-brasileira e à estética de Salvador, citando blocos e lugares marcantes como Ilê Aiê e o Curuzu. Um som que une a sofisticação do pop e do rock ao balanço inconfundível dos ritmos baianos. A gente ouve agora no Arquivo Nova Brasil, A Cor do Som, Beleza Pura.

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0: Nova Brasil, e essa aqui você só ouve aqui, hein? Daniela Mercury, Você Não Entende Nada, também teve Mascavo, Asas.
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0: Olha, um novo ciclone extratropical deve começar a se formar hoje, próximo ao litoral do Rio Grande do Sul. A previsão é que ele esteja formado na sexta-feira, amanhã, dando origem a uma frente fria. No sul, as rajadas podem chegar a 90 km por hora em áreas de Santa Catarina. Também há previsão de chuva forte e temporais no Rio Grande do Sul. O INMET emitiu alerta amarelo de vendaval para áreas de São Paulo, Rio de Janeiro e um pequeno trecho do Espírito Santo, com ventos entre 40 e 60 km por hora. Nova Brasil, faltando 3 para as 10.
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6: As hepatites virais afetam milhões de pessoas em todo o mundo e muitas vezes evoluem sem causar sintomas, o que pode atrasar o diagnóstico. A hepatite é uma inflamação do fígado e pode ter diferentes causas, mas os tipos virais mais comuns são A, B, C, D e E. As hepatites A e E costumam ser transmitidas por água ou alimentos contaminados. Já as hepatites B, C e D podem ser transmitidas por contato com sangue e fluidos corporais contaminados e pelo compartilhamento de objetos com vestígios de sangue, como lâminas de barbear e alicates de cutícula. A prevenção inclui cuidados com a higiene, evitar a exposição ao sangue contaminado e manter a vacinação em dia.
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17: São quase 30 anos de carreira em que Tereza Cristina tornou-se um dos nomes mais populares da música brasileira, principalmente do samba. Nesse tempo, ela já gravou discos dedicados a Paulinho da Viola, Noel Rosa, Cartola e interpretou muitos outros nomes. Agora, em 2026, ela lança o primeiro disco inteiro de compositora. O nome do álbum é Tudo Que Eu Tenho e o primeiro single é Quando a Onda Passar, que já foi lançada nas plataformas digitais. Esse single de estreia tem produção e arranjos de Pretinho da Serrinha. Tudo bem que Tudo Que Eu Tenho é o primeiro álbum de compositora de Tereza Cristina, mas é bom lembrar que ela já tem algumas composições gravadas. Tem inclusive parcerias com Zé Renato, Arlindo Cruz, Mosquito e outros.
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14: Pular o café da manhã pode afetar sua energia ao longo do dia. Uma refeição equilibrada pela manhã ajuda a regular o metabolismo e melhora a concentração. Inclua frutas, proteínas e fibras no seu prato. Começar o dia bem alimentado favorece o bom humor, a disposição e escolhas mais saudáveis nas próximas refeições.
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0: Nova Brasil, e esse foi Pedro Mariano, Seu Melhor Amigo. Também teve Tim Maia, Me Dê Motivo, 10h21. 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
12: Há 10 anos, a gravadora Biscoito Fino lançava um CD que reunia 4 músicos que pareciam diferentes demais em suas histórias, mas o resultado mostra que eles tinham mais em comum do que imaginávamos. Dobrando a Carioca, registra o encontro de Zé Renato, Jardes Macalé, Ginga e Moacir Luiz. Nesse quarteto tem o ouro da MPB, do tropicalismo ao samba ao jazz. Bem informal, o show mostra essa turma trocando repertórios com seus violões e se divertindo junto com a plateia. Só para apontar alguns destaques de Dobrando a Carioca, o repertório tem os clássicos Catavento e Girassol, de Ginga, e Vapor Barato, de Jardes Macalé. Quem diria que daria certo juntar Jardes, Ginga, Moacir Luiz e Zé Renato? Pois é, deu muito certo.
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0: Gilberto Gil, Se Eu Quiser Falar com Deus.

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3: Cássia Eller teve uma carreira fonográfica curta, cerca de 10 anos apenas. E uma curiosidade da discografia desta cantora de alma roqueira é que ela gostava de gravar ao vivo. Enquanto estava viva, foram 5 discos de estúdio e 3 ao vivo. O primeiro deles completa 30 anos esse ano. Batizado apenas como Cássia Eller ao vivo, o disco registra o show da turnê Violões, que ela fez ao lado de 2 músicos, os violonistas Walter Vilaça e Luciano Maurício. Apesar desse formato mínimo, Cássia é pura explosão nesse disco que traz um blues de Cazuza, um reggae de Arnaldo Antunes e um samba de Ataúfo Alves. Reunindo canções de seus 3 primeiros discos, Cássia Eller, ao vivo, ganhou recentemente sua primeira edição em vinil pela Universal.
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6: Maurício Manieri, minha menina.

0: Nova Brasil, e esse foi Zé Cabaleiro, Proibida Pra Mim. A gente ouviu também Absinto, Só a Lua. Aqui na Mais Que Moderna Brasileira, faltam 3 minutos para as 11. Eu, Cláudia Nakazato, tô indo embora, mas quem já tá por aqui é o Noah, para te fazer companhia até as 4 da tarde. Um beijo para você e uma ótima quinta-feira. Tchau. 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

Olá, muito bom dia para você que está junto com a gente aqui nessa manhã de quinta-feira. Hoje é dia 20 de agosto, agora são 11 horas e mais 2 minutos. Eu sou o Noah e fico com você para curtir muita música boa, muita brasilidade, só o melhor da nossa música nacional. Para começar muito bem, a gente traz Jota Quest, Só Hoje.

0: Esse foi o Seu Valença aqui na Nova Brasil, como dois animais. Antes foi a vez do dueto do Biquíni com Isabela Brant. Então, 11:19, continue com a gente na Nova Brasil. 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
0: De volta com Adriana Calcanhoto, do fundo do meu coração. 11:23.

0: Nova Brasil, essa é Selma Reis, O Que É o Amor. Antes foi a vez do Guilherme Arantes, Loucas Horas. Faltam 20 para o meio-dia. Bom dia.
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3: Seguimos com Nando Reis, Ainda Não Passou.

0: Ana Carolina, Encostar na Tua. Aqui na Nova Brasil tivemos também Capital Inicial com Natasha. Faltando agora 2 para o meio-dia.
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0: A seleção feminina do Brasil já tem data e local definidos para a estreia na Copa do Mundo de 2027. A abertura acontece no dia 24 de junho, no estado do Rio de Janeiro, no estádio do Maracanã. A equipe que já está garantida no Mundial, por ser anfitriã, também irá jogar na Neoquímica Arena, em São Paulo, no dia 29 de junho. A primeira fase termina em 4 de julho, no Mané Garrincha, em Brasília. A final está marcada para dia 25 de julho, novamente no Maracanã. E tomara que a nossa seleção esteja lá levantando o caneco. 2 minutos para o meio-dia, em seguida, 1 hora de música boa, sob medida.
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12: Arranhar é uma necessidade física para os gatos afiarem as unhas e marcarem território. Para proteger seus móveis, ofereça arranhadores de sisal ou papelão em locais estratégicos. Direcionar esse instinto para objetos adequados é a melhor forma de garantir a harmonia e a saúde felina.
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0: Muito bom dia para você que tá junto com a gente aqui na Nova Brasil, são 12:03, e que delícia ter você junto com a gente, você que tá no trânsito, você que tá em casa, você que tá aguardando para ser chamado para uma consulta daqui a pouco. Olha, a partir de agora uma hora de música sob medida. A gente vai trazer Cássia Eller para você, também tem Zélia Duncan, tem Gilberto Gil, tem Cazuza, e para começar tem ela, rainha do rock, Rita Lee. Bom dia!

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Nova Brasil FM, essa é Zélia Duncan, nossa curadora do Festival Nova Brasil de 2026. Que legal, hein? Meio-dia 23, você tá curtindo Sob Medida, uma hora direto, sem intervalos comerciais. 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

0: Fechando Sob Medida com Thiago York, Tempo Perdido. Antes foi a vez da Gal Costa com Lua de Mel. Agora faltam 2 minutos para uma e tem informação para você.
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0: Brasileiros agora podem comprar pela internet em lojas do Paraguai e receber os produtos em casa pelos Correios. Inicialmente, o serviço está disponível para compras na Cell Shop e na New Zone Importados, de Ciudad del Este, homologadas no programa Remessa Conforme da Receita Federal. As encomendas podem pesar até 30 quilos e têm rastreamento. Nas compras de até $50, não há imposto de importação federal, mas há cobrança de ICMS. Mas acima desse valor, incidem também tributos federais. Por isso, é muito importante comparar preços. Dependendo do produto, especialmente eletrônicos mais caros, a compra pode sair mais cara do que aqui no Brasil. Então, fique atento. 1 minuto para 1, essa é a Nova Brasil. Continue com a gente.
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0: Brasileira, 1h04, uma excelente tarde de quinta-feira para você que tá junto com a gente. A tarde, para quem gosta de música boa, a Nova Brasil também é sempre a melhor companhia. Então fique por aqui, porque a gente começa mais uma hora ao som de Ed Mota, Manuel. Boa tarde.
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0: Nova Brasil, esse é Carlinhos Brown, a namorada. Antes a gente curtiu o Milton Nascimento, Caçador de Mim. Acerte seu relógio com a Nova Brasil, 1h20.
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10: Sérgio Mendes é um tremendo músico. Sua carreira está iniciando e sei que vai muito longe. Quem disse isso foi ninguém menos que Tom Jobim, lá em 1964. E ele estava certo. 2 anos depois, o pianista e compositor niteroiense já era um estouro no mundo todo. Em grande parte, o motivo desse sucesso foi o disco lançado em 1966, chamado Herb Alpert, Presents, Sérgio Mendes e Brasil 66. Herb Alpert, para quem não sabe, era um trompetista norte-americano super famoso que já havia vendido mais que os Beatles com a Tijuana Brass. Nesse disco em que Herb apresenta Sérgio Mendes está um dos grandes sucessos brasileiros do mundo, Mais Que Nada, de Jorge Ben. São vários sucessos da época da bossa nova que aqui ganham sotaque jazz e pop e colocavam muita gente para dançar pelo mundo na época.
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0: Seguimos com o Mosca, Enrosca.

0: Nova Brasil, essa é Thier, à noite. Antes, Tendo a Lua, para Lamas do Sucesso. 1h37. 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

0: Nova Brasil, esse é Raul Seixas, Metamorfose Ambulante.
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0: Agora presta atenção nessa história de um brasileirinho que o nosso departamento de jornalismo descobriu e o que ele fez. Ele tem apenas 3 anos de idade e chama Paulo Alex Melo. Esse menino recebeu um prêmio internacional nas categorias Inteligência, Memória e QI. Nascido em Teresina, no Piauí, morador de Sobral, no Ceará, esse menino foi reconhecido pelo International Star Kids Awards. Sim, mas o menino Paulo já tinha chamado a atenção muito antes ao ingressar com 2 aninhos na Mensa Brasil, que é uma associação que reúne pessoas com alto desempenho em testes de inteligência. Segundo a família, ele tem QI 132 e ainda um tiquinho de gente bem pequeno passou a reconhecer letras e números, a ler, a escrever e também a fazer cálculos simples. Atualmente, o menino Paulo demonstra interesse por matemática, astronomia, leitura e idiomas. Tá bom pra você? A mãe dele, Jordana Lima, afirma que a família busca estimular o desenvolvimento do filho, mas sem deixar de jeito nenhum de priorizar as brincadeiras e a infância. E aí, você teria coragem de desafiar o menino Paulo pra, de repente, uma partidinha de xadrez? Nem eu. 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
22: Cavar é um instinto natural para esconder comida ou buscar frescor. Se o jardim está sofrendo, crie um cantinho da escavação com areia. Oferecer brinquedos e exercícios para gastar energia também ajuda a direcionar esse comportamento de forma saudável, sem comprometer seu quintal.
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0: Brasil, esse é o Fagner Canteiros. Antes foi a vez de Ina Ruda com Iluminados. Olha a hora, 12h20. Boa tarde pra você.
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0: Nova Brasil, essa é Ana Carolina, quem de nós dois? Antes teve Engenheiros do Havaí, Toda Forma de Poder. Faltando 19 para as 3.
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0: Fechando mais uma hora ao som de Pedro Mariano, pode ser. Quem também tocou aqui foi a Roberta Campos, o Leãozinho. Agora, um minuto para as três.
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0: O filme Chorão, Só os Loucos Sabem, teve sua primeira exibição mundial no Festival de Cinema de Gramado. José Loreto, que interpreta o líder do Charlie Brown Jr., afirmou acreditar que o longa será, nas palavras dele, um marco na história do cinema nacional. Dirigido por Hugo Prata e Felipe Novaes, a obra acompanha Chorão desde a juventude em Santos, entre o skate, a música, até o sucesso nacional da banda. Nanda Marques interpreta Graziela Gonçalves, companheira do cantor, e o roteiro é justamente inspirado no livro escrito por ela sobre a relação dos dois. Produzido pela Bravura Cinematográfica, o longa estreia nos cinemas em 4 de março do ano que vem. 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

0: Alceu Valença, Tomara. A gente ouviu também Roberta Sá com Pavilhão de Espelhos, Nova Brasil FM 3:19. No próximo bloco tem Arquivo Nova Brasil.
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8: Um estudo do Ministério das Finanças da Irlanda revelou que a inteligência artificial já está reduzindo a oferta de primeiros empregos para recém-formados em tecnologia. Enquanto as contratações de profissionais sêniores subiram no país, as vagas para jovens entre 15 e 29 anos caíram 20% no setor de tech.
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16: Ao sentar, mantenha os pés apoiados no chão e a coluna ereta. 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Pequenas mudanças na postura fazem grande diferença a longo prazo. Cuidar da coluna é investir em mobilidade, conforto e qualidade de vida.
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0: Lenine, hoje eu quero sair só. 3h32.
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0: Agora mais uma interpretação inconfundível de Maria Bethânia. Essa a gente abriu o nosso arquivo para resgatar do álbum As Canções Que Você Fez Para Mim, de 1993. Aliás, um álbum muito interessante, onde a Bethânia gravou só músicas do repertório do Rei. Essa é uma composição do próprio Roberto com Erasmo Carlos. Essa dupla trabalhou bem a vida toda. É Olha, a faixa empresta todo o talento de Maria Bethânia para falar sobre a entrega total e o acolhimento do amor. Essa música marcou época na MPB e vale a pena até aumentar o volume. Maria Bethânia, Olha, na Nova Brasil.

0: Legião Urbana, o mundo anda tão complicado. Faltando 20 minutos para as 4, eu, Noah, tô indo nessa, mas você continua aqui na Nova Brasil. Na sequência tem Júlio César e muito mais música brasileira de qualidade. 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
6: Foi há 50 anos, em 1976, que Jorge Ben decidiu deixar o violão de lado e assumir a guitarra como seu instrumento preferido. Segundo ele, a guitarra tinha mais recursos que o violão. Curiosamente, foi com o violão nas mãos que ele criou uma revolução apelidada de samba rock. Jorge Ben só abriu uma exceção em 2001, quando foi convidado pela MTV para gravar um show dentro da série de acústicos. O acústico MTV Jorge Ben Jó é um clássico contemporâneo que resume 40 anos de música em um álbum duplo, com faixas como Balança Pema, Zazueira e Fio Maravilha. Acompanhado por duas bandas diferentes, o acústico MTV de Jorge Ben Jó não rendeu uma grande turnê. Foi lançado em CD, DVD, foi ao ar na TV e só. Logo, Jorge voltou a fazer o show que já estava no seu roteiro. Claro, mais uma vez guardando o violão e retomando a guitarra.
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9: Ótima tarde para você. 15 para as 4. A gente começa muito bem com o Djavan, mais um bloco aqui na Rede Nova Brasil. Cigano.

0: Nova Brasil, som do Jota Quest, Amor Maior, 1 para as 4.
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0: De João Gilberto e os Mutantes, a Djavan, Maica, Saeller, o site da Nova Brasil preparou um especial com 9 estreias marcantes que transformam os rumos da música brasileira, ou melhor, transformaram os rumos da música brasileira. 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
9: Mais que moderna, brasileira, ótima tarde. 4 e 4, começou sob medida com Beto Guedes, Paisagem da Janela.

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0: Nova Brasil, o som do Kid Abelha, por que não eu? Agora 4h54, para você uma ótima tarde, agradeço a sua audiência e companhia.
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0: A FIFA definiu o calendário da Copa do Mundo Feminina 2027 e o Maracanã será a grande estrela da competição. O estádio no Rio de Janeiro vai receber o jogo de abertura da seleção brasileira no dia 24 de junho e também será o palco da grande final em 25 de julho. 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Acesse novabrasilfm.com. Mais que moderna, brasileira, 4h54. 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
2: As hepatites virais afetam milhões de pessoas em todo o mundo e muitas vezes evoluem sem causar sintomas, o que pode atrasar o diagnóstico. A hepatite é uma inflamação do fígado e pode ter diferentes causas, mas os tipos virais mais comuns são A, B, C, D e E. As hepatites A e E costumam ser transmitidas por água ou alimentos contaminados. Já as hepatites B, C e D podem ser transmitidas por contato com sangue e fluidos corporais contaminados e pelo compartilhamento de objetos com vestígios de sangue, como lâminas de barbear e alicates de cutícula. A prevenção inclui cuidados com a higiene, evitar a exposição ao sangue contaminado e manter a vacinação em dia.
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1: Cinco e ponto, boa tarde. Não aqui tem Caetano Veloso com a Maria Gadu.
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0: Nova Brasil, mais que moderna brasileira, o som do Skank, Garota Nacional. Agora às 5h25, ótima tarde para você, obrigado pela sintonia. Tá chegando o Weber Lima com mais uma edição do Nova Brasil em Campo e aquele time de craques para você. Fique na sintonia mais que moderna brasileira da rede Nova Brasil FM.
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17: Cansaço constante, dores frequentes e alterações no sono são sinais de alerta. 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
1: Ah, tá certo, tô chegando com o Nova Brasil em Campo. A partir de agora, um mundo de informação para você que tá ligado aqui em 106.5. Vamos falar da Série B do Campeonato Brasileiro, é isso. Fortaleza ontem jogando em casa para quase 17 mil torcedores, acabou empatando, só empatando com o time do São Bernardo. Então Fortaleza permanece ali na quarta colocação, já a gente vai passar os jogos da 23ª rodada e toda a classificação, é isso. Nós vamos falar também do Ceará, que vai encarar o Londrina, os ingressos estão sendo vendidos. Temos também toda a rodada, a 24ª rodada, os jogos. O Avaí venceu na 23ª rodada, o Ceará caiu, está lá dentro da zona de degola. Enfim, muita informação para você. Fortaleza 37 pontos é o quarto colocado. Fortaleza na rodada 24, que vai começar no sábado, vai encarar a equipe do Criciúma jogando fora de casa. O Criciúma é apenas o primeiro colocado. Transfer Bando Fortaleza, como a gente falou ontem, já caiu. Daqui a pouquinho o nosso Marcos Felipe vai falar sobre essa queda do Transfer Ban. E ainda tem aqui o Fortaleza, com isso já anunciou uma contratação, um lateral esquerdo. Além do que, tem Libertadores, tem Copa do Brasil, tem Série A do Campeonato Brasileiro. Uma pitadinha de Série C do Campeonato Brasileiro, porque lá está o nosso Floresta, não é isso? E vai indo, está muito bem lá na Série C do... Bem não, ele está ali no meio da tabela, buscando uma vaga, e vai dar certo. A gente está acreditando que vai dar certo essa chegada do Floresta. Enfim, comigo aqui hoje comentando o Edmilson Maciel, que é o nosso coordenador também, o Marcos Felipe, ainda o nosso Ercílio Nantua. Lembrando que no áudio de estúdio nós temos o Eduardo Silva, técnico de programação é o Guilherme Bezerra, supervisão de programação é o Sérgio Vasconcelos. A coordenação de programação da emissora é do Wagner Mendes, o Vagão, a quem eu mando um abraço. Tá, equipe esportiva Apaixonados pelo Futebol. Coordenação do Edmilson Maciel e também do Érico Luciani. O comando é do João Bosco Farias. Farias muito. Rapaz, eu vou iniciar hoje aqui trazendo os jogos da 23ª rodada, né? Os resultados.
2: Você vai trazer?
1: Eu vou passar. Deixa aqui.
2: O Marquinho trabalhar, rapaz.
1: O Marquinho tá na outra missão. Já ele vai passar aí, não é isso?
2: Tá com missão diferente. Não é com missão, é com missão diferente.
1: Separado. Então nós vamos lá. Nós tivemos o Londrina empatando com o Atlético de Goiânia 0-0. O Náutico vencendo o Ceará pelo placar de 1-0. Goiás perdendo para o Juventude pelo placar de 1-0. Fortaleza empatando 1-1 com o São Bernardo. Avaí vencendo o Sport 2-1. E esse aí colocou o Ceará, ó, na zona de degola. Cuiabá vencendo o Operário pelo placar de 1-0. Vila Nova meteu só 6 na Ponte Preta. O Boa Esporte, aliás, o Botafogo de São Paulo empatou com o Criciúma 1-1. E ainda hoje nós vamos ter o Atlético encarando o CRB e o Novo Horizontino encarando o América de Minas. A classificação de momento, vamos lá. O Criciúma é o primeiro com 44 pontos, 23 jogos. Juventude é o segundo, 42, 23 jogos. Vila Nova, terceiro, com 40 pontos, 23 jogos. O Fortaleza é o quarto, 37 pontos, 23 jogos. O Operário é o quinto, 35 pontos, 23 jogos. O Sport de Recife é o sexto, 35 pontos, 23 jogos. O Novo Horizontino é o sétimo, com 34 pontos, 22 jogos, ainda vai jogar daqui a pouquinho. O oitavo é o Atlético, 34 pontos, 22 jogos, vai jogar também daqui a pouquinho. O CRB é o nono, 33 pontos, 22 jogos, vai jogar daqui a pouco. Aí na décima colocação, Atlético de Goiânia, 33 pontos, 23 jogos. Em décimo primeiro, Goiás, 32 pontos, 23 jogos. Em décimo segundo, Cuiabá, 32 pontos, 23 jogos. Em décimo terceiro, Cuiabá, o São Bernardo, com 31 pontos, 23 jogos. Em 14º, Botafogo de São Paulo, 31 pontos, 23 jogos. Em 15º, Náutico, 30 pontos, 23 jogos. Em 16º, Avaí, 26 pontos, 23 jogos. E agora vamos lá. Quem
2: resto aí.
1: Quem está na zona de degola?
2: Vale, meu Deus.
1: Não precisa ler, não. 17º, Ceará, 25 pontos, tem 23 jogos. Em 18º, Londrina, 21 pontos, 23 jogos. Ainda bem que o Londrina não ganhou, né? Só empatou. Aí temos o Avaí, o América Mineiro, 19º, com 11 pontos, 22 jogos. E em 20º, a Ponte Preta, com 10 pontos, que levou de 6, né? Levou de 6 a Ponte. 23 jogos. A Ponte Preta será o adversário, sabe de quem? Do Avaí.
0: Do Avaí.
1: Do Avaí.
0: É, que é complicado o Ceará.
1: Complicado,
0: tem.
1: Né, Marquinhos?
0: Exatamente.
1: E aí, Marquinhos, essa situação? Vamos aqui. Vamos falar aqui um pouquinho de Fortaleza, bora? Logo, que empatou, né? Fortaleza acabou empatando. Um público bom, poderia ter sido melhor o público, né?
2: Qual foi?
1: Foi 16 mil. O público total do Fortaleza, o pagante, 16.432, o total de público, 16.880. E o Fortaleza empatando. Marquinho, não foi um bom resultado, né?
0: Não foi um bom
1: resultado. Não foi péssimo, mas também não foi bom, não foi excelente.
0: Eu diria, ô Jota, que foi um jogo bom para se assistir para quem gosta de futebol. Porque a gente teve 24 finalizações de um lado e 14 do outro. Então, assim, foi um jogo de grandes chances dos dois lados. Mas eu diria que pro torcedor foi um jogo bem chato, assim, porque você não gosta de ver o seu time passando sufoco. E o torcedor tricolor teve que ver diversas vezes o São Bernardo chegar ali no gol do João Ricardo e oferecer perigo, né? A gente viu o João Ricardo com boas defesas. Mas foi um jogo divertido de se assistir para apreciadores do futebol.
1: Isso, porque eu tava num plantão, não deu para ver esse jogo, né? Edmilson Marcial, você acompanhou um pouco do jogo do Fortaleza?
2: Lógico. Estava acompanhando a transmissão, tá, do Tubarão. É mesmo que estão no estádio.
1: Eu estava no plantão, né? Eu não, não deu.
2: Plantando o quê, hein, Jota? Você é maldoso. Quando você fala em plantão, eu digo que você está plantando ou implantando alguma coisa. Mas olha, vi o jogo através da narração do Kleber Tubarão.
1: É porque você, com a narração do Kleber, é igual do Jotão. Você vê, parece que você está na beira do campo.
2: É verdade. Até o som do estádio a gente escuta direitinho.
1: Direitinho, é. Porque o microfone tá ligado lá embaixo, né?
2: Olha, foi um jogo em que o Fortaleza poderia ter ganho, mas correu o risco. É. Agora é interessante, o Fortaleza engole um boi e se engasga com um mosquito. Bem rapidinho, né? São Bernardo, estava 30 pontos, bem diferente do Fortaleza. Ah. E chega e aqui no Castelão vai e faz o... Poderia sair com a vitória também.
0: Poderia.
2: Pois é, poderia ter saído com a vitória. Quer dizer, o Fortaleza tem esses altos e baixos que a gente esperava que o novo técnico corrigisse. Está trabalhando bem aquilo que era o primeiro objetivo, trabalhar fora para mudar o perfil. Mas dentro de casa voltou decepcionado, de certa forma. Porque, está em quarto lugar, tá, é verdade. Mas o objetivo ali era estar em primeiro.
0: Jota, o Altuori chegou para dar uma melhora no elenco do Fortaleza, né? Tecnicamente. Ele está na sua terceira empate consecutivo, né? Empatou contra o Cuiabá, contra Juventude e agora contra o São Bernardo. Talvez o torcedor não tenha gostado principalmente desse empate dentro de casa. O Fortaleza abriu o placar no jogo, né? Teve uma boa jogada. Gol do Lucas Sacha. Mas a gente até achou que depois do gol o Fortaleza tomasse ali as rédeas da partida, né? Tivesse as melhores oportunidades, tomasse o controle do jogo, que não aconteceu, né? O São Bernardo não recuou, né? Foi pro ataque, infelizmente num erro do Lucas Gasal, né? Do zagueiro do Fortaleza que tentou sair jogando, foi levando, tentou um passe forçado, foi interceptado no meio do caminho e o Pedrinho, que sobrou a bola para ele, jogador do São Bernardo, acertou uma finalização assim que é uma vez na Série B, uma vez na temporada, mas acertou. E o Fortaleza, infelizmente, se não fosse por esse erro individual, provavelmente teria saído com a vitória. Mas...
1: A gente pode dizer, o Edmilson Marcel e Marquinhos, que tá meio que nivelado, tá parelho, né? Porque tu vai lá, empata, essa coisa toda, com exceção lá de América, Ponte Preta, e o próprio Ceará que tá lá na rabeira, né? E o Londrina.
2: Tirando a rabeira lá, que é, tá mais ou menos quatro nivelado, que são lado por baixo, né? A coisa tá, agora, veja bem, o Fortaleza tá em quarto. Ah. O objetivo maior é o quê? Ficar em primeiro ou segundo?
1: Eu tô falando essa questão de empate, isso, vitória ali, ganha lá, perde aqui, empata aqui.
2: É uma certa instabilidade, isso que eu queria dizer. Porque o Fortaleza está em quarto, o objetivo era o primeiro. Sim. Mas enquanto estiver entre os seis, está tudo bem. Porque tem grandes chances de subir já para o próximo ano. Né? E esse é o objetivo tricolor, subir. Não. É lógico que quando contrataram um técnico caro, de nome competente, estavam pensando num
1: profundo conhecedor do futebol.
2: Profundo conhecedor, regras próprias de trabalho e tal, chegou, de certa forma, para revolucionar o futebol cearense, que há muito tempo não tinha direito de ver um grande técnico. E está aí o Fortaleza em quarto lugar. Tem que se manter ali entre os seis. Assim fazendo, missão cumprida.
1: Você entende, Marquinhos, que está assim, Marcos
0: Felipe? Jota, eu acho até curioso a gente observar nos jogos passados do Fortaleza, que ele estava a 3 pontos de alcançar o Juventude e hoje ele está a 5. Então, o Paulo Autori entregou 3 empates para o Tricolor. Ele veio principalmente para melhorar...
2: 6 pontos perdidos.
0: Exatamente. Ele veio para melhorar o aproveitamento fora de casa. Ele conseguiu os resultados que eu vejo, né, particularmente, até como positivos, porque um empate contra o Juventude em Caxias do Sul é difícil. Mas decepcionou agora com esse empate contra o São Bernardo. Até porque o São Bernardo, se você olhar os jogos anteriores, Jota, você vai ver ele empatando com a Ponte Preta. A gente sabe que ele também
1: tem dificuldades. É aí que eu digo, né? Tá meio que nivelado.
0: Tá nivelado. A Série B é isso, né? A Série B é nivelada. Infelizmente, aí a gente vê times lá de baixo empatando com o de cima, às vezes vencendo. Mas eu acho que sim, o Fortaleza deixou um pouco assim o torcedor frustrado.
1: Mas esse que tá chegando aí é um profundo conhecedor, viu? Conhece futebol, taticamente, né? Os esquemas táticos, essas coisas. Conhece os clubes, conhece a parte financeira dos clubes.
2: Tá falando do Magnata?
1: Do Magnata, do nosso Magnata.
2: Magnata de descendência francesa?
1: Pois não é, lá do sul da França. E a gente tem a honra de recebê-lo, né? Tá certo recebê-lo? Tá,
0: sim.
1: Tá.
0: Hã?
1: Lá no Júlia Catuna tá, né?
2: É um prazer.
1: Então, boa tarde. Você tava aí atentamente ouvindo aí. Tá meio que nivelado, tá? A gente pode dizer assim?
0: Pode sim.
3: Ercílio Nantua.
1: Boa tarde, Ercílio.
4: Boa tarde a todos. Tá aberto aqui?
1: Tá aberto isso.
4: Ok. Boa tarde a todos os ouvintes da Nova Brasil. Boa tarde, Edmilson Marcel. Boa tarde ao Eduardo, comandante da mesa. Boa tarde, Marcos. A Série B, via de regra, já é nivelada, né? E a Série B desse ano, infelizmente, para o torcedor alvinegro, ela é uma das piores Série B que eu já vi. Pelo menos aí, eu costumo quebrar de 5 em 5. Mas eu acho que nos últimos 10 anos aí de retrospecto, se você olhar, é a pior Série B de todos os tempos. Se talvez seja de todos os tempos, para falar a verdade. Né? É uma Série B muito ruim. E aí para o torcedor alvinegro se torna pior ainda porque vê a situação do time, né, ali na zona de rebaixamento, diante de tantas situações difíceis. Mas o desempenho do Fortaleza, Jota, ele, obviamente, ele é exercido através de uma comparação eterna, e isso nunca vai ser diferente. É assim com Corinthians e Palmeiras, é assim com Atlético Mineiro e Cruzeiro. E aqui no Ceará é uma comparação eterna entre Ceará e Fortaleza. E em tese, todas as vezes que o Fortaleza ou o Ceará estiverem à frente do seu adversário principal, haverá um clima mais tranquilo nesse clube que está à frente, né? E no caso do Fortaleza, que vem na quarta colocação do campeonato, isso ainda fica melhor porque ele está nesse grupo que em tese participaria do processo final que diz respeito a subir para a Série A, né? O Ceará já não... acredito que já não aspire mais a algo tão grande, né, como subida à Série A. Mas realmente é uma Série B muito nivelada, como sempre é, mas de fato fazia tempo que não estava tão por baixo nivelada como está dessa vez. Inclusive não tem assim nenhum time de grande expressão, né, que esteja hoje nesse campeonato fazendo assim uma grande diferença. E isso já credencia mais ainda a esse nivelamento por baixo aí que está acontecendo.
1: Muito bem, você está ligado aqui na Nova Brasil. antenado no programa Nova Brasil em Campo. Muita, muita informação pra você.
2: Você já ouviu a nova música, não?
1: É, já, rapaz. Vamos ter só um minuto.
2: Gostei da música, hein?
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0: moral, voltando, rapaz, a música aí da Nova Brasil, que chegou quentinha lá de São Paulo, e a gente tá agradecendo, e agora ela vai fazer parte aqui da nossa... Tem o nosso zap também, a gente não falou no zap, o zap tá disponível? É porque o pessoal quer participar, né? É o 997 80... 997-82-6700. É o nosso set. É o nosso...
1: Você quer que o torcedor se lembre? Se o narrador não lembra, rapaz.
0: 997-82-6700. 997-82-6700. Foi um branco, tá na cabeça. Tá na cuca. Cuca legal. Pois é, então. E agora,
1: do Fortaleza.
0: O Fortaleza é contra o Criciúma.
1: Pois é.
0: É só o primeiro colocado.
1: Pesa, né? Porque vai jogar com a corrida. Lá, certo? Isso não quer dizer que o Cristiano vai ganhar, não.
0: Não.
1: Fortaleza é capaz de chegar lá e ganhar. O que foi lamentável ontem é porque ele vencendo, ele não ganharia nenhum ponto, ficaria na quarta, mas 39 pontos a um ponto e a cinco.
2: Não ganharia nenhuma posição,
1: né? Agora, ficaria com 39...
2: Mas se quer atingir o G2, tem que pontuar toda a rodada, né?
1: Verdade. É isso que o Fortaleza está fazendo, fora e dentro de casa. Por isso tem uma posição privilegiada. Eu diria que é uma posição privilegiada. Estando naquele 6, todo mundo vai pensar nessa situação. Jogando em casa, deveria ganhar. Teve bola para ganhar, mas infelizmente um gol daqueles que, como você diz, o gol da Série B, dificilmente vai sair outro.
2: Dificilmente, né? O Pedrinho tem outra finalização como aquela. E a gente estava falando sobre o nivelamento da Série B. Se a gente pegar os jogos do primeiro e do segundo colocado, que é o Criciúma e o Juventude, respectivamente, dá pra ver que eles têm várias vitórias por 1-0. Não são times que goleiam, não são times que dominam os seus adversários.
3: E isso é uma característica muito natural da Série B. Série B são jogos normalmente desse tipo.
1: Pegados.
3: São jogos muito pegados. São jogos físicos, né? Não são jogos técnicos nem táticos.
1: Quando é técnico, vai lá pra...
3: Você vê que, por exemplo, o Ceará, na oportunidade do último jogo, jogou com dois blocos. Um bloco de três no ataque e um bloco do resto pra trás. Mas não tinha meio. Né? Ah, o campo tava ruim. Tudo bem, a gente entende essas questões e tudo mais. Mas já o Fortaleza tem um desenho tático diferenciado, né? A gente observa dentro de campo que eles já têm um desenho diferente, principalmente jogando dentro de casa. Fora de casa, óbvio, tem algumas outras, né, questões que fazem com que o clube precise às vezes montar um time para se resguardar, para depois sair num contra-ataque, coisas
0: assim. Ou então tipo, até durante a partida, né,
3: fazer modificações, perfeito. Então, mas é realmente, Marcos, um tipo de futebol, né, que você também sabe disso, que sempre assiste, sempre participa, acompanha e comenta muito bem, mas é realmente uma característica dessa competição. E isso é o que talvez atrapalhe muito a cabeça, né, de quem cai da Série A para a Série B. Porque você vê um jogo que eu vi ontem, por exemplo, o jogo do Flamengo contra o Cruzeiro, é um jogo que não parece nem... Se a gente for olhar o jogo do Fortaleza e do Ceará jogando aqui contra os adversários da Série B e for assistir um jogo desse, a gente pensa até que o esporte é outro. Porque não tem nada a ver, o toque de bola funciona de uma forma diferente, a rapidez com que se chega ao ataque, se chega à defesa é outra. Então, até parece que o futebol, aquilo é futebol e isso que é jogado por esses times é outra coisa, né? Pela diferença realmente que há, né, nessa
0: nível técnico.
3: Nessa técnica, né?
2: Só você ver os gols desse jogo mesmo, é golaço, só tem golaço, é impressionante.
3: Pois é.
0: Muito bem, você tá ligado aqui. Mais alguma coisa para você querer falar sobre esse Fortaleza de ontem?
1: Fortaleza de ontem, não é? Boa presença de público, é indiscutível, tá certo? Eu cobraria mais ainda, porque o clube vinha...
0: Uma presença maior.
1: Isso, porque o clube vinha...

0: E resultados expressivos, né? Principalmente aquela vitória contra o Palmeiras, deixa credenciado.
1: Mas agora, nem todo mundo tem o seu padrão, tem o seu poder aquisitivo, viu, Edmilson Marcial?
0: Ingresso aqui é mais barato.
1: Dia 19, ontem foi 19, não foi? 19, isso. A galera já
0: tá barato.
1: O qualquer já tá, né, se indo embora, né, já tá indo embora o qualquer, né, aquela
0: bicharia. O ingresso aqui tá barato. Se brincar, o Fatalha tem mais sócios do que os que foram ontem, que nem pagam sócios.
1: Não, mas esse público aí é com sócio.
0: Pois é, eu digo,
1: porque quando estava em 12 mil lá, só de sócio eram 6 mil e um quebrado.
0: É o que eu digo, é isso, né? O Fortaleza tem mais sócios do que gente que foi para o jogo.
1: Eu tô entendendo.
0: Porque se o cara é sócio,
2: se já tá pago, né,
0: tá
2: Titi?
0: Pago. É. Tem direito de entrar de graça. Não tá querendo nem ver de graça? Só quer ver quando for Série A?
2: Será que é isso? E detalhe importante que eu acho é o seguinte. Talvez. Quantos seriam os clubes que teriam o interesse dessa torcida apoiando no momento em que eu esteja em quarto colocado? Então talvez seja esse o toque a se dar, né, para a torcida tricolor, que se faça presente no estádio, porque o time está indo bem, tá representando bem as cores, tá na quarta posição, não é o primeiro colocado, vamos esperar chegar no primeiro colocado para poder acompanhar o time?
0: Será?
2: Né, será que cometeria-se um erro desse, um absurdo desse? Quer dizer que o Fortaleza só terá valor para o seu torcedor se for o primeiro colocado da competição? Isso não é uma coisa normal, né? Não é uma situação bacana.
1: Bom, a gente acabou pulando aí a coisa. Vamos aqui aos destaques, né? Tipo o pessoal falando aí do Fortaleza, do jogo. E
0: desse jeito.
1: Então vamos aqui aos destaques. Vamos começar com o Ceará, com o nosso Luciano Filho.
3: E o meu destaque do Ceará é no formato perguntinha: o que está acontecendo com o Ceará, Júlio César?
4: É assim, eu vejo que a Série B é um campeonato bem disputado, né? Um dos campeonatos, eu acho que mais difícil que tem assim para disputar. E todos os elencos eu vejo que são muito qualificados, né? Não entro muito nessa questão de contratação, de mudança de treinador, até porque não cabe a nós jogadores falar sobre isso, né? É porque a gente não contrata nem nada. Eu vejo que todo mundo que está aqui desde o começo do ano e todo mundo que chegou depois tem tentado buscar dar o seu melhor pro Ceará.
3: Tudo bem, Júlio César. Blá, blá, blá, blá, blá, blá. Mas o torcedor quer resultado, quer performance. Notícias do Vozão, Luciano Filho, Nova Brasil FM, a Rádio Classe A do futebol cearense.
1: Agora sim, vamos aos destaques do Fortaleza com Wesley Lopes.
5: Tricolor de aço, Eduardo, e perde a grande oportunidade de se aproximar dos líderes da Série B. Essas e outras informações você confere daqui a pouco na Nova Brasil em Campo, equipe apaixonados pelo futebol.
1: Destaques do
3: Flamengo. Realizou seu último treino de apronto nesta quinta-feira e já arrumou as malas rumo ao Rio de Janeiro para enfrentar a equipe do Volta Redonda lá na Cidade do Aço, no sábado, pela 18ª rodada da Série C do Brasileirão. Daqui a pouco eu volto com mais informações. Evandro Soares, agora na Nova Brasil FM.
1: Valeu, portanto, tá aí o nosso Evandro bancando os destaques do Floresta. Tivemos o Wesley com o Fortaleza e o nosso Luciano com o Ceará. Vou aqui, vamos a um bloco de comercial gravado e daqui a pouco a gente volta.
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0: Egito.
1: Na moral, voltando com a Nova Brasil em Campo, muita informação para você e agora a gente vai na Libertadores com o Marcos Felipe. Com relação aos nossos times que estão lá disputando a Libertadores, Marcos.
2: Vamos dar uma passada pela Libertadores, Jota. Vamos lá. Ontem tivemos Palmeiras 1, Cerro Porteño 0. Palmeiras avançou para a próxima fase. Ainda ontem...
3: Foi Palmeiras e Cerro, foi?
2: Cerro Porteño. Palmeiras 1, Cerro Porteño 0.
3: Em São Paulo.
2: Foi fora de casa.
3: Ah, então é Cerro Porteño para Palmeiras, né?
2: Exatamente. Flamengo 2, Cruzeiro 1. Flamengo vence o Cruzeiro dentro de casa.
3: Jogaço, hein?
2: Isso foi ontem. Hoje, às 19 horas da noite, temos LDU e Mirassol. Ainda hoje, às 21h30, Corinthians e Rosário. Assim se encerram os jogos dos brasileiros na Libertadores.
1: Como é que tá aí o Mirassol? Você ia falar outra coisa aí, não era?
2: Era continuando sobre a Sula, mas o
1: Mirassol... Não, pode falar.
2: O Mirassol empatou o primeiro jogo de 1-1 e vai jogar agora contra o LDU fora de casa.
1: Sim.
2: Vamos lá, sobre a Sul-Americana, hoje, 19 horas, temos Macará e Santos. O Santos venceu o Macará no primeiro jogo por 2-1. Ainda hoje também, às 19 horas, Olímpia e Vasco da Gama. O primeiro jogo do Vasco foi 0-0. Hoje, às 21h30, Botafogo e Cienciano.
3: Como é que foi o primeiro?
2: Ah, não, melhor nem falar, né, Titi?
4: Foi igual aquela escala de horário. Brincadeira, né? Agora você vê, né? Um futebol jogado com aquela partida disputada entre Flamengo e Cruzeiro. Você vê um toque de bola refinado. Parece que os dois times ontem resolveram. Assim, conversaram talvez até dentro do vestiário, disseram, vamos jogar uma partida de futebol para todo mundo ver um futebol bonito, porque tanto o Cruzeiro como o Flamengo jogaram uma partida belíssima, né? Lances assim, cinematográficos, vamos dizer assim, né? Um futebol muito bem jogado, que aliás há muito tempo a gente não vê. Inclusive a gente teve a Copa do Mundo agora há pouco tempo, mas ainda assim, Jota, uma partida muito interessante, né, de futebol. E aí a gente fica até com banzo, né? Fica meio triste. Porque aí a gente lembra que depois disso nós vamos ter que voltar para comentar Fortaleza e Ceará aqui. Aí fica complicada a situação, né? Você vê que a turma...
1: É o que temos.
4: A turma é tão... Fazer com uma história tão sem futuro, tão sem ter o que fazer, que foram observar que o zagueiro do Fortaleza jogou a partida inteira com o calção ao contrário. Mas o povo, olha o que o pessoal vai reparar, rapaz. Diz que o negócio estava tão perturbado que o zagueiro Cardona, né? Isso. Jogou com o calção ao contrário. Já pensou o negócio desse?
1: É isso, meu amigo. Tem gente pra tudo, observando, né? Não é?
3: Observadores.
1: Você tinha encerrado aí, Paquinho? Ainda tinha.
2: Não, era sobre o Flamengo e Cruzeiro. Pra quem achou que o Flamengo ia fazer uma partida fácil dentro de casa, né? Com o estádio lotado, foi um jogo muito bom de se assistir. Eu vi os primeiros dois gols, né? O terceiro eu acabei não vendo, mas o Arrascaeta e o Romero lá pelo lado do Cruzeiro foram dois golaços, viu? Foi 1-1 no primeiro tempo. No segundo, que o Cruzeiro inclusive teve chances de fazer o gol também, mas o Flamengo teve um pouco mais de sorte com o Lino, se não me engano. Fez o 2-1 para o Flamengo lá no Maracanã.
3: Agora, primeiro tempo o Cruzeiro ficou escondido, não jogou nada. Eu acho que o projeto do técnico do Cruzeiro era aquele, não ficar aguardando, só deu Flamengo no primeiro tempo.
2: Sem dúvida.
3: Poderia ter feito mais.
2: Estratégia.
3: Mas
2: né?
3: Aí quando chegou no final, Cruzeiro no segundo tempo.
4: E fica bem claro que aquilo é a estratégia do treinador, porque no segundo tempo você viu que o futebol foi outro, né? Ou seja, como tinha sido um jogo muito parelho lá em Minas, ele fora de casa, por óbvio, né, disse: não, vamos sentir o drama no primeiro tempo, vamos ver o que acontece. Se tiver uma oportunidade ali de um contra-ataque, a gente sobe. Mas se não tiver, vamos ficar nos resguardando para virar esse primeiro tempo numa situação para definir no segundo, né? E foi esse o jogo, né? Foi uma partida jogada entre duas equipes que até se conhecem, de certa forma, muito bem. Muitos atletas que convivem ali. E aquele futebol demonstrado é o futebol que a gente queria ver todos os dias, né?
3: Ah,
4: infelizmente,
3: está
4: diferente.
3: Né?
4: Só isso que eu queria.
1: Isso, já a gente vai falar aqui de Ceará. Daqui a pouquinho a gente volta a falar de Fortaleza. Já, né?
3: Falar do Ceará, né? No Ceará.
1: Falar do Ceará.
3: Vamos falar do
1: Ceará.
3: Tem que falar do Ceará.
1: Desse jeitinho aí, vamos falar do Ceará.
3: Fizeram levanta aqui uns levantamentos bem interessantes. Aqui que eu quero, na hora que você começar a chamar pro Ceará, pra gente discutir aqui.
1: 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Eu já fiz a minha fé, bem aqui pertinho da rádio. Passei lá, joguei R$1,50. É isso mesmo, né?
3: Joguei 2. E quem não ganha, quem não joga.
1: Só, né? Tenta que dá. Tenta que dá, né? Fiz lá a minha fé também na Mega Sena, que eu quero acertar sozinho hoje. 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E esse Ceará, hein, que tá ali agora na 17ª colocação. O Avaí acabou vencendo, pulou, tomou a posição do Ceará, e o Ceará foi para a posição do Avaí. O Avaí é o 16º com 26 pontos. Ceará! O Ceará é o 17º com 25 pontos. E aí? O que fazer? Porque o time em campo tá jogando só nada, o Edmilson Marcel.
3: Você disse 25 pontos em quantas partidas?
1: 23.
3: 25.
1: 23.
3: 23. Não.
1: 23 partidas.
3: 23, 25 partidas. 25 não, pontos e 23 partidas.
1: Isso.
3: Pois é. Eu cheguei aqui hoje, fui fazer um levantamento aqui. Peguei o seguinte, olha, em 2018, caiu com 43 pontos. Certo? O Paysandu. Em 2019, Londrina caiu com 39 pontos. Em 2020, caiu o Figueirense com 39 pontos.
4: Nessa sua, só me permita só tirar uma dúvida. Esse seria o 17º colocado, né?
3: Caiu,
4: ok,
3: né?
4: Certo. O primeiro que caiu, né?
3: Isso, o primeiro que caiu. Em 2021, o Remo com 43 pontos. O CSE caiu em 2022 com 42. Em 2023, caiu o Sampaio com 39. Em 2024, caiu a Ponte com 38. E em 2025, caiu a Ferroviária com 40 pontos. Então, veja bem. O Ceará tem um ponto por jogo mais dois. E teria que ele a seguir assim, ele chega a 40 pontos.
4: Inclusive, Titio, se o Ceará ganhasse todas as 15 partidas que faltam, ele marcaria mais 45. Ao todo, ele só faria 60 pontos. Aliás, perdão, mais 45, 25, 70, né? Mas seria, primeiro, um descalabro, né? O Ceará ganhar 15 partidas seguidas. E segundo, levando em consideração que os adversários também não ganhassem. É? Tá certo que ele ia ganhar uma de cada um, mas os outros também
3: não. O levantamento aqui que eu faço é porque eu estou olhando para o descenso. Estou olhando para a Série C.
1: Nesse momento tem que olhar para aí. A realidade
3: então,
1: é essa.
3: O time, na pior das hipóteses, os anos que deram mais fraco, por exemplo, foi em 2024, que a Ponte caiu com 38 pontos, um ponto por partida. Fez um ponto por partida.
1: 38.
4: Que é exatamente essa média que o Ceará está seguindo.
3: Que é o que o Ceará está fazendo. Então, é extremamente preocupante a situação do Ceará, tá certo? Para mim, eu disse isso ontem, que eu vou repetir. Para mim, o Ceará só tem dois titulares. É o goleiro, Richa, e o atacante, o que você quer? O que você quer fazer? O centroavante que...
0: Lucas.
3: Que não faz gol, né?
1: O Luca.
3: O atacante que não faz gol.
4: O Melk, né?
3: O Luca. O Luca, esse ano ele fez um gol já. Mas é titular. Mesmo botando um centroavante ali do lado dele, entrou com dois titulares. É um caso de estranho comportamento do técnico com o Luca.
4: É como era o Pedro Raul quando jogava aqui no Ceará e também era carteira assinada, né? Não podia sair de jeito nenhum.
3: Era, agora você... Só achei meio disparada a comparação do Pedro Raul.
4: Não, né? Aqui sem comparar, mas acontece que o Pedro Raul, dentro da situação em que eu me refiro, ele também estava igual o Lucas, sem fazer. Inclusive, era quem se queria ver em campo.
3: Ele andou sete partidas sem marcar. O Lucas está sete meses sem marcar.
4: O Lucas está a vida inteira, não sei nem se ele
3: marcou.
4: Acho
3: que marcou um gol esse ano. Né? Então, me parece que o Daniel, ele deixa de olhar para o Ceará para olhar para um preferido dele. Eu prefiro jogar com o Luca. Aí ontem ele botou dois, mas o Luca jogou com dois atacantes, dois centroavantes. Mas o dele tinha que estar lá. Então eu acho que ele vai morrer abraçado com o Luca.
4: Eu espero que ele não morra abraçado com o Sávio, lateral esquerdo do Ceará. Porque eu, com todo respeito ao cidadão que ele deve ser, eu só posso avaliar o que eu vi, né, Titi?
3: Imagina os reservas.
4: Eu só posso avaliar o que eu vi, né? Eu não posso avaliar o passado dele. Mas hoje eu olho pra ele e não vejo um jogador profissional de futebol.
2: Eu voltaria com o Sanches na lateral esquerda.
4: Olha, eu não vejo um jogador profissional de futebol pra mim. Porque eu não vejo. Num racha desses que você vai com preguiça, o cidadão marcar de uma forma tão displicente como ele vem marcando nas últimas partidas, entendeu? Então é muito... Eu sei que é muito pesado dizer isso de um profissional, eu sei que eu estou aqui dando a cara a tapa, talvez até para receber uma crítica de outras pessoas, mas infelizmente é o que eu tenho visto. Né? É um profissional que não está demonstrando um futebol... Aliás, o time do Ceará hoje é um time que, em se tratando de vontade, né, de garra, de desprendimento em campo, aquilo que é talvez uma das marcas mais interessantes do futebol cearense num todo, mas do Ceará muito... A gente não vê, né, isso, né? Parece que
3: a
4: são
3: gente
4: pessoas
3: até, né, Marquinhos? A gente combinou aqui que aquela frase do Vampeta, que chegou no Flamengo, né? O Flamengo numa situação ruim, salários atrasados, ele dizia, eu faço de conta que jogo e você faz de conta que me paga. É a situação certo jogador do Ceará.
1: Por falar nisso, você que conhece bem, né, essa questão financeira de clubes, né, de clubes pelo Brasil, do Estado do Ceará e pelo Brasil... Será que está atrasado?
4: Não, o que nos consta é que não tem nada atrasado lá.
1: É, né?
4: Inclusive, especulou-se, eu vou dizer uma coisa aqui que é até bastidor, que talvez eu não pudesse revelar, mas eu não revelo.
1: Pode falar.
4: Eu não vou revelar a fonte e eu sei que ninguém vai abrir a minha fonte. É porque eu estou num nível mais tranquilo em relação a isso.
1: Sim.
4: Mas houve até um...
1: É Cílio Nanto.
4: Um bochicho, eu que estou dizendo.
1: Não, porque o cara está ouvindo lá em São Paulo, o pessoal lá no Brasil.
4: Houve um buchicho em que se comentava que o Ceará tinha resolvido suas situações já prevendo o retorno do Robson de Castro, que já foi quem conseguiu essa remuneração, essa verba para que o Ceará colocasse os salários lá em dia. Então, Existe essa especulação.
3: Salário, empréstimo.
4: Né? Alguma coisa que foi feita em relação já a esse possível retorno dele. Agora, óbvio que isso é uma especulação que foi passada, né? Um bastidor que foi passado, mas é supostamente isso o que houve, né? Agora, mas, o que consta, Titio, é que não tem nada atrasado.
3: É, se não tem nada atrasado, é gestão, puro gestão. Porque eu vou dizer uma coisa, você tem empregados lá trabalhando para você. Eu duvido que você chegue um dia, o cara chegue lá de ressaca, atrasado, fora de tempo, não faça o serviço dele, passa o dia enrolando, tem um bocado de jogador enrolando dentro do Ceará. Eu duvido que você, como patrão, como gestor, você absorva aquilo dentro de uma normalidade. Se está em dia, aí a culpa é 100% do seu fulano, que é o presidente do Ceará.
2: Marquinhos. A culpa do Ceará hoje se resume à diretoria. Não tem como a gente culpar o Mozart, não tem como a gente culpar o Daniel Paulista. Eles têm a sua parcela de culpa, eu diria. Mas não tem como a gente falar, pô, o Ceará não joga nada hoje por causa do Daniel Paulista. Gente, é planejamento. Erro de planejamento.
4: Pois eu vou botar a minha mão no fogo e vou, mais uma vez, botar minha cara a tapa aqui para dizer que nenhum dos dois treinadores tem nada a ver com isso. Eu diria, com o material humano que eles têm, Marcos, pelo amor de Deus, não tem o que fazer.
2: Eu vi alguns torcedores pedindo demissão do Daniel Paulista, mas sinceramente, qualquer
4: outro. Vai trazer
2: outro
4: quem
2: que chega,
4: pra fazer o quê com esse elenco?
2: Qualquer outro que chegar vai pegar esse elenco terrível. Por quê? Por falta de planejamento. Planejamento errado. A gente viu há em torno de um mês atrás o JP, né, o João Paulo, presidente do Ceará, concedeu uma entrevista e falar nessa entrevista que o Ceará reúne todas as condições necessárias para subir. Sendo que a gente já sabia que a fase do Ceará era terrível. Hoje o Ceará reúne todas as condições necessárias para cair de divisão.
4: Pois é. Eu tenho até outra coisa interessante aqui para comentar sobre...
1: Mas não fale agora não, pode
4: agora
1: ser?
4: Agora não, tudo bem.
1: Vamos aqui no noticiário do Ceará e a gente volta com o Ceará, viu?
4: Tá bom.
1: Vamos aqui com o Luciano Filho, que tem as informações... Tem as informações do Ceará. Vamos lá com o Luciano.
0: E o que a gente temia aconteceu. O Ceará invadiu o Z4. Como eu sempre verbalizo, a zona maldita. 17º colocado. É situação periclitante. É preocupante. É tanto que a gente pergunta ao zagueiro e volante, ao polivalente Júlio César, o que fazer para sair dessa situação?
5: O elenco, apesar das duas derrotas, a gente continua com a energia no alto, sabe? Não é duas derrotas que vai fazer com que a gente se abale emocionalmente no campeonato, até porque tem muitas rodadas ainda pela frente, né? A gente sabe do que a gente é capaz, a gente sabe que a gente pode dar mais, né? A gente pode conseguir agregar mais em campo, né? Eu creio que a gente vai trabalhar forte esses dias, vai buscar dentro de nós mesmos se fechar ainda mais para poder dar o máximo no próximo jogo.
0: É o que a galera, mais do que nunca, deseja, almeja, para que o Ceará saia, assim, dessa situação. Por falar nisso, o Ceará continua, óbvio, né, se preparando para esse duelo super importante, de fundamental valia. É confronto direto nessa zona maldita. É Londrina na Parada Arena Castelão. Por falar no Ceará, a gente também destaca que o elenco alvinegro, enquanto acontece essa situação, a situação quanto à equipe profissional, já o Sub-20 vai muito bem, obrigado. Vamos destacar também, dar uma valorizada, dar moral a essa galera aí nesta matéria. E hoje, quinta-feira, 20 de agosto, o técnico Rogério Ferreira, né, comandou o último treinamento antes do duelo diante do Tirol pela semifinal do Campeonato Cearense Sub-20. Mais uma vez, o Ceará nas cabeças, nas categorias de base, primordialmente no Sub-20. Como treinou pronto na cidade de Vozão, o time do povo fechou uma preparação para o confronto mais que decisivo. Ao todo, mais querido, teve duas semanas de preparação para a partida deste último compromisso pelo Cearense Sub-20. por ter empatado um tento a um no primeiro jogo, o Ceará precisa vencer a partida para chegar à final do Sub-20. O duelo de volta acontece nesta sexta-feira, portanto, amanhã, 9h30, no estádio Elzir Cabral, na Barra do Ceará. Vale também destacar nesta matéria essa situação que chateia a torcida alvinegra. Sim, porque é todo mundo, todo torcedor que gosta do seu clube, que é apaixonado, principalmente a galera do Vozão, do time do povo, é completamente, não abre mão de ver o Ceará muito bem, obrigado. Entretanto, essa situação das lojas realmente virou um imbróglio fora de campo. Isso porque o clube anunciou, né, na última terça-feira, que as lojas oficiais passariam por uma reestruturação. No entanto, a atual fornecedora de materiais do clube alegou que o Ceará teria violado a exclusividade da marca. Recentemente, o clube acertou com a nova fornecedora de Adora, porém, a Bomash, atual fornecedora, rejeitou a rescisão e garantiu que as lojas permanecem abertas. Destaques do Ceará, Luciano Filho, Nova Brasil FM, a rádio classe A do futebol cearense.
6: J. Egito.
1: Na moral, voltando, é Cílio Nantua, você tinha aí, ia... Não. Um assunto na ponta da língua e aí eu acabei interrompendo aí, não é, entrando lá para trazer aí o noticiário do nosso Luciano. O que que era?
4: Não, na verdade, era até uma curiosidade, mais uma dessas curiosidades. Um ex-presidente do Marília também é amigo meu.
1: Sim.
4: Do Marília Futebol Clube, né? E ele me ligou perguntando se realmente, porque essas pessoas que já foram gestores de clube, eles têm uma noção, né, boa, né, dessas questões. Ele até foi um desses que se afastou do futebol por questões de não ter que fazer acordos, algum tipo de negociata. Então ele, por ser um cara muito correto, ele preferiu se ausentar do
3: mercado. Vou para outro meio.
4: E assim ele fez, né, foi para outro meio. Mas ele comentava comigo na ligação, dizendo, me diga uma coisa, o presidente do Ceará, ele faz mesmo, ele exerce mesmo o cargo? Ou ele não está no clube, assim, dando fazendo uma pergunta no sentido de que ele achava que o presidente João Paulo, ele tem outras funções, ele executa outras atividades e, portanto, é uma coisa como se ocupasse ali um menor tempo, né, na vida dele. É o que realmente parece, né? Se você for analisar bem, se você for observar a gestão do João Paulo no Ceará, é o que aparenta, que ele está em outro planeta. É como se ele fosse aquele cara que está vendo outra coisa, sabe? Assim, como se ele estivesse vivendo de uma outra profissão, como se ele, o Ceará fosse uma coisa e talvez terceiro ou quarto plano.
3: Mas não é assim, não. Eu vou dizer uma coisa. Por exemplo, ontem ele deu uma demonstração de que não é assim, antes de ontem, né? Ele pediu para transferir o jogo, o próximo jogo, para o Castelão. O que é? Ele quer ir para o jogo. Ele quer ir para o jogo. Ele sabe que no PV ele não poderia ir.
4: Não pode entrar, né?
3: Não pode entrar.
4: Consegue entrar,
3: dá,
4: é
3: verdade. Porque o torcedor vai para cima, o torcedor do Ceará vai em grande quantidade. Desculpa te interromper, mas eu acho que é isso. Ele pediu para sair de lá com medo de enfrentar a torcida lá do PV.
4: Não tenho dúvida,
3: segue,
4: assim.
3: Segue,
4: não,
3: no teu
1: isso pensamento. É o que você pensa, né?
3: É o meu pensamento. E eu tô aqui para comentar futebol, que eu entendo de futebol, que vem da minha cabeça. Eu não depende de amizade com nenhum deles. Eu nunca fiz amizade com nenhum deles.
1: Não, ninguém está falando isso, não.
3: O que eu tive aproximação foi com o Evandro Leitão, porque na época ele me chamou para trabalhar lá no Ceará.
1: Não, eu tô
3: através do Paulo Veras. Mas eu não...
1: Eu tô perguntando porque aqui, você poderia ter recebido informação de alguém.
3: Não, eu não... Em primeiro lugar, eu não me... meus relacionamentos são bem diferentes de dirigente de clube, pois não?
4: Não, aí eu expliquei para ele, eu digo, não, ele é uma pessoa focada, voltada... Focada não posso dizer, mas ele é uma pessoa... que executa a função de presidente, né? Ele trabalha, ou pelo menos em tese ele está lá, né? Agora realmente, você que está de longe, eu achei interessante essa ligação dele para mim, Titio, porque isso, a visão de pessoas que estão de fora, às vezes são mais importantes, né? Até para elucidar determinadas situações, e foi bacana porque eu fui puxar pela ótica dele o que ele estava querendo dizer, né? Que é exatamente isso. ele estava dizendo que aparenta ser um clube abandonado, né? Aparenta ser um lugar onde o presidente dedica àquela situação uma parte mínima do seu tempo, da sua vida, né? E que a gente sabe que não é uma verdade, né? O João Paulo é um cara que ele pode até fazer com uma história, pode até não prestar, mas ele está lá, né? Pelo menos ele está por lá, né?
3: Está emprestando serviço.
4: Fazendo o quê ou pensando em quê, ninguém sabe, mas que não ele está por lá, ele está.
3: Mas se está, né, em dia, vou dizer uma coisa, eu fiquei surpresíssimo com a sua informação, que está o salário em dia. Meu amigo, é muita incompetência do presidente se o salário estiver em dia, se tiver feito sacrifício, fez empréstimo, conseguiu dinheiro e vendo a turma fazer o que está fazendo dentro de campo. A maioria, boa parte dos jogadores, está fazendo ali um trabalho desprezível. Isso é um desrespeito a essa massa imensa de torcedores.
2: Tio, a gente viu o próprio Daniel Paulista, né, conceder a coletiva e falar qual jogador que vai querer vir para o Ceará, né, nessa situação. Fica difícil. Eu não falo nem só de salário, né? De, com medo de atrasar o salário, mas a situação mesmo, porque tudo indica que
3: manchar
2: o Ceará,
3: o currículo.
2: É, tudo indica que o Ceará caminha, vamos ser sinceros, o Ceará caminha para um rebaixamento. Com esse futebol, como que a gente vai falar que o Ceará vai ultrapassar o Náutico, o próprio Avaí, porque o Avaí reagiu agora, né? A gente viu o Avaí virar dois jogos.
1: E tem um jogo fácil, né? Isso, o próximo jogo é fácil.
2: Ponte Preta.
3: Hoje eu mandei uma mensagem para um colega meu, que eu gosto muito dele, que é comentarista também. Eu disse o seguinte: eu peguei o celular aqui, botei aqui a mensagem, botei. Nós seremos comentaristas de Série C no próximo ano. Mandei desse jeito para ele. Ele mandou dizer: eu não acredito que o Ceará caia.
1: Muito bem.
4: Não tem um dúvida. Deixa eu mandar só um alô aqui.
1: Vamos lá.
4: Rapidamente aqui, um alô para o Denilson Richelli, lá do grupo da Alvinegrada, que está acompanhando a gente. E pro nosso coronel, né? Nosso querido Érico Luciani, tá saindo agora da aula de ginástica artística e tá se dirigindo à residência dele. Grande abraço para eles e que Deus os tenha, né?
1: Isso.
4: Muito obrigado pela audiência.
1: Eu vou abraçar também aqui o meu amigo Fábio Timbó, abraçar o Érico Paiva e a doutora Raimara. Alguma coisa aí de abraço?
2: Mandar um abraço pro meu pai que sempre tá na audiência aqui, o Marcos Tamaturgo.
1: Tá certo. Seu Edmilson.
3: Tá. Boa noite.
1: Vamos a um break, já a gente volta.
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0: Egito.
1: Na moral, tô voltando. E agora eu vou até o Marcos Felipe, porque nós temos informações da próxima fase da Copa do Brasil. Fala, Marcos.
2: É isso mesmo, Jota. Pelas quartas de final, vamos lá. Dia 25 do 8, terça-feira, às 21 horas, temos Cruzeiro e Atlético Mineiro. 26 do 8, quarta-feira, às 21h30, Vasco e Vitória. Também quarta-feira, dia 26 do 8, às 21h30, Palmeiras e Santos. No dia 27 do 8, quinta-feira, 20 horas, temos Internacional e Grêmio. E é o seguinte, vou passar quem pega quem. Na verdade, certo. Uma previsão, né? Cruzeiro ou Atlético Mineiro, um dos dois vencendo, vai jogar contra Internacional ou Grêmio.
1: Certo.
2: Vasco ou Vitória, quem passar daí vai enfrentar Palmeiras ou Santos.
1: Certo.
2: Pronto.
1: Isso. E agora, às 6:32, vamos às informações do Fortaleza com Wesley Lopes. Fala, Wesley.
3: Um forte abraço a você, amigo torcedor, a você, amiga torcedora, que está ligado, conectado conosco aqui dentro da Nova Brasil em Campo. Chegando com as principais informações do Tricolor de Aço, Leão do Parque dos Campeonatos, que na noite da última quarta-feira, diante de um pouco mais de 16 mil torcedores na Arena Castelão, empatou por 1-1 com a equipe do São Bernardo de São Paulo. Com o resultado, o Fortaleza se mantém na quarta colocação da competição, porém, como foi dito em nosso destaque, perdeu a grande oportunidade de se aproximar dos líderes desta edição do Campeonato Brasileiro da Série B. E o mais agravante, vê a cada rodada os seus adversários se aproximarem dele e deixarem essa briga ainda mais forte pelas quatro vagas para a Série A de 2027. O Fortaleza, que agora, após o empate por 1-1 com a equipe do São Bernardo, vai ter uma sequência pra lá de complicada. No próximo domingo, 18h30, enfrenta nada mais, nada menos que o atual líder da competição, o Criciúma, lá em Santa Catarina, retorna para a capital cearense e enfrenta o Operário, que briga com ele pela mesma faixa de tabela do Campeonato Brasileiro da Série B, e depois vai até Goiânia, no estádio Aile Pinheiro, enfrentar o Goiás. Então, os próximos três jogos do Fortaleza nós podemos considerar como três verdadeiras decisões, três pedreiras que o Tricolor de Aço tem pela frente. Mas quem fala conosco aqui dentro da Nova Brasil em Campo é o treinador tricolor Paulo Autuori. Ele faz a sua análise desse empate amargo para o torcedor do Fortaleza, que até compareceu em bom número em relação ao que vinha sendo os públicos nesta Série B. Não saiu nada satisfeito, e ele, Paulo Autuori, também não, mas ele fala conosco a respeito desse empate entre Fortaleza 1, São Bernardo também 1.
4: Boa noite. Até, na minha opinião, tivemos mais oportunidades no segundo tempo do que na primeira, mas menos organização. O futebol te permite criar oportunidades, às vezes, de maneira circunstancial. Eu acho que nós temos que pensar muito e entender que jogar em casa, nós precisamos acelerar o jogo. Na hora do gol, eu não falo de falhas individuais, na hora do gol, nós estamos com um jogador a menos. Era importante controlar o jogo, porque o Pedro Henrique estava fora do jogo. O que nós fizemos lindamente nesses jogos fora. Tivemos controle muito grande nesses jogos. O fato de jogar em casa e haver essa necessidade de ganhar, vai ganhar com ideias, com organização, com ordem. A partir do momento que você perde isso, começa a faltar discernimento, lucidez nas jogadas, e você oferece possibilidades de transição do adversário. E hoje foi o jogo que mais nós oferecemos isso, né? Desde que eu estou aqui, jogamos fora contra equipes fortes, que tem como característica um contra-ataque muito mais rápido do que o do São Bernardo. São Bernardo saía muito com o Pedrinho, mas no mais era um contra-ataque apoiado que dava para nós recompor. Nós vimos uma série de jogos e a equipe hoje não rendeu aquilo que, na nossa perspectiva, estava pronta para render.
3: Está aí então as palavras do comandante tricolor Paulo Autuori. Fortaleza, que não tem muito tempo para lamentações ou para tentar procurar desculpas em relação ao empate que ocorreu na noite da última quarta-feira. Hoje já teve reapresentação Amanhã, sexta-feira, a equipe encerra com um último trabalho aqui na capital cearense e já embarca rumo a Santa Catarina, onde no domingo enfrenta a equipe do Criciúma. Ele tem ainda os mesmos desfalques em relação aos atletas que estão entregues ao departamento médico, que é o caso do volante Ronald e do lateral esquerdo colombiano Gabriel Fuentes. Esses ainda não retornam, principalmente o Fuentes, como já foi informado, está fora por 9 meses. Luca Prior já está no processo de transição, entregue ao departamento físico e aos poucos vai, quem sabe, já voltando aos trabalhos junto com o grupo de atletas, os seus companheiros. Eu sou Wesley Lopes e, se Deus quiser, retornamos amanhã, sexta-feira, com mais informações do Leão do PC, aqui dentro da Nova Brasil em Campo, equipe apaixonados pelo futebol.
1: J. Egito. Voltando aqui pela Nova Brasil, muita informação para você. Marcos, eu senti aí que o Paulo Tuori deu uma cutucadazinha no grupo, entendeu?
2: É, eu também senti que ele...
1: Fez uma leve crítica.
2: É, inclusive, né, no ator, Fortaleza está contratando um lateral esquerdo, porque Fortaleza, a gente viu que as laterais de Fortaleza, em diversas vezes no jogo, são a avenida, né, principalmente ali no lado do próprio Mucuri. O Maílson também vinha oscilando. Mas, enfim, o Alto Ori citou nessa coletiva que o Fortaleza, na opinião dele, né, que o Fortaleza teve mais oportunidades no segundo tempo. Isso não é opinião, isso é um fato, né? O Fortaleza jogou melhor no segundo tempo, teve mais finalizações, mais oportunidades de gol. Perdeu chances assim, incríveis. O Vitinho perdeu um contra-ataque que ia sair na cara do gol, né? Ele e o goleiro, não, talvez na velocidade ali se atrapalhou um pouco, foi desarmado. E aí fica o questionamento, por que que o Vitinho, ou melhor, por que que o Wellington não está jogando no lugar do Vitinho, sendo que o Wellington, na minha opinião, vem fazendo partidas melhores atuações. E também no segundo tempo, eu vi algumas críticas, e eu também concordo, relacionadas às substituições do próprio Altuori, né? Ele resolveu tirar o Militello, que era o homem de referência lá na frente. Quando o Militello sai, o Fortaleza até perde um pouco mais de oportunidades criadas. O Militello saiu e colocou o Luiz Fernando no lugar do Militello. O Luiz Fernando, que vem com atuações mais baixas, ele não vem atuando bem. Infelizmente, talvez por falta de peças, falta de opções. Por isso até eu acho que o Fortaleza tentou resolver o mais rápido possível, Jota, esse problema do transfer ban, para poder repor peças, porque precisa.
1: Tá anunciando contratações.
0: Exatamente. É, já tá no resolveu, mercado. Resolveu. Hoje já foi divulgado oficialmente.
1: Não, Fortaleza. É que tanto contratou já.
0: Isso, pois é, resolvido.
1: Pois é. Tá no mercado.
0: A sua cobrança faz sentido, já resolveram.
2: Exatamente. E o Titio até bate muito nessa tecla, como o Fortaleza tá agora com problemas de zagueiro, né? Porque sim, abriu mão do Brits. Embora tenha aqueles problemas internos que a gente já comentou na época, mas todo mundo sabe que o Brits na Série B é titular em qualquer time. Hoje o Neres, que foi contratado para a vaga dele, é banco. Ontem o Fortaleza entrou com o Cardona e o Gasol. Na minha opinião, precisa repor um lateral esquerdo, que está trazendo agora o lateral esquerdo do Porto.
0: Até porque o outro quebrou e vai para a cirurgia, né?
2: É, o Fuentes, 9 meses fora de campo é muito tempo. Mucuri vem um pouco abaixo, o Neres também.
1: Esse que tá vindo do Porto é o Caio Henrique, jogador de 20 anos, é?
2: 20 anos.
1: 20 anos.
2: É. E assim, precisa também repor zagueiro, né? Precisa contratar um zagueiro, infelizmente outro, né, para jogar ali na posição do antigo Brits, né? Na posição direita.
0: Difícil achar um jogador daquele nível.
2: Brits e Pochettino. Fortaleza, infelizmente,
0: dois,
2: abriu mão de
0: eu
2: peças.
0: Diria que eu dizia aqui muitas vezes, viu, Cílio? Colega torcedor, amigo torcedor, eu dizia, dos três principais jogadores do Fortaleza, dois foram embora. Brites e o Pochettino. Ficou só o goleiro, o Fernando Henrique.
5: É, mas sabe o que é, Titio? É uma coisa interessante. O argentino, ele não se adequa a determinadas coisas que a gente aqui faz meio que costumeiramente. Né? Você vê que em determinadas situações, os argentinos que rendiam muito bem no futebol dentro do Fortaleza passaram a render diferente por questões financeiras. Eles não, por exemplo, eles não conseguem entender que você traga um jogador para compor o elenco e esse cara vai ganhar igual ou mais que ele. Né? Isso é uma característica do argentino, eu acho que é do próprio povo, né? Diz, não, se eu jogo melhor do que esse cara, ele não pode ganhar mais do que eu.
0: Isso gera insatisfação.
5: Isso gera uma insatisfação que foi o que levou Luceiro a sair ou deixar de jogar, ao meu ver, né? Porque aí se trata de informação de bastidor, mas isso tudo faz
0: bastante
5: muito,
0: lógico,
5: né? Faz sentido. E aí, quando um Brites da vida, ele entra numa disputa como essa e numa situação de ser preterido ou de ser trocado, às vezes não só por valor, mas também pela posição de titular em algumas situações, acaba que entra nesse tipo de seara que o brasileiro trata de uma forma e o argentino entrega. Meio que não. Amigo, já que você está querendo me substituir para alguém pior, fique com ele.
0: O técnico anterior, ele entendia bem isso, porque ele era argentino também. Foi
5: perfeitamente.
0: Né?
5: Inclusive, falando de técnico, eu queria deixar registrado aqui que o Paulo Autuori é um excelente técnico, mas a mistura de pessoas com esse garbo e elegância do Paulo Autuori e o futebol cearense raramente deram bons resultados, né?
0: Sabe, né?
5: Situações bem complicadas aconteceram aí, né? Um deles é falecido, não quero citá-lo, mas que comandou o Ceará e foi o primeiro professor Pardal dos quais a gente comentou, desses que eram de fora. É, e aí, hoje temos a presença do Paulo Autuori, esperamos que dê certo, que seja uma união bacana, mas existe todo um contexto aí que às vezes gera uma dificuldade, né, do treinador
0: dentro
5: com relação
0: àquilo que eu sempre digo, né, que nós dizemos aqui, que contratação tanto de jogador quanto de técnico é aposta, você nunca tem certeza que esse ou aquele vai dar certo.
1: Muito bem, aqui queria falar alguma coisa, Marcos?
2: Não, eu ia falar, na verdade. Mas,
1: um complemento.
0: Não tem perigo de cair aqui, não? Não? Você tá ouvindo as pancadas aí?
1: Não, isso aí.
2: Não.
1: É o metrô.
0: É o metrô? É.
2: Complementar, a gente.
0: Bota aquela musiquinha aí enquanto passa.
1: Não, vamos lá.
2: Vamos lá. O Paulo Autuori, pra mim, ele pecou ali nas modificações no segundo tempo, mas o fato é, entregou agora 3 empates para o Fortaleza, né? Chegou e 3 empates na Série B. Teve a vitória contra o Palmeiras na Copa do Brasil? Teve, mas o Paulo Autuori não veio pra isso, né? A gente sabe que ele veio mesmo pra jogar a Série B. Se fosse o Carpini com esses 3 empates, as críticas seriam muito mais pesadas do que estão sendo.
1: Valeu, então. Já a gente volta a falar mais de Ceará, de Fortaleza. Já o nosso Floresta, porque é o seguinte... 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Moto é Honda e Honda é Auge. vamos às informações do Floresta, é isso, tá na hora da gente bancar aqui na Nova Brasil as informações do Floresta, com o nosso repórter,

0: por precaução da comissão técnica do treinador Leston Júnior, não foi divulgada a lista oficial dos atletas do Lobo da Vila, que enfrentará o Volta Redonda no próximo sábado. Mas os seus principais atletas, que venceram a equipe do Anápolis no último domingo, foram Deimisson no gol, os zagueiros Irlan, Afonso, Valdo e Marco Antônio, os laterais Kaique e Wilson Cedric, os meios campistas Garratti, Johnny, Buga e Davi Castro, e os atacantes Matheus Martins, Jean e Matheus Santos, para esta caçada que o Lobo da Vila fará em busca da classificação do quadrangular na busca da Série B do Campeonato Brasileiro do próximo ano. Amigos da equipe esportiva da Nova Brasil em Campo, Evandro Soares, agora na Nova Brasil FM.
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0: Muito bem, Marcos, tem aí o próximo jogo do Floresta, é isso, Marcos?
1: Rodada e a 19ª.
0: Oh.
1: Agora na 18ª, sábado, 22/8, às 17 horas, Volta Redonda e Floresta.
0: Sim.
1: E a última rodada da Série C, Jotão, temos sábado, 29/8, 17 horas, Floresta e Ituano.
2: Última rodada, fechou a Série C?
0: Não.
1: A última rodada, 19ª, fechou. Né? E aí vai para pro...
0: Não, aí vai para quem
2: Sim,
0: fica lá pra...
2: dessa primeira fase.
1: Dessa primeira fase. Exatamente.
0: Porque são 8 times que vão disputar aí as vagas. Né? É, tem aí uma diferença aí no
2: regulamento. Você trazer um relatório aí, como é que vai ser a sequência de disputa. O que é que o Floresta precisa fazer para chegar na Série B do próximo ano?
0: O Floresta tá tem condição de chegar entre os 8? Tem?
1: Vamos lá, o Floresta atualmente está na 12ª colocação, tem 24 pontos, né? Está na 17ª.
0: Sendo que
1: rodada.
0: Quase todo mundo aí tem 24 pontos, né?
1: Exatamente. Até o oitavo, que é a colocação que ele precisa atingir,
0: uhum.
1: O oitavo é o Ipiranga com 25 pontos.
2: Bom, então... quer dizer que o Floresta tem que ganhar lá fora, só isso.
0: Jogar contra o Volta Redonda, que não vem muito bem, mas o jogo é lá no Raulino de Oliveira, lá em Volta Redonda.
3: Isso para depender exclusivamente dele, né?
0: Ainda bem que nesse momento ele.
3: Ou mesmo não ganhando, empatando, aí vai depender de resultados, né?
2: É verdade.
0: Mas aí fica muito difícil, empatando.
3: Sem dúvida, sem dúvida.
0: Fica mais difícil. Muito bem, vamos à nossa melhor
2: mercado. Difícil é para quem está na zona chegar a classificar, né?
3: É isso está mais difícil.
0: O que você quer dizer com isso?
2: Rapaz, inteligente.
0: Você fica cutucando?
2: Não, você sabe o que é, Jota? Não. É preocupante.
0: Não, você gosta de cutucar mesmo.
2: Mas é que é preocupante a situação do Ceará.
0: Cutucar onça com vara curta, cara.
2: Vara longa. Porque são. Quantas rodadas falta ainda? Você tem que fazer uma.
0: 15.
2: Baita performance, né? Faltam 15 rodadas.
0: Agora nós estamos falando de Ceará já. Viu? Ele está falando de Ceará.
3: Você
0: entendeu, né?
3: Sim.
2: São
3: 45
2: tem...
3: pontos em disputa, né?
2: 45. Ele tem 25, precisa fazer 20.
0: Isso.
2: Ganha 6.
3: Ganha
2: Quantas
3: 6 vezes
2: ganhou
3: 18.
2: Até agora? Ganhou 3, não foi?
1: Ganhou 6. Tem 6 vitórias.
2: 6 vitórias.
3: 6 vitórias. 6.

0: Dúzia.
1: Em 23 jogos, cara, 6 vitórias.
2: Agora ele tem 15 pouco, jogos, cara. Precisa de dobrar o número de vitórias.
3: É. Agora, o pior de tudo isso, que a gente às vezes até tem vontade de não lembrar, é que o time ano passado estava na Série A do Campeonato Brasileiro. Isso é muito absurdo. O
1: Ceará passou 20 minutos.
3: Não, o Ceará tem uma mania, Jota.
1: Foi tão, na última rodada.
3: Tão ridícula de respeitar os adversários, que o Ceará chega numa Série B com a pecha dada por toda a imprensa nacional, que seria provavelmente o campeão da Série B, e me consegue estar na 17ª colocação, faltando 15 jogos para terminar o campeonato.
2: Com poucas perspectivas, na minha concepção.
3: É verdadeiramente um absurdo. Isso é uma das coisas que eu admiro no Fortaleza. O Fortaleza, ele não tem essa... Lógico, todo time respeita o adversário. Isso aí é fato. Você tem que respeitar. Mas respeitar o adversário não quer dizer ficar lá dando moleza para ele, nem murchar as orelhas para ele, como a gente diz aqui pelo Ceará. Nem murchar as orelhas para jogar com ele, não. Joga igual para igual, até com o melhor time do mundo. E tem que ser assim, né? Porque a maior demonstração de respeito pelo adversário é querer ganhar dele de 1.000 a 0, de 500 milhões a zero. Porque você está mostrando para ele que está dando o seu melhor em campo, em qualquer que seja o esporte, né?
2: Tá vendo aí, o Mirassol joga
1: hoje. E agora a questão do Ceará fica mais difícil, porque o Avaí passou o Ceará. Então o Avaí, né, pode ir pontuando. O próprio Náutico, que venceu o Ceará, vai pontuando. O Botafogo, que está na frente também, acho que o Botafogo é o 14º, eu acho.
4: 14º, com 31 pontos. E outra coisa, o Avaí tá reagindo. O Avaí virou os últimos dois jogos. 2-1 em cima do Operário e 2-1 em cima do Sport. Falando sobre o Ceará ainda, o Jota, Daniel Paulista tem 33,3% de aproveitamento, tem 2 vitórias, 2 empates e 4 derrotas.
2: 33% é 1 por partida.
4: É muito pouco. E o Batatais, né? A gente criticou tanto o Batatais, ele tem a mesma porcentagem de aproveitamento, com uma vitória, um empate e 2 derrotas. Agora,
1: Batatais me decepcionou, porque ele conhecia bem o time e com aquele esquema frouxo dele, frouxo.
4: Eu me decepcionou também porque ele falou, ele bateu tanto na tecla que conhecia e todo jogo era o mesmo esquema em campo.
1: Exatamente.
4: E o Mozart, né? O Mozart, ele tem 39,3% de aproveitamento. Tem 3 vitórias, 4 empates e 4 derrotas.
1: Se trouxer o doido aí, vai bater em todo mundo aí, vai melhorar aí essa.
2: Quem é um doido que você diz?
1: Eita. Tem 5 letras.
3: Jesus.
2: Jesus.
3: Aliás, é outra mania que o Ceará tem de repatriar pessoas.
2: Jesus?
3: O Ceará nunca conseguiu.
1: Não, tô falando
2: 5 letras, Jesus.
1: Jesus.
3: É. Não, esse aí salvaria com certeza. Não tem no resto da vida, não. Só se for Jesus mesmo. Agora, o Ceará continua tendo essa mania de repatriar, né? A gente começa o ano toda a vida ouvindo os mesmos nomes, né? Se você observa bem, os atletas que o Ceará traz são os que já estiveram aqui. É uma síndrome isso pra mim, né? É uma coisa que parece aquela cidade interior que quando você chega, só por você ser de fora, você já é o melhor, né?
2: O Mugni veio de que time, hein?
3: O Mirassol.
2: Tô vendo aí o Mirassol entrando em campo ali pela Libertadores e o Mugni aqui no Ceará.
1: Mas ele não tava jogando.
2: Bom, mas tava lá.
3: Fazia parte do elenco.
2: E na hora que saiu o bicho aí, ele iria ganhar, e aqui no Ceará ele vai ganhar o quê?
4: Uma das justificativas também é que eu vi que ele não se adaptou à cidade, né? Ele prefere morar aqui, inclusive.
1: Balela! Isso aí é balela. Todos esses jogadores que o Ceará trouxe aí, Renzo Lopes, quem mais, hein? Braia,
3: Sávio.
1: Esse pessoal não estava jogando. Pavani não estava jogando. O Pavani, no primeiro jogo, até que fez alguma coisa.
2: É,
1: mas depois ficou meio.
2: Ficou meio doidinho ali.
3: Mas é um jogador que ainda inspira alguma possibilidade, né? Mas a gente. É estranho isso, né? O Ceará trazer jogadores que não conseguem trazer algum tipo de produção, né? Mesmo esses que você diz estavam parados, mas às vezes isso gera nele, Jota, a sensação de uma oportunidade de fazer uma virada de chave.
1: E
3: né?
1: Uma oportunidade do Ceará, porque a situação financeira não está boa.
3: Exato.
1: Não seria isso, não?
3: E não acontece, né?
1: Juntam, as coisas se juntam.
2: Aliás, é por isso. Pela situação difícil, é que ele tenta trazer alguém que está meio por baixo, porque quem está por cima vai querer o quê?
3: Sem dúvida, não vai querer. Como o próprio treinador disse, né? Quem é que vai querer vir para o Ceará? Ele não disse com essas palavras, mas quase dessa forma.
1: Um bom entendedor.
3: Quase dessa forma. E eu, no lugar dele, teria dito na hora que cheguei. Não tinha esperado chegar a esse momento, não. Porque a verdade é essa. O jogador que está lá observando toda essa situação, inclusive na hora que ele chegou, ainda com tudo salário, tudo atrasado, tudo, toda essa questão, o cidadão tem que dizer, tem que ser honesto, tem que ser sincero. A verdade é essa. Quem é que quer se comprometer com um projeto falido, né?
2: Chinesinho,
3: quem
2: é que
3: quer
2: tava...
3: se comprometer com um projeto
2: chinesinho
3: ruim?
2: Chinesinho aí estava no Ceará 3 anos atrás. Né?
1: Pessoal, é o seguinte, a gente está no finalzinho do programa. Que pena, né? O Ercílio Nantua, muito obrigado por você ter vindo.
3: Eu que agradeço, estou sempre à disposição. Vocês sabem que às vezes eu não consigo me fazer presente, mas
1: Barão
3: não é
1: outra
3: por falta
1: coisa,
3: de prazer.
1: Né?
3: Barão
1: é outra coisa.
2: Profissionais. Por que eles chamam de magnata?
3: Não sei, eu pensei que magnata era aquele que jogou o Ceará, o Magno Alves. Não sabia que era eu, não.
1: Ô, Edmilson Maciel, obrigado.
2: Sempre um prazer conviver com essa turma boa daqui. É um dos alentos que eu tenho na minha vida, é poder conviver com gente tão importante como todos vocês.
1: Muito obrigado. Marcos Felipe, obrigado por ter vindo.
4: Muito obrigado. Faço as palavras do tio, as minhas palavras. É sempre um prazer estar aqui no programa, tio.
1: Ô, pessoal. Eduardo, muito obrigado. A você, torcedor ouvinte, a você que é nosso parceiro, você que é nosso anunciante, muito obrigado. Lembrando que sábado tem Ceará e Londrina às 18h e domingo tem o Criciúma encarando Fortaleza às 16h. Tudo isso aqui na Nova Brasil, a maior audiência do rádio em todo o Brasil. Valeu!

0: estúdios da Empresa Brasil de Comunicação, em Brasília, vem aí a Voz do Brasil. Em Brasília, 19 horas. Está no ar a Voz do Brasil. As notícias do governo federal que movimentaram o país no dia de hoje.
1: Olá, boa noite.
0: Boa noite para você que nos acompanha em todo o país.
1: Quinta-feira, 20 de agosto de 2026.
0: Vamos aos destaques do dia.
1: Estratégia brasileira para inteligência artificial.
0: Ações incluem a compra de um supercomputador para processamento de IA, formação de profissionais e transferência de tecnologia.
1: Transferência eletrônica de veículos.
0: Nova resolução estabelece regras para a operação digital de compra e venda de carros.
1: E vamos saber mais sobre a atualização da Lei Seca com o secretário nacional de trânsito, Adroaldo Catão.
2: Prever a possibilidade de certificar os chamados drogômetros, equipamentos para aferir a presença de outras substâncias que estão, no momento da abordagem, atrapalhando a capacidade psicomotora e impedindo direção mais segura.
0: Setor elétrico se prepara para efeitos do El Niño.
1: A atuação quer dar mais segurança ao sistema. Luciana Colares de Holanda.
3: Para aumentar a segurança do sistema, o Comitê de Monitoramento do Setor Elétrico aprovou a antecipação de 1,8 gigawatts de capacidade.
0: E você vai saber como escolher eletrodomésticos e eletrônicos mais econômicos para a sua casa.
1: Na apresentação da Voz do Brasil, Luciana Vasconcelos e Luciano Seixas.
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1: Um supercomputador para desenvolver inteligência artificial em grande escala.
0: Além de parcerias com outros países para capacitação e desenvolvimento dessa tecnologia.
1: Ações anunciadas hoje que fazem parte do Plano Brasileiro de Inteligência Artificial.
4: Entre as ações anunciadas nesta quinta-feira, está a aquisição por meio de edital competitivo de um supercomputador para treinar modelos e desenvolver inteligência artificial em larga escala. O equipamento vai alcançar cerca de 7.200 petaflops, ou seja, será capaz de fazer cerca de 7,2 quintilhões de operações matemáticas em apenas um segundo e deve figurar entre as 10 maiores máquinas do mundo em capacidade de processamento de IA. A ministra da Ciência, Tecnologia e Inovação, Luciana Santos, detalha o impacto da inteligência artificial na vida das pessoas.
5: Para que essa supercomputação? É para desenvolver vacinas e medicamentos. É para poder garantir antecipação das chuvas e secas. É para poder melhorar a produtividade da indústria brasileira. E em tudo isso, o IA vai nos ajudar. O supercomputador não serve apenas para fazer conta mais rápido. Ele serve para transformar problemas que levariam décadas para resolver coisas do dia a dia do povo brasileiro.
4: O supercomputador será instalado no Parque Tecnológico Augusto Severo, na Universidade Federal do Rio Grande do Norte. O estado foi escolhido devido ao grande potencial energético. A presidente do Conselho de Administração do Parque, Ângela Maria Paiva Cruz, explica o que a chegada do equipamento vai representar para a região.
6: A instalação do supercomputador no Rio Grande do Norte demonstra que a ciência brasileira se fortalece quando alcança diferentes territórios, mobiliza talentos e transforma conhecimento em oportunidades para a sociedade.
4: As ações integram o Plano Brasileiro de Inteligência Artificial. Também foi anunciado o início da estruturação de uma nuvem brasileira por meio de uma parceria entre os setores público e privado. O objetivo é criar uma alternativa nacional para armazenar e processar dados e sistemas, como explica Esther Dueck, ministra da Gestão e da Inovação em Serviços Públicos.
6: O serviço na nuvem é prestado por uma empresa estrangeira. Tem uma chinesa e 5 americanas, mais ou menos. São 6 empresas no mundo que são capazes de operar um serviço de nuvem com todos os serviços que estão embutidos ali. O que a gente está fazendo aqui é que a gente quer criar uma capacidade nacional de fazer o serviço de nuvem.
4: Também foi anunciada cooperação tecnológica com empresas da China para desenvolver modelos de IA em língua portuguesa e capacitar 3 mil brasileiros em 5 anos. O Brasil fará ainda parceria com a Espanha para aumentar a capacidade brasileira de desenvolver chips. Reportagem Gabriela Noronha.
7: Atenção, motoristas de táxi e aplicativos interessados em comprar um carro.
1: O valor do financiamento para quem está cadastrado no Move Brasil aumentou de 150 para 200 mil reais.
7: É o que determina a portaria publicada pelos Ministérios do Desenvolvimento, Indústria, Comércio e Serviços e do Ministério da Fazenda.
1: A nova portaria também inclui entre os veículos elegíveis os híbridos com diferentes combinações de fontes de energia, integrando motor elétrico e motor a combustão que utilize álcool, gasolina ou ambos.
7: A elevação do teto e a inclusão de outros veículos híbridos amplia a oferta, mantendo os critérios de sustentabilidade e eficiência energética, como explica Wallace Moreira, secretário de Desenvolvimento, Indústria, Inovação, Comércio e Serviços.
8: Atualizar esse valor para que os trabalhadores possam ter acesso a esses modelos de carros é fundamental. O taxista, ele consegue comprar um carro com preço acima de 150 mil e com descontos que ele tem fica abaixo de 150. Como o programa, ele contabiliza o preço que está na nota fiscal, o trabalhador de aplicativo fica numa desvantagem. Isso corrige ali e contribui para que esses trabalhadores possam comprar esses carros. Os critérios para acessar o programa continuam os mesmos, assim como os critérios de habilitação ao programa também não alteram.
1: Para solicitar adesão ao programa, acesse movebrasil.sistema.gov.br.
7: E Luciano, quem pretende comprar ou vender um carro usado vai poder agora fazer todo o processo por meio digital.
1: Uma nova resolução do Conselho Nacional de Trânsito autoriza a transferência de veículos de forma 100% eletrônica.
7: O procedimento vai reunir em uma única plataforma a assinatura do documento, a quitação de débitos e pagamentos de taxas.
1: Outra novidade é a modalidade de transferência custodiada, quando a liberação de recursos fica condicionada aos requisitos da transação.
9: A norma cria 3 modalidades de transferência de propriedade: convencional, eletrônica e eletrônica custodiada. Na modalidade eletrônica, as etapas do processo poderão ser realizadas digitalmente com integração ao Renavan, desde que seja feita a vistoria do veículo, entre outras exigências previstas. Quando estiver disponível, comprador e vendedor poderão realizar em um mesmo fluxo eletrônico etapas como o registro da negociação, a assinatura eletrônica da transferência, a consulta e o pagamento de débitos e taxas dos DETRANs estaduais e a conclusão da mudança de propriedade. Já na modalidade de transferência eletrônica custodiada, será possível manter em custódia o valor da negociação do bem durante a operação. Atualmente, a transferência de propriedade já conta com instrumentos digitais. Com a nova resolução, foram estabelecidas as condições para integrar essas etapas em um fluxo eletrônico vinculado ao Renavan. As operações também ficarão mais seguras, com requisitos de segurança definidos pela norma, como autenticação individual e multifator, rastreabilidade, trilhas de auditoria e mecanismos de prevenção e detecção de fraudes. Daniele Popov para a Voz do Brasil.
7: A fiscalização de trânsito poderá usar agora novos equipamentos para detectar, além do consumo de álcool, também o uso de drogas pelos motoristas.
1: A mesma resolução do Conselho Nacional de Trânsito que atualizou a Lei Seca estabeleceu ainda algumas mudanças nos procedimentos para testar os condutores.
7: Esse teste será feito em uma triagem inicial com equipamentos mais sensíveis e, em caso positivo, em uma segunda etapa com o bafômetro.
1: O secretário nacional de trânsito, Adroaldo Catão, conversou comigo e Mariana Jungmann mais cedo e explicou o que muda e o que permanece igual na fiscalização sobre o consumo de álcool e drogas. Acompanhe.
10: Secretário Adroaldo Catão, seja muito bem-vindo à Voz do Brasil. Vamos falar dessa atualização sobre as regras da Lei Seca, que foram aprovadas recentemente. O que o senhor destaca como mudanças mais importantes?
2: Olha, eu destaco 2 pontos importantes. Primeiro, isso que você falou bem, é uma atualização, né? A Lei Seca está completando aí 18 anos de muito sucesso e era o momento de fazer algumas modificações no âmbito da resolução do contrato. Ou seja, tudo que está na lei, no Código de Trânsito, permanece. Tá? O que a gente fez foi atualizar alguns procedimentos. E aí eu destaco dois pontos. O primeiro é o seguinte, o cidadão que for abordado inicialmente, ele agora vai poder fazer uma espécie de pré-teste, uma triagem. Né? Isso facilita também o trabalho dos policiais, dos agentes. Por quê? Porque o cidadão que vai fazer aquele teste inicial, ele somente se for detectado algum indício de álcool, né, nesse primeiro teste, é que ele vai ser encaminhado ao uso do etilômetro oficial, que é esse que vai gerar, de fato, uma eventual penalidade. Isso facilita o trabalho também das polícias, evita filas, né, congestionamentos. Esse é um tipo de procedimento que, inclusive, algumas polícias já utilizam, tá? Mas isso não estava previsto na norma, isso gerava alguma insegurança jurídica. Então, a gente fez essa atualização, que é justamente para dar segurança jurídica, tanto para o cidadão quanto para o agente. Isso também permite que haja um tempo, né, entre o primeiro teste e um eventual segundo teste, para aqueles casos que muitas vezes geravam, inclusive, algumas manchetes sensacionalistas na imprensa, dizer assim, olha, o cidadão usou enxaguante bucal, vai aparecer álcool na boca, e a gente sabe que não é bem assim, porque esse álcool ele não permanece na boca muito tempo, então o tempo entre fazer um primeiro teste e um segundo será suficiente para tirar qualquer dúvida, né? Porque o objetivo, obviamente, da Lei Seca não é pegar quem usa enxaguante bucal, mas sim quem bebeu e está dirigindo e, portanto, pode ter a sua capacidade de dirigir alterada. E o segundo ponto que eu destaco é a previsão dos equipamentos que têm sido chamados popularmente de drogômetros, né? Que são equipamentos que visam a detectar o uso de outras substâncias, que é a expressão que o Código de Trânsito utiliza. Tem o álcool e tem outras substâncias que também podem causar dependência e alteração da capacidade psicomotora. Então, a previsão desses equipamentos dá também segurança jurídica para que, a partir de agora, o Inmetro possa certificar esse tipo de equipamento que, a partir daí, vai poder ser utilizado também nas operações Lei Seca para detectar não só o álcool, mas também essas outras substâncias que também levam a um risco, né? Dirigir tendo usado drogas ou usado esse tipo de substância, obviamente, leva a um risco à sociedade.
1: Secretário, as novas normas também prevêem que o agente de fiscalização deverá registrar pelo menos dois sinais observados que confirmem a alteração da capacidade psicomotora do condutor. Antes, só o teste de alcoolemia era usado. Qual a importância desse registro adicional se já tem o bafômetro?
2: Não, na verdade, não é um registro adicional. É um ou outro. O que que acontece? Você pode usar já era assim, tá? Isso é importante dizer. Hoje, já está previsto na lei que o agente ele pode detectar comportamentos que mostrem que o cidadão está com seu comportamento alterado, né? Pelo uso de drogas ou álcool, mesmo que ele se recuse ao uso do bafômetro, do etilômetro ou, no caso agora, do chamado drogômetro. O que a resolução fez foi dar mais procedimento, mais clareza, para evitar contestações posteriores na justiça. Então, isso dá mais transparência também e aumenta a capacidade do Sistema Nacional de Trânsito de aferir esses dados, né? Isso também é muito importante. Então, é obrigatório agora que se coloque pelo menos dois comportamentos alterados para que isso seja mais explicitado, mais transparente. Mas continua como é hoje. Basta o uso do etilômetro ou, no caso agora, quando houver o equipamento, o uso do chamado drogômetro. Essa situação acontece quando o agente, mesmo diante da recusa, detecta que há um comportamento claramente indicando o uso de álcool ou de outras substâncias.
10: E houve mudanças aí, secretário, em relação aos procedimentos quando o condutor se recusa a fazer o bafômetro ou continua como era antes, mesmo se recusando, ele vai sofrer as penalidades?
2: Continua exatamente como era antes, não mudou nada nisso aí, a lei continua valendo, tá? Não houve nenhuma modificação, ou seja, se o cidadão se recusar, seja usar o etilômetro ou outro equipamento, ele vai responder pela recusa, que é uma infração específica, que é aquela que lhe dá multa de quase R$3.000 e lhe submete a uma suspensão da sua CNH. Então, realmente, é um procedimento que continua do jeito que está hoje e o cidadão tem que saber que ele pode, obviamente, se recusar, mas se ele se recusar, ele está sujeito a esse tipo de infração. Lembrando que mesmo que ele se recuse, e além de levar multa, se ele tiver com comportamentos que demonstrem que ele está embriagado ou sob uso de outras substâncias, também continua a responsabilidade do agente de detectando que isso aconteceu, enquadrá-lo eventualmente, se for o caso, também como crime.
1: Então, secretário, não muda nada em relação às obrigações e direitos dos condutores, né? A resolução não estabelece nenhum novo tipo de infração, certo?
2: Certo, exatamente. Não muda a infração continua a mesma, a infração está prevista no Código de Trânsito. O que a resolução faz é isso, atualizar procedimentos, dar mais segurança jurídica e prever a possibilidade de certificar os chamados equipamentos drogômetros, os chamados drogômetros, equipamentos para aferir a presença de outras substâncias que estão no momento da abordagem atrapalhando a capacidade psicomotora do agente e impedindo a sua direção mais segura.
10: Muito bem, nós conversamos com Adroaldo Catão, secretário nacional de trânsito. Muito obrigada, secretário, por sua entrevista aqui à Voz do Brasil.
2: Eu que agradeço.
7: O fenômeno climático El Niño pode afetar diferentes áreas do país, com reflexo nas chuvas, na agricultura e até no abastecimento de energia.
1: Por isso, o setor elétrico também reforça o planejamento para se antecipar aos possíveis impactos do fenômeno e reforçar a segurança no fornecimento de energia.
7: As estratégias foram discutidas durante um evento promovido pela Agência Nacional de Energia Elétrica, ANEEL.
3: O risco de eventos climáticos extremos coloca o planejamento como uma das prioridades para o setor elétrico. A preocupação é reduzir os impactos de um possível El Niño intenso sobre o sistema, especialmente nas regiões mais vulneráveis, como explica Sandoval Feitosa, diretor-geral da Agência Nacional de Energia Elétrica, a ANEEL.
11: Projeções internacionais da Administração Nacional Oceânica e Atmosférica dos Estados Unidos estimam elevada probabilidade, mais de 90%, de um El Niño muito forte para ocorrer entre outubro e dezembro de 2026, reforçando a necessidade de preparação antecipada.
3: Para aumentar a segurança do sistema, o Comitê de Monitoramento do Setor Elétrico aprovou a antecipação de 1,8 gigawatts de capacidade. Essa quantidade pode abastecer mais de 1,5 milhão de residências ou alimentar grandes complexos industriais e cidades de grande porte. As distribuidoras de energia planejam investir cerca de 20 bilhões de reais na modernização das redes, enquanto o Operador Nacional do Sistema Elétrico, ONS, lançou um portal para acompanhar diariamente a evolução do fenômeno. No Norte, a ANEEL também antecipou recursos para a compra e a estocagem de combustível antes da redução do nível dos rios. Para o secretário nacional de Energia Elétrica do Ministério de Minas e Energia, João Daniel Cascalho, a atuação conjunta é fundamental para enfrentar o cenário.
12: É isso que fortalece o setor, atuação coordenada, preventiva, antecipada e com ações efetivas. Por isso que, quando eu vejo aqui um painel com geração, transmissão, distribuição, Agência de Águas, Defesa Civil, Agência Nacional de Energia Elétrica, eu vejo que é assim que a gente atua de uma forma coordenada com ações efetivas.
3: A articulação do Ministério de Minas e Energia com a ANEEL, a Agência Nacional de Águas e a Defesa Civil inclui ainda leilões de potência, monitoramento por satélite para prevenção e combate a queimadas e medidas relacionadas à vazão de Belo Monte. Reportagem Luciana Colares, de Holanda.
1: E vamos continuar falando aí, Luciana, sobre energia, dessa vez dentro de casa, a economia dentro de casa.
7: Pois é, Luciana, na hora de comprar eletrodomésticos, por exemplo, existe uma etiqueta em formato de lâmpada nas cores preta e amarela.
1: É o selo Procel, uma referência para quem busca economia na conta de luz e mais eficiência energética.
7: Os detalhes você vai ouvir agora na reportagem de Márcia Fernandes.
13: O selo Procel de economia de energia ajuda a identificar produtos com maior eficiência energética. Ele é concedido aos equipamentos classificados pelo Inmetro na categoria A, que é a nota máxima concedida pelo Instituto, e indica aparelhos mais econômicos. Como explica o diretor do Departamento de Informações, Estudos e Eficiência Energética do Ministério de Minas e Energia, Sérgio Aire Moraes.
14: Uma espécie de medalha. eu sei que ao adquirir um determinado equipamento com o selo Procel, dentre todos os equipamentos classificados como A, ele é mais eficiente. Então eu estou no topo da categoria. Então cumpre esse papel de informar o cidadão que aquele determinado equipamento tem um reconhecimento, um mérito maior de eficiência.
13: O selo funciona como um indicativo para os consumidores que buscam economia na conta de luz. O biólogo Sinomar Fonseca foi com a família a uma loja em Brasília procurar uma geladeira e uma máquina de lavar e levou em conta o consumo de energia na hora da compra.
15: Eu sempre olho e tomo cuidado de entender, né, o que está sendo a mensagem que está sendo passada. E os selos, eles têm um indicativo, né, para mostrar esse consumo. Tento sempre escolher o melhor consumo, né?
13: Podem levar o selo outros produtos, como lâmpadas, ar-condicionado, ventilador, televisões e eletrodomésticos em geral. O selo Procel estende-se também às edificações, para indicar aquelas que oferecem melhor desempenho energético e economizam mais, como explica Sérgio Airi Moraes, do Ministério de Minas e Energia.
14: Ela tem que ser eficiente nos seus sistemas de iluminação, de ar-condicionado, e a própria estrutura envoltora da edificação, piso, parede, teto, elas têm que apresentar um melhor desempenho. Aí sim passa a ter uma autorização de exibir essa placa do selo Procel na entrada da edificação.
13: Antes de receberem o selo, os produtos passam por testes e avaliações técnicas em laboratórios. Vale lembrar que, além da diferença na conta de luz, produtos e edificações que trazem o selo Procel têm menores custos de operação e manutenção e contribuem para um uso mais racional dos recursos naturais, já que consomem menos energia para realizar a mesma função. Reportagem, Márcia Fernandes.
1: Produtores rurais, pesquisadores e consumidores contam agora com uma plataforma para acompanhar preços de alimentos e previsão de safras.
7: A Companhia Nacional de Abastecimento, a Conab, lançou uma nova versão do Portal das Informações, que reúne em um único endereço mais de 80 painéis e serviços agropecuários.
1: O gerente de dados e inteligência da Conab, Herbert Filgueiras, explica o impacto dessa modernização do serviço.
16: A reformulação do portal nasceu assim, com o objetivo de democratizar o acesso aos dados e informações que a Conab produz, né? E às vezes esses dados ficavam pulverizados, né? E difícil de encontrar. A gente consolidou diferentes ambientes distintos, modernizamos as interfaces de acesso, com o objetivo de fortalecer o processo de governança da informação de dados, né?
7: Acesse a plataforma em Portal de Informações, tudo junto sem cedilha e tio, .conab.gov.br.
1: Celular, redes sociais e inteligência artificial já fazem parte da rotina de crianças e adolescentes.
7: E com tantos desafios no ambiente digital, professores também precisam estar preparados para orientar os estudantes sobre segurança, privacidade e uso responsável da tecnologia.
1: Uma formação gratuita e online oferece ferramentas para ajudar os educadores a levar esse debate para a sala de aula.
17: O uso excessivo de celulares, redes sociais e inteligência artificial por crianças e adolescentes desafia pais e professores. Para ajudar a orientar os jovens no mundo conectado, o Ministério da Educação e a SaferNet Brasil, com apoio do Governo do Reino Unido e da Meta, oferecem a segunda edição do curso gratuito Segurança e Cidadania Digital em Sala de Aula. A formação online é voltada para educadores das redes pública e privada. Com 40 horas, o curso aborda temas como tempo de tela, cyberbullying, proteção de dados e fake news, como explica a coordenadora-geral de Educação Digital do MEC, Ana Dalfabro.
18: Ele trata de temas sobre segurança e privacidade na internet. A gente sabe, né, a crescente violência que as crianças têm sofrido dentro do ambiente digital. Então, um curso super importante para esse público. Fala também sobre a necessidade de empatia, respeito nas redes, né, nessa convivência hoje dentro do mundo digital. Então, de fato, um curso muito útil para os professores hoje, dado o dia a dia deles em sala de aula. Curso é todo online, os professores conseguem fazer no seu ritmo, né, na hora que funciona melhor para parar e conseguir se dedicar a uma formação. Então, bem mão na massa.
17: Para fazer o curso, acesse o site avamec.mec.gov.br, faça o login com sua conta gov.br e busque por Segurança e Cidadania Digital em Sala de Aula, segunda edição. Depois, basta clicar em inscrever-se e começar as aulas. Reportagem Gilberto Evangelista.
7: Profissionais que ainda não têm curso superior ou que possuem graduação em área diferente daquela que atuam podem concorrer a bolsas integrais de licenciatura pelo PRILEI, um programa de formação inicial e continuada de professores.
1: Podem concorrer também a bolsas integrais de licenciatura aqueles que tiveram bom desempenho no Enem.
7: As bolsas são oferecidas por universidades federais, estaduais e instituições privadas sem fins lucrativos que participam do programa.
1: Para aderir ao PRILEI, as instituições privadas de educação superior devem acessar o Sistema Integrado de Monitoramento, Execução e Controle em cimec.mec.gov.br.
7: E essas foram as notícias do Governo Federal.
1: Uma realização da Secretaria de Comunicação Social da Presidência da República.
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1: Fique agora com as notícias do Poder Judiciário e do Congresso Nacional. Boa noite.
7: Boa noite, até amanhã.
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0: da primeira turma que termina amanhã, mas todos os votos
1: são acusados de obstrução de investigação em um caso que envolve o vazamento de informações sigilosas da Operação Zargum, que investigava a atuação do Comando Vermelho e conexões com agentes públicos no Rio de Janeiro.
0: Bacelar e TH Joias são acusados de repassar informações sigilosas sobre a operação contra criminosos.
1: Crime de importunação sexual também pode ser praticado pela internet sem que haja contato direto.
0: Esse entendimento foi reafirmado pelo STJ. Fátima Uchoa.
2: Um homem enviou imagens íntimas a várias vítimas. Ele foi condenado por perseguição e importunação sexual a 4 anos e meio de reclusão em regime inicial semiaberto, mas o Tribunal de Justiça do Rio de Janeiro avaliou que o crime de importunação exigiria contato físico. No entanto, a 5ª turma do STJ restabeleceu a condenação do homem por entender que tal delito pode ser cometido por meio de recursos tecnológicos, sem que haja contato físico entre o criminoso e a vítima. Segundo o relator ministro Joel Ilan Paciornik, o crime de importunação sexual pode ser caracterizado pelo simples envio de fotos ou vídeos pornográficos sem o consentimento da vítima, o que foi verificado nessa ação penal.
1: A Caixa Econômica Federal vai ter de pagar horas extras a uma bancária que não era obrigada, por regra interna, a registrar o ponto.
0: A 7ª turma do TST decidiu que essa condição não afasta a obrigação da empresa de controlar a jornada. Samanta Flor.
3: A bancária afirmou que trabalhava das 8 da manhã às 8:30 da noite. A Caixa disse que ela cumpria jornada menor e que, por ser considerada funcionária que exerce um cargo de confiança, o registro de ponto era opcional. Mas o banco não apresentou os controles de jornada. Para a 7ª turma do TST, nessa situação, vale a suposição de que o horário informado pela trabalhadora é verdadeiro. A decisão foi unânime.
1: Justiça estabelece medidas para reforçar controle sobre mineração na APA do Tapajós, no Pará.
0: Decisão atende a pedidos feitos pelo Ministério Público Federal. Sabrine Menezes.
4: Com a sentença, se torna obrigatória a autorização prévia do ICMBio para iniciar o processo de lavra. Apenas o título minerário, concedido pela Agência Nacional de Mineração, não é mais suficiente. A Justiça também aprovou um acordo entre o MPF e o ICMBio que amplia a fiscalização e a proteção da unidade de conservação. A ação foi ajuizada pelo MPF em 2024, após identificar problemas na comunicação e na articulação entre os órgãos responsáveis pela regulação da mineração e pela proteção ambiental da APA.
1: Tribunal Superior Eleitoral proíbe Pablo Marçal de usar recursos oficiais para a campanha.
0: Decisão foi tomada na sessão desta quinta-feira e vale até o julgamento do mérito do registro de candidatura de Marçal. Guilherme Firmino tem mais informações.
5: O plenário do TSE deferiu tutela de urgência e proibiu Pablo Marçal de usar recursos públicos na campanha eleitoral. Marçal também foi vetado de participar da propaganda eleitoral gratuita no rádio, na televisão e de debates. No processo, o Ministério Público Eleitoral alega que Pablo está inelegível até 2032 e que não cumpriu o prazo mínimo de 6 meses de filiação ao PRTB para disputar as eleições. A decisão dessa quinta não antecipa o julgamento de registro de candidatura de Pablo Marçal, que ainda vai ser julgado pela Justiça.
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1: A você, uma boa noite.
0: E até amanhã.
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8: Eu sou Humberto Pinheiro e estes são os destaques de hoje do Jornal do Senado, que começa agora. Aumento de acidentes com motociclistas de aplicativos gera resposta do Senado. 7 organizações internacionais vão acompanhar as eleições de outubro no Brasil. Projeto torna obrigatória a orientação vocacional para jovens em medidas socioeducativas. Boa noite. O número de acidentes envolvendo motociclistas em atividade profissional cresceu 34,92% entre 2023 e 2025, segundo dados do Ministério Público do Trabalho. Diante desse cenário, projetos em análise no Senado propõem mudanças nas regras da atividade, incluindo a adoção de seguros obrigatórios e alterações nas exigências para a obtenção da Carteira Nacional de Habilitação. O repórter Douglas Castilho traz os detalhes.
9: Elvis Macedo, garçom morador do Rio de Janeiro, se dirigia da Zona Sul Carioca à cidade vizinha Niterói quando a moto que o levava se chocou com um carro, causando traumatismo craniano e a ruptura do fêmur. Elvis relatou sua experiência e chamou atenção para a observação no hospital de casos semelhantes ao seu.
10: Eu fiquei numa ala onde havia mais ou menos umas 20 pessoas que tinham o mesmo problema que o meu, se acidentaram de moto. E eu acho que esse assunto das motos por aplicativo devem ser discutidos mais nos meios políticos, que deve haver algum tipo de lei.
9: A percepção de Elvis é amparada por dados do Ministério Público do Trabalho, que demonstram que o crescimento nas notificações de acidentes de trabalho com motos aumentou 34,92% entre os anos de 2023 e 2025. Diante desse cenário, senadores apresentaram nos últimos anos projetos de lei regulamentando a profissão e garantindo mais segurança aos motoristas. Um deles obriga as empresas de tecnologia a fornecerem seguro de acidentes pessoais para os seus entregadores. Outro texto prevê a necessidade de um motociclista ter sua carteira de habilitação com a observação de que exerce a atividade remunerada, o que gera novas obrigações ao piloto. Ambos os projetos aguardam votação nas comissões.
8: Democratizar o acesso aos investimentos e incentivar o pequeno investidor são objetivos de projeto de lei pronto para ser votado na Comissão de Educação. De autoria da senadora Jussara Lima, do PSD do Piauí, a proposta cria a Semana Nacional do Pequeno Investidor, na segunda semana de outubro, com ações de educação financeira, como seminários, palestras e debates. Segundo o texto, a iniciativa busca ampliar o conhecimento sobre finanças pessoais e estimular decisões baseadas em informações confiáveis. Para o senador Flávio Arnes, do PSB do Paraná, a medida também pode contribuir para reduzir golpes contra pequenos investidores. E a Comissão de Constituição e Justiça analisa o projeto de lei que torna obrigatória a orientação vocacional para adolescentes que cumprem medidas socioeducativas. A proposta já recebeu parecer favorável na Comissão de Educação. A reportagem é de Bruno Lourenço.
11: O projeto de lei inclui testes de aptidões, interesses e habilidades nos programas de atendimento socioeducativo. A regra valerá tanto para jovens que cumprem medidas em regime de semi-liberdade, quanto para aqueles que se encontram internados. A proposta já passou pela Comissão de Educação e Cultura, quando a senadora Tereza Leitão, do PT de Pernambuco, destacou que a capacitação profissional é essencial para afastar os jovens do crime.
12: A escolarização e a profissionalização do adolescente em conflito com a lei são, portanto, pilares desse sistema, pois funcionam como instrumento de ressocialização e de construção de projetos de vida que afastem o jovem da reincidência infracional.
11: Depois da CCJ, o texto vai ao plenário do Senado.
8: Nas redes sociais, a liberdade de expressão convive diariamente com a circulação de informações falsas e discursos de ódio. Encontrar um equilíbrio entre garantir o direito de se manifestar e combater conteúdos que podem causar danos foi o desafio discutido pelos senadores na Comissão de Educação. Durante a audiência, foi apresentado o programa Senado Verifica, um canal de interação do Senado com o cidadão para a checagem de informações publicadas em qualquer meio de comunicação. Repórter Rodrigo Rezende.
13: O senador Paulo Paim, do PT do Rio Grande do Sul, afirmou que discutir limites para o conteúdo publicado nas redes sociais envolve também o debate sobre liberdade de expressão e censura.
14: Defendemos a liberdade de expressão, que é um direito fundamental. O que precisamos é de um ambiente em que as pessoas possam debater, divergir, defender suas posições, sem transformar o outro num inimigo.
13: Frederico Franco Alvim, representante da Assessoria Especial de Enfrentamento à Desinformação do Tribunal Superior Eleitoral, ressaltou ressaltou que as redes sociais podem prejudicar a democracia ao destacar determinados temas em relação a outros.
15: O fato é que a gente também tem dentro das redes sociais uma realidade deturpada, porque a realidade, a complexidade da realidade não cabe num feed de rede social.
13: Maria Laura Soares e Silva, jovem senadora do estado do Rio de Janeiro, afirmou que a velocidade de mudança das tecnologias exige iniciativas rápidas.
16: A inteligência artificial, em questão de 2-3 anos, avançou de forma inexplicável. E hoje é um realismo surreal, onde você nem consegue mais identificar o que é verdade e o que não é.
13: Durante a audiência, foi apresentado o programa Senado Verifica, um canal de interação do Senado com o cidadão, destinado à checagem de informações publicadas em qualquer meio de comunicação.
17: Eleições 2026.
8: O Tribunal Superior Eleitoral confirmou que pelo menos 7 organizações internacionais vão acompanhar as eleições de 2026 no Brasil. OEA, União Europeia e Parlasul estão entre as entidades convidadas para acompanhar a preparação, a votação e a apuração. Repórter Pedro Pincer.
18: Foram convidadas oficialmente a Organização dos Estados Americanos, a União Europeia, a Liga dos Estados Árabes, a Rede dos Órgãos Jurisdicionais e de Administração Eleitoral dos Países de Língua Portuguesa, a União Interamericana de Organismos Eleitorais e a Rede Mundial de Justiça Eleitoral, além do Parlasul. O presidente do TSE, ministro Nunes Marques, reafirmou a segurança e a credibilidade dos sistemas e dos processos eleitorais brasileiros.
19: O Brasil tornou-se, ao longo das últimas décadas, uma referência mundial na realização de eleições. A vanguarda entre as democracias representativas contemporâneas é resultado da contínua e paulatina construção de um processo eleitoral eficiente, ancorado em normativos modernos e em sistemas tecnológicos capazes de garantir a transparência, a segurança e a credibilidade das eleições.
18: Na prática, as missões de observação eleitoral são tidas como pilares de confiança pública. Os relatórios independentes produzidos pelas comitivas avaliam a integridade dos sistemas e o cumprimento da legislação, sugerindo melhorias contínuas.
8: E você conhece o termo afroconveniência? É quando uma pessoa branca se declara negra para obter algum tipo de vantagem, como reserva de vagas nas universidades, por exemplo. Mudanças na declaração de cor de candidatos desde a aprovação de cotas para campanhas reacenderam o debate sobre a afroconveniência no contexto eleitoral. Quem explica é a repórter Marcela Diniz.
20: Dados preliminares do Tribunal Superior Eleitoral mostram que as candidaturas negras são maioria nas eleições de 2026, representando 49,9% do total. O aumento do número de pessoas que se declaram pretas ou pardas pode estar relacionado à maior identificação racial. Mas essa autodeclaração nem sempre corresponde à experiência de sofrer racismo ou à percepção das desigualdades sociais relacionadas à raça. Nesse contexto, aparece o conceito de afroconveniência, usado para descrever casos em que uma pessoa se declara negra para obter benefícios de políticas afirmativas como as cotas raciais. O senador Paulo Paim, do PT do Rio Grande do Sul, lembra que desde a emenda constitucional 133 de 2024, os partidos políticos devem destinar no mínimo 30% de recursos dos fundos eleitoral e partidário para candidaturas de pessoas pretas e pardas. É aí que a afroconveniência aparece como estratégia de campanha.
21: Muitos que nunca se identificaram como negro passam a partir desse momento a assumir uma negritude, entre aspas, para que eles tenham direito ao financiamento maior para a sua campanha e também mais espaço na televisão. Você está tirando um percentual daqueles que realmente sofreram o preconceito nesse país.
20: De 2022 a 2026, 786 candidatos mudaram sua declaração de cor junto ao TSE. A maioria transitou de branco para pardo.
8: Com edição de Paulo Groba e trabalhos técnicos de João Lira, o Jornal do Senado fica por aqui. Acompanhe agora as notícias da Câmara dos Deputados. Boa noite e até amanhã.
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2: Projetos de lei ampliam o alcance do benefício de prestação continuada.
3: Comissões debatem limites para reajustes anuais nas alíquotas do IOF.
2: Parlamentares defendem políticas para combater a violência de gênero.
22: Boa noite. Carol D'Artora, do PT do Paraná, defende o avanço de proposta em debate na Câmara que criminaliza a misoginia. A deputada também apresentou projetos para ampliar o enfrentamento no ambiente digital, com punição a grupos organizados que financiam conteúdos de ódio contra as mulheres.
2: Carol D'Artora destaca que suas propostas também tratam da combinação entre misoginia e racismo nas redes sociais. A parlamentar afirma que esse recorte é necessário para proteger especialmente mulheres negras, mais expostas a crimes de ódio no ambiente digital.
22: A Lei Maria da Penha completou 20 anos em 7 de agosto. Jaque Rocha, do PT do Espírito Santo, considera que a legislação mudou o enfrentamento à violência contra as mulheres, ao criar mecanismos de proteção e ao responsabilizar os agressores.
2: De acordo com Jaque Rocha, a violência contra mulheres e meninas também ganhou novas formas, inclusive no ambiente digital. Por isso, a deputada defende a aprovação do projeto que criminaliza a misoginia como forma de ampliar a proteção contra discursos de ódio e violência.
22: Daniela do Vaguinho, do Republicanos do Rio de Janeiro, enaltece os 20 anos da Lei Maria da Penha. A deputada ressalta, porém, que os números de feminicídios e de casos de violência doméstica mostram que ainda há desafios a enfrentar.
2: Daniela do Vaguinho defende o fortalecimento da rede de proteção com mais delegacias especializadas, centros de atendimento e casas de acolhimento. Ela também destaca a importância da prevenção e da educação para evitar que a violência contra a mulher aconteça.
22: Maria do Rosário, do PT do Rio Grande do Sul, alerta para os riscos de violência e abuso contra crianças e adolescentes nas plataformas digitais. Ela defende o cumprimento do ECA digital e a responsabilização das empresas diante de conteúdos que estimulem violência e automutilação.
2: Maria do Rosário também apoia a suspensão das transmissões ao vivo da plataforma Discord no Brasil e afirma que é preciso fortalecer a proteção de crianças e adolescentes nas redes. Ela defende ainda o apoio às famílias e às escolas para prevenir esses riscos.
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24: Saúde.
22: A Câmara aprovou diretrizes para o atendimento no SUS de mulheres na menopausa. A repórter Paula Bittar acompanhou a votação.
25: A Comissão de Constituição e Justiça da Câmara aprovou uma proposta que cria diretrizes no Sistema Único de Saúde para a atenção integral à saúde de mulheres no climatério e na menopausa. O climatério é a transição entre a fase reprodutiva e a não reprodutiva da vida da mulher. Já a menopausa ocorre após 12 meses sem menstruação. Estudos do Ministério da Saúde mostram que o climatério está associado a sintomas físicos e psíquicos, como ondas de calor, distúrbios do sono, alterações do humor, osteoporose e maior risco cardiovascular. A relatora da medida na comissão, deputada Tabata Amaral, do PSB de São Paulo, ressaltou que aproximadamente 29 milhões de brasileiras estão no climatério, período de transição hormonal da mulher que pode começar por volta dos 40 anos, com casos também de menopausa precoce ainda antes disso. Ela destacou que, embora não seja uma doença, a menopausa pode afetar significativamente a saúde física, mental, sexual, metabólica e cardiovascular das mulheres, além de comprometer sua qualidade de vida, permanência no mercado de trabalho e geração de renda. A proposta aprovada estabelece que o SUS deve oferecer ações educativas e de conscientização, exames e medicamentos e atendimento integral e multiprofissional. O texto também prevê incentivo a pesquisas, produção de dados e monitoramento em parceria com estados e municípios. A proposta cria ainda o Dia Nacional de Conscientização sobre a Menopausa, a ser celebrado em 18 de outubro. O projeto, que cria diretrizes no SUS para a atenção integral à saúde de mulheres no climatério e na menopausa, pode seguir diretamente para o Senado, a menos que haja recurso para votação antes pelo plenário da Câmara. Da Rádio Câmara, de Brasília, Paula Bittar.
0: Direitos Humanos.
2: Benedita da Silva, do PT do Rio de Janeiro, defende medidas para combater o etarismo e pede que o envelhecimento não seja associado à perda de autonomia. Ela acredita que o preconceito se agrava quando combinado a fatores como gênero, raça, deficiência e condição social.
22: Benedita da Silva também propõe ações para promover um envelhecimento saudável, com mais acesso à saúde, cultura, esporte, educação e lazer. Ela sustenta que é preciso garantir não apenas mais anos de vida, mas qualidade de vida, participação social e respeito aos idosos.
0: Previdência.
2: Projeto de Bacelar do PV da Bahia cria um auxílio transitório para o cuidador principal de pessoa que recebeu o benefício de prestação continuada. Pela proposta, o auxílio será pago por um ano no valor de meio salário mínimo após a interrupção do benefício com a morte do dependente.
22: Segundo Bacelar, a medida busca amparar mães e cuidadores que deixaram o mercado de trabalho para se dedicar aos cuidados de familiares. O projeto também prevê o reconhecimento do período dedicado ao cuidado para fins de aposentadoria.
2: Heloísa Helena, da Rede do Rio de Janeiro, propõe a criação da Renda Universal de Cidadania para pessoas com deficiência, sem exigência de comprovação de renda. A ideia, segundo ela, é superar as limitações do benefício de prestação continuada e criar um modelo que fortaleça a proteção social.
1: Hoje no Brasil, infelizmente, para que se tenha acesso ao BPC, é preciso que a família não seja pobre, ela esteja à beira da miséria humana, por causa da

0: suspeitas discutidas durante a comissão parlamentar de inquérito que apurou descontos indevidos de aposentados. O legislador critica a rejeição do relatório da CPI.
1: Lucas Redeker cobra a responsabilização dos envolvidos no esquema investigado, além da recuperação dos recursos desviados. O parlamentar avalia que, apesar de os aposentados terem sido ressarcidos, é necessário avançar nas punições para evitar a impunidade.
2: Trabalho.
0: A Câmara aprovou uma regulamentação para as profissões de agentes indígenas de saúde e de saneamento. A repórter Paula Bittar acompanhou a votação.
3: A Comissão de Constituição e Justiça da Câmara aprovou uma proposta que regulamenta as profissões de agente indígena de saúde e de agente indígena de saneamento. Segundo o texto aprovado, para exercer as funções, o profissional deverá ser indígena, residir na área da comunidade de atuação, ter idade mínima de 18 anos, dominar a língua da comunidade e conhecer os costumes e sistemas tradicionais de saúde do povo indígena. Será exigida ainda a conclusão do ensino fundamental e de curso de qualificação específico definido pelo Ministério da Saúde. O agente indígena de saúde atuará na prevenção de doenças e na promoção da saúde das populações indígenas. As ações serão domiciliares ou comunitárias, individuais ou coletivas, seguindo as diretrizes do SUS. Os agentes devem atuar para prevenir doenças, monitorar a saúde dos indígenas, prestar primeiros socorros e mobilizar as comunidades. Já o agente indígena de saneamento trabalhará com a mesma finalidade, atuando especificamente em saneamento básico e ambiental. Entre as atribuições dele estão o monitoramento e a manutenção de sistemas de saneamento e ações de saneamento para prevenir doenças. A relatora na comissão, deputada Lídice da Mata, do PSB da Bahia, ressaltou a relevância dessa proposta.
4: É um projeto que já estava aqui na comissão há algum tempo, que trata do reconhecimento dos agentes de saúde indígena. Esse é um projeto que diz respeito ao acesso à saúde da população, daqueles que mais precisam, especialmente da nossa população indígena. Tem interesse do Ministério da Saúde para que fosse aprovado, mas principalmente o interesse dessa casa em aprovar projetos que são projetos de origem nos nossos deputados.
3: A proposta que regulamenta as profissões de agente indígena de saúde e de agente indígena de saneamento já pode seguir ao Senado, a menos que haja recurso para votação antes pelo plenário da Câmara. Da Rádio Câmara, de Brasília, Paula Bittar.
2: Agricultura.
1: Zé Neto, do PT da Bahia, apresentou o projeto que amplia o acesso de cooperativas de agricultura familiar a financiamentos para a instalação de sistemas de geração de energia renovável. A proposta busca reduzir custos e estimular o uso de fontes como solar e eólica no campo.
5: O que nós queremos é, já existe o projeto 1228, que prevê 10% dos recursos do BNDES com juros bem plausíveis, para que esses juros mais baixos atendam os pequenos e microempreendedores do campo da agricultura familiar. E nós estamos estendendo isso com o nosso projeto, que é o projeto 3066, que ele visa exatamente trazer também para esse foco as cooperativas de agricultura familiar. Nós precisamos fortalecer as cooperativas.
0: De acordo com Zé Neto, o financiamento com juros mais baixos pode ampliar a geração de energia limpa no campo. Ele acredita que a medida pode beneficiar especialmente produtores das regiões norte e nordeste do país, onde há grande potencial para a geração de energia solar.
2: Economia.
1: Comissão da Câmara aprova projeto que limita aumentos do IOF. Entenda na reportagem de Silvia Munhato.
6: A Comissão de Desenvolvimento Econômico da Câmara aprovou projeto que fixa novos tetos para as alíquotas do Imposto sobre Operações Financeiras, o IOF, além de criar limites para eventuais aumentos de alíquotas. O deputado Maurício Marcon, do PL do Rio Grande do Sul, relator do texto, foi favorável à medida.
7: Então o IOF, ele é o imposto regulatório, ele foi criado, né, para a gente ver o rastreio do dinheiro, mas não ser arrecadatório. E o governo hoje tem usado esse imposto para arrecadar. Então a gente coloca um limite nesses aumentos que o governo pode fazer, justamente para tentar trazer segurança jurídica para quem quer investir no Brasil.
6: Pela proposta, o aumento máximo anual do IOF sobre operações de crédito seria de 70%. para operações cambiais de 100%. Na discussão do texto na comissão, o deputado Helder Salomão, do PT do Espírito Santo, foi contrário às mudanças, por entender que elas alterariam o cenário atual, resultando em perda de arrecadação sem uma

0: necessária compensação. A proposta, que fixa novos tetos para o IOF e cria limites para futuros aumentos, será analisada agora pela Comissão de Finanças e Tributação. Da Rádio Câmara de Brasília, Silvia Minhato.
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5: Relações Exteriores.
4: Welter, do PT do Paraná, apoia o combate à disseminação de fake news, lembrando que a desinformação representa uma ameaça à democracia. O deputado também critica o que considera interferência externa no debate político e eleitoral brasileiro.
6: Ao fazer um balanço positivo da economia, Welter cita a geração de empregos, o controle da inflação, o aumento da renda e a redução das desigualdades. O parlamentar também menciona os investimentos do governo federal em saúde, educação e infraestrutura.
4: Jandira Fegali, do PCdoB do Rio de Janeiro, critica a postura do governo dos Estados Unidos em relação ao Brasil. Ela afirma que a retomada de uma política que busca subordinar a América do Sul aos interesses norte-americanos representa uma ameaça à soberania dos países da região.
6: Jandira Fegali alerta para possíveis interferências indevidas no processo eleitoral por meio das redes digitais, com questionamentos sobre as urnas eletrônicas. A parlamentar defende uma reação institucional que preserve a independência do Brasil e o funcionamento da democracia.
5: Meio ambiente.
4: Alguns métodos de alimentação de animais utilizados para produzir iguarias causam sofrimento aos bichos. Por isso, uma lei já sancionada pela Presidência da República, depois de aprovada nas comissões da Câmara, proíbe a produção e a sua comercialização no Brasil. Saiba mais na reportagem de Maria Neves.
7: Aprovado na Comissão de Constituição e Justiça da Câmara dos Deputados, o projeto que proíbe a produção e a venda de alimentos produzidos por meio de alimentação forçada de animais. Um exemplo de produto resultante da alimentação forçada de animais é o foie gras, nome dado ao fígado gordo de pato ou ganso, que é uma iguaria francesa. Como explica o deputado Áureo Ribeiro, do Solidariedade do Rio de Janeiro, que foi relator do texto em uma das comissões da Câmara, o processo pode causar doenças e levar à morte precoce do animal.
8: A alimentação forçada é uma prática extremamente cruel. Funciona com a introdução de tubos na garganta das aves para aumentar artificialmente o fígado do animal. Nós estudamos o tema e vimos que isso provoca sofrimento intenso e aumenta muito a mortalidade dessas aves.
7: Quem descumprir a nova lei pode receber como punição detenção de 3 meses a 1 ano e multa. Essa pena está prevista na Lei dos Crimes Ambientais, que também estabelece outras sanções administrativas para quem maltrata animais. Pelo texto aprovado, a proibição abrangerá tanto os produtos vendidos na forma natural quanto os enlatados. Da Rádio Câmara de Brasília, Maria Neves.
5: Comissões.
6: Chico Alencar, do PSOL do Rio de Janeiro, defende projeto que condiciona a liberação das chamadas emendas PIX à aprovação prévia de um plano de trabalho. Autor da matéria, ele explica que o objetivo é ampliar o controle sobre esses repasses diretos a estados e municípios.
4: Chico Alencar também ressalta que a proposta cria mecanismos de rastreamento dos recursos, prestação de contas e uso de conta bancária específica. O deputado argumenta que as medidas podem evitar desvios após auditorias apontarem irregularidades na aplicação do dinheiro.
5: Esporte.
6: Luiz Lima, do Novo do Rio de Janeiro, comemora a aprovação de projeto que torna permanente a lei de incentivo ao esporte, eliminando a necessidade de renovação periódica do benefício fiscal. com o autor da proposta, o deputado avalia que a medida dá mais estabilidade aos projetos esportivos.
9: A lei de incentivo do esporte é a oportunidade que a gente tem de empresas, pessoas jurídicas ou pessoas físicas, destinarem um percentual todo ano que pagaria em relação a tributo federal para o governo federal, puder destinar para entidades que pleiteiam a lei de incentivo junto ao Ministério do Esporte. Agora é perene, é para sempre. Há 20 anos a gente já tem a lei de incentivo do esporte em atividade no nosso país, e você garantir a perenidade igualando a cultura foi muito satisfatório para a política esportiva e para o brasileiro que gosta e ama esporte.
10: Luiz Lima ressalta que a lei de incentivo ao esporte beneficia projetos nas áreas competitiva, educacional, de inclusão e de reabilitação. Ele defende equiparar o percentual destinado por empresas, atualmente em 3%, ao previsto para o setor cultural, com o objetivo de acelerar a execução das iniciativas.
6: Termina agora o Jornal Câmara dos Deputados, produzido pela Rádio Câmara, com trabalhos técnicos de Everson Urani e apresentação de Val Monteiro e Márcio Aquilissardi. Boa noite.
10: A Voz do Brasil volta amanhã. Boa noite.
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